0: atitude de uma certa forma aí para que não se perca, porque ainda é possível. Porém, a dificuldade agora é ainda maior, né, Marcos?
1: É, então você faz uma análise exatamente e você diz, estamos indo para a quinta rodada. Nós já estamos na quinta rodada.
0: É, estamos.
1: Tá? Faltando já de quatro, de
0: 12 apenas um, né?
1: Nós, exatamente, além disso, são no total de 15 jogos, nós temos 11 a serem jogados.
0: Temos 33 pontos, teoricamente.
1: A serem, né, disputados.
0: Exato.
1: Desses 33 pontos, para nós classificarmos com uma certa condição, nós temos que fazer 22, 23 pontos para não depender de ninguém, de nada mais. Se baseando no ano passado, pode ser que esse ano,
0: sim,
1: seja diferente.
0: Exato.
1: Tá? Mas aí eu pergunto, nós temos um. Temos que fazer 22. 21, 22 pontos.
0: É.
1: De 33.
0: Temos que jogar ainda quantas partidas em casa? Seis?
1: Seis partidas em casa.
0: Temos que vencer 18 pontos.
1: Mas se eu não venci nenhuma até agora, como é que eu vou dizer para o torcedor que isso é possível?
0: É, e aí fica complicado, né? Porque de 12 pontos você ter apenas um é um aproveitamento muito baixo que...
1: Claro que se eu conquistar essa condição...
0: Não, é impossível, né?
1: De seis vitórias em casa, chego, sim, a 19 pontos, vou fora de casa...
0: Busco uns empates ali, uma vitória...
1: É, um empate aqui, outro empate lá, então uma vitória fora de casa eu conquisto a classificação. Tá? Só que eu tenho fora de casa! Fora de casa!
0: Brasil, Pelotas...
1: Brasil, Pelotas...
0: Bagé...
1: Bagé, Lajeado... E tenho mais...
0: Gaúcho.
1: O Gaúcho... Meu amigo, não é fácil. A situação do Glória agora não é fácil. Pode classificar, sim. Aí vai ter jogos em casa agora com a Pafute. Quanto é que foi a Pafute hoje? Fora de casa contra o Bagé?
0: Estava ganhando, né?
1: Estava
2: ganhando. 3-0.
1: Ganhou 3-0, diz o Juliano. Aí, quem é o adversário? O Apafute não é bobo, não, minha gente.
0: Boa noite. Presidente Décio Camargo.
3: Pois é, hoje é um resultado que não... Nós não esperávamos, e até eu vou te dizer que até não merecíamos, até, né? O Glória teve alguma atitude no momento da partida, né? Fizemos aquele gol até um pouco antes, a gente estava pressionando, perdemos várias situações de gol, né? Mas parece que a bola está teimando em entrar e não entrar, né? Pois o Guarani empatou e, consequentemente, fez o segundo gol e venceu. Mas eu acho que o Glória teve uma atitudezinha hoje, quem conhece o futebol e vê, teve uma certa atitude, né? Antes tivemos várias situações depois do segundo tempo, né? Fizemos o gol até mesmo antes, várias oportunidades não convertemos em gol, isso é futebol. E nesse momento não, amanhã de cabeça fria, a gente vai analisar bem, a gente vai se reunir com o departamento de futebol, né? Com o treinador e tudo, e a gente vai ver o que é melhor para o clube, mas nada foi definido hoje, né? Então com cabeça fria amanhã a gente vai ver qual é as medidas que tomaremos em benefício do clube, né? Mas os jogadores tiveram uma certa reação hoje, eu senti uma atitude, não vou dizer que seria, claro que se nós tivéssemos ganhado o jogo seria muito bom, mas eu vi na derrota alguma atitude do Glória nesse momento. Então amanhã tomaremos alguma decisão, né? Sempre melhor pelo clube. Amanhã de cabeça fria, o departamento de futebol juntamente com o diretor executivo, o Saraiva, vice-presidente, vamos de cabeça fria ver o que é melhor para o clube e melhor para os profissionais.
0: Perfeito, está então a fala do presidente Décio Camargo. Marcos, nada está definido hoje, amanhã teremos uma definição com relação à questão da comissão técnica.
1: A fala do presidente me leva a crer que já está da tomada a decisão, só que não vai fazer agora neste momento, vai deixar para amanhã, tá? A fala do presidente me leva a crer que o William Campos encerrou a sua participação com a camisa, como comandante do Glória, e eu entendo assim. Porque o presidente, o Décio, é uma pessoa que ele é contemporizador, ele é uma pessoa pacificadora, então eu acredito que seja isso, tá? Mas o Glória, eu para mim já tenho uma decisão tomada, tá? Eu acredito que seja isso, Leonardo, não seja diferente.
0: O presidente não deixou brecha para isso, mas pelo que se tem de conhecimento dele, né, das atitudes dele, então a gente só vai ficar aguardando, né? E o William Campos ainda está no interior aí da sala aqui da comissão.
1: William, como é que é o William?
0: Ainda está no interior da sala aqui
1: e
0: da comissão.
1: O Saraiva continua
0: lá.
1: É, mas então, eu para mim já temos algumas definições. Amanhã apenas vai ser sacramentado. É o que eu tenho.
0: Não vai falar o Saraiva.
1: Tá, o Saraiva não vai falar. E só falta então o William. O Saraiva deve estar com a cabeça quente.
0: É, também disse que não vai falar, fez o sinal ali e já saiu.
1: É, então, as decisões já estão tomadas. As decisões já estão tomadas, apenas vai ser oficializado amanhã, pode ter certeza absoluta. Né? E vamos ver se o técnico William Campos vem aí para dar ele também a sua entrevista coletiva, Leonardo.
0: Exato, estamos aguardando ainda porque está na sala aqui da comissão.
1: Tá certo, então tem todos esses fatores, a gente está vendo, está esperando, né? O que pode estar acontecendo, né? O presidente Décio Camargo está saindo juntamente com o Ivar Saraiva, estão indo lentamente em direção aos seus veículos, seus carros, mas a gente sabe que agora recai muitas situações, né? Com certeza, aí nesse momento. E eu, mais uma vez, afirmo aqui, encerrou o ciclo do William Campos no Glória. A decisão oficial vai ser tomada amanhã, vai ser oficializada, mas eu, para mim, ele encerrou seu ciclo aqui.
0: Vamos lá, professor William Campos está chegando aqui para a gente também avaliar essa partida em que o Glória acabou derrotado por 2-1 aqui para o Guarani de Venâncio Aires.
2: Boa noite. Boa noite a todos. Novamente um jogo, ao meu ver, que começamos de certa forma bem. Primeiro tempo criando algumas oportunidades, conseguindo chegar com cruzamento. Observado do Guarani a questão da transição, do contra-ataque, que era forte. Eles tiveram algumas oportunidades, é um time leve na frente. Aí depois conseguimos estancar isso também, já tá um pé de pressiona lá melhor, tivemos ali situação de bola parada, um jogo controlado, um bate-rebate ali, no primeiro tempo eles tiveram uma oportunidade de finalizar, também como nós tivemos ali, de chegar e ter uma finalização, acabamos não sendo assertivo. Segundo tempo, a gente procurou fazer uma troca de posicionamento, trazer o Arias para a lateral e adiantar o Biteco, que vimos um espaço ali entre o zagueiro esquerdo e o lateral direito, o zagueiro direito e o lateral direito, o Marlon, e o Jarro estava caindo ali, o próprio Biteco também no segundo tempo, conseguimos criar, né, bastante situações aqui. Tivemos volume, né? No segundo tempo começamos em cima, criando oportunidades, o goleiro deles fazendo uma ótima defesa, tirando bola em cima da linha, conseguimos, né, finalmente fazer um gol, e estava um jogo controlado, e aí acabamos novamente pecando, né, num latereio ali. Eu não vi direito, preciso observar novamente no vídeo, só vi o atleta deles lá dentro da área, e o Jax também relatou ali que não tocou, enfim, o juiz deu o pênalti. E aí vira aquele jogo, né, que a gente viu, um jogo que fica perigoso. A gente lá logo depois tem uma chance ali com o Jacone de cabeça, né, tem outra também com o Eduardo, e aí não faz, e infelizmente de novo uma tomada de decisão equivocada nossa, lá numa transição que nós sabíamos que o Guarani era forte e vinha aqui para isso. Aí faz o segundo gol, né, aí depois já estava já no final de jogo, né, acaba também o fator psicológico também pesando, infelizmente novamente acabamos perdendo, né, acho que apesar de tudo fizemos ao meu ver um jogo melhor já, né, tendo volume, tendo situações de jogo, o que a gente vem trabalhando, o que a gente vem treinando, infelizmente ainda os jogadores que eu tive que trocar, né, que estavam bem no jogo, né, como o Biteco, por exemplo, também acabou sentindo cansaço, não tem ainda, né, esse lastro aí para aguentar o jogo todo. A gente já tentou fortalecer o meio campo ali quando tive que fazer a troca, né, não tinha mais nenhuma parada depois. Aí já fiz também o Alan ali, porque sabia que não ia aguentar também o jogo todo. Tentei deixar o time já mais alto, já esperando uma bola aérea, que a gente sabia, né, mantendo o resultado que eles iam fazer. Felizmente é isso, né, a gente não tá tendo também, né, uma questão de sorte, a bola não tá entrando. Entrou hoje uma, mas tivemos de novo duas, três chances aí. E estamos pagando com o preço alto aí quando o adversário tá vindo e tá sendo feliz e tá fazendo os gols.
4: Professor William, no segundo tempo, com as alterações, o Glória acabou não ficando muito na defesa, não jogando muito atrás ali naquela segunda parte do segundo tempo.
2: Depende, né? Estava um jogo controlado, né? Sabíamos que o Guarani ia sair e a troca ali também pelo Tony e o Júnior lá também, né? Que é um menino da base, que é um lateral, mas que joga também de extremo. A ideia era essa, da gente conseguir ter um controle como estava tendo e contra-atacar. Estava, né, tendo esse espaço aqui, o Tony até tinha ganho duas ou três bolas, um cruzamento com situação de escanteio. Só não dá para ter a desatenção que a gente teve num lateral, né, bola no nosso controle, aí aqui parece que desliga e quando vê o cara tá dentro lá da área, gira no nosso corpo e aí dá o pênalti. E aí é um momento que, né, a gente sabe que tá difícil, e aí dá aquele baque de novo e a gente tentando aqui fora incentivá-los, né, tentando organizar de novo, né, trouxe o Jacone para lateral direito aqui e adiantei o Arese e botei o Tony para dentro para tentar ter mais pressão lá na saída de bola. Tivemos uma outra situação de bola longa, de bola parada também, mas é o momento, né? Eu acredito que precisa virar essa chave, né, passar confiança. Já fizemos um jogo muito melhor, entendo, né, o torcedor chateado, nós também estamos, né? Mais uma vez vou ser repetitivo, não vim aqui para estar perdendo, até porque graças a Deus a gente tem feito sempre aí boas campanhas por onde a gente passou. Entender o momento, né, saber do que precisamos fazer e precisar consertar, e seguir passando confiança. Esses atletas aí que vão novamente aí no sábado aí entrar em campo, ser competitivo para tentar buscar a vitória.
5: Entendi. Professor, o senhor avalia que mesmo com a derrota, esse foi o melhor jogo do Glória, né, no campeonato?
2: Sim, e é engraçado, né? Mesmo, né, perdendo, a gente conseguiu hoje ter mais volume, as jogadas encaixaram mais, né, saiu mais limpa, né? No primeiro tempo, principalmente aqui também pelo lado esquerdo, com o Germano, com o Wilson, né? Quando veio para cá, a gente estava conseguindo chegar. Ainda falta esse último cruzamento. De nós achar ali, né, os homens ali dentro da área, às vezes estamos passando da bola e a gente trabalha, né, conversa de situações de último terço ali, aonde cruzar, enfim. Mas é a ânsia, né, a ânsia novamente de tentar fazer o gol, aí às vezes chega ali, a gente quer acelerar e acaba errando. Mas como tu colocou, eu, meu ver, infelizmente, né, foi uma derrota dolorosa, né, que ao meu ver não merecíamos, mas foi para mim o melhor jogo, foi organizado, foi competitivo e é seguir acreditando e batendo em cima disso.
5: Certo, obrigado, professor William Campos. Está aí fazendo a sua avaliação, a sua última fala aí, Marcos, com relação a essa derrota do Glória. Então, aqui 2 para o Guarani, 1 para o Glória aqui no Altos da Glória.
1: Tá certo. Então, olha, chega a ser até hilário a gente ver uma questão como essa dizer, né, que a gente teve a melhor partida mesmo com a derrota. O torcedor não vai admitir isso nunca, não vai pensar assim nunca. A gente até entende, né, que isso possa ter acontecido, mas então leva a crer como é que foi os nossos outros jogos, né? É o pensamento que a gente tem. Vamos aguardar, amanhã a gente vai ter novos capítulos, novas informações que vão estar acontecendo, vão estar trazendo, né, mas esta derrota impacta num todo na direção de futebol do Glória, tenho certeza absoluta, né? E eu me levo a crer que a gente vai ter aí mudanças, né? Vamos aguardar amanhã oficialmente o que a direção vai nos trazer. Tá certo, gente, de informação. Fechado seu trabalho, senhor Leonardo?
5: Sim, senhor, fechado.
1: Muito bem, então a gente também está chegando ao final do nosso trabalho aqui no Altos da Glória. É muito triste, mas triste pelo resultado. Feliz por poder estar sempre na sua companhia. E agradecendo você, torcedor, estamos chegando ao final de mais uma jornada esportiva. Quero mais uma vez agradecer você, amigo ouvinte, a todos os que estiveram com a gente, ao Leonardo Silveira, Romain Carlesso, Juliano Branco, Daniel Benetton, a nossa equipe de trabalho, aos nossos 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Agradeço a todos os nossos apoiadores. Obrigado pelo carinho de vocês com a nossa equipe aqui também, na confiança do nosso trabalho. A gente fica triste hoje, mas renova, tenho certeza, todas as esperanças para o próximo sábado também aqui no Altos da Glória contra a Pafute. E você, torcedor, vai vir de novo com a gente, tenho certeza absoluta. Obrigado pelo carinho. Fiquem com a Voz do Brasil. Depois tem Samir Becker, Tigisa Vitinski no Paradão Sertanejo, KM93 com Samir Goulart. A todos uma boa noite e um grande abraço.

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1: Olá, boa noite.
2: Boa noite para você que nos acompanha em todo o país.
1: Quarta-feira, 12 de agosto de 2026.
2: Vamos ao destaque do dia.
1: Decreto regulamenta a escolha do fornecedor de energia elétrica por consumidores de baixa tensão.
2: Isso significa que escolas, hospitais, pequenos comércios e indústrias de menor porte vão poder decidir quem vai prestar o serviço.
1: Consumidores residenciais também terão essa opção a partir de 2028. Graziele Bezerra.
3: Também foi regulamentado o mercado de hidrogênio de baixa emissão de carbono no país. O decreto prevê a estruturação do Sistema Brasileiro de Certificação de Hidrogênio.
2: Plano Nacional de Logística orienta o planejamento da infraestrutura de transportes para as próximas décadas.
1: O documento destaca a integração como um dos principais desafios. Pablo Mundim.
4: O plano reúne 31 eixos prioritários para os próximos 24 anos. São 12 rodoviários, 8 ferroviários, 4 aquaviários e 7 intermodais, que combinam diferentes formas de transporte.
2: E ainda, a Agência Nacional de Proteção de Dados suspende por 3 dias a funcionalidade de transmissão ao vivo do Discord.
1: A ação faz parte do processo que apura falhas na proteção de crianças e adolescentes no ambiente digital. Thaís de Araújo.
5: A suspensão será mantida até que a empresa comprove a adoção de medidas técnicas, de segurança e de governança que sejam adequadas para proteger os menores de 18 anos.
2: Hoje, na apresentação da Voz do Brasil, Mariana Jungmann e Luciano Seixas.
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2: Foram regulamentados 4 decretos na área de energia e transição energética.
1: Entre as medidas está a regulamentação das atividades de captura e armazenamento de carbono e também a abertura do mercado livre de energia.
2: Os detalhes você vai ouvir agora na reportagem de Graziele Bezerra.
3: Um dos decretos assinados nesta quarta-feira regulamenta o uso de tecnologias de captura e armazenamento de carbono. A medida contribui para a redução das emissões de gases de efeito estufa e para tornar o Brasil um país carbono negativo, como explica o ministro de Minas e Energia, Alexandre Silveira.
6: Capturar o carbono, colocá-lo onde é possível colocá-lo de forma segura, nas rochas, e tornar a produção de petróleo e a produção de outros biocombustíveis com captura e estocagem negativa de carbono.
3: Outro decreto estimula a produção e consumo de combustível sustentável de aviação no país. O ministro Silveira também anunciou a regulamentação da abertura do mercado de energia, permitindo que consumidores de baixa tensão escolham seu próprio fornecedor de energia elétrica, o que alcança consumidores residenciais, pequenas indústrias e comércios.
6: Até dezembro de 27, todo o comércio e toda a indústria poderá escolher de quem comprar energia. E até novembro de 28, todos os consumidores brasileiros.
3: Também foi regulamentado o mercado de hidrogênio de baixa emissão de carbono no país. O decreto prevê a estruturação do Sistema Brasileiro de Certificação de Hidrogênio, que tem como objetivo comprovar o desempenho ambiental do hidrogênio em comparação com outros combustíveis. Reportagem Graziele Bezerra.
1: Estradas, portos, aeroportos e hidrovias. Um documento aponta os principais desafios no modal de transportes do Brasil.
2: O Plano Nacional de Logística mapeia problemas atuais, prevê demandas que devem crescer e aponta onde a infraestrutura de transportes precisa avançar em até 2025.
4: O plano reúne 31 eixos prioritários de transporte para os próximos 24 anos. São 12 rodoviários, 8 ferroviários, 4 aquaviários e 7 intermodais, que combinam diferentes formas de transporte. Outros 11 eixos integram um banco de projetos para estudos futuros. Com 112 objetivos prioritários, o Plano Nacional de Logística identifica problemas que precisam ser enfrentados hoje, demandas que podem crescer até 2050 e oportunidades de desenvolvimento regional. O plano também identifica a necessidade de ampliar o uso de ferrovias, hidrovias e cabotagem. e de melhorar a integração entre diferentes modos de transporte. Entre os desafios estão os gargalos para o transporte de produtos importantes para a economia brasileira, como soja, milho e carnes. O ministro de Portos e Aeroportos, Tomé Franca, defende novos modais para ampliar o escoamento.
7: O grande gargalo do setor portuário hoje não é mais a sua capacidade, mas o acesso aos portos para que a gente possa ter maior eficiência. A gente precisa integrar esses modos de transporte. Portanto, eu acho que o PNL ele aponta para esse futuro da infraestrutura brasileira.
4: Hoje, as rodovias respondem por mais da metade do transporte de cargas e o setor emite cerca de 217 milhões de toneladas de CO2 por ano. O ministro dos Transportes, Jorge Santoro, explica que o PNL vai ser o principal instrumento de transformação do setor para a próxima geração.
8: Então, isso é um investimento que tem um efeito multiplicativo na economia muito relevante, muito importante. E a gente, com esse PNL, está procurando propor um olhar diferente para o país nos próximos anos.
4: O documento foi elaborado pelos Ministérios dos Transportes e de Portos e Aeroportos, com participação dos estados, do setor produtivo, da sociedade civil e de especialistas. Reportagem Pablo Mundim.
2: Como a gente ouviu na reportagem de Pablo Mundim, o Plano Nacional de Logística prevê ações até o ano de 2050. Cerca de 5.300 empresas brasileiras foram diretamente afetadas pelas novas tarifas de importação anunciadas pelos Estados Unidos contra o Brasil.
1: Para ajudá-las a enfrentar as dificuldades causadas pela perda do mercado norte-americano, a Agência Brasileira de Promoção de Exportações, Apex Brasil, anunciou uma série de ações.
2: Elas envolvem atendimento individualizado para encontrar outros países compradores e auxílio para adaptação a novos mercados.
1: Mais cedo, eu conversei com o presidente da Apex Brasil, Laudemir Miller, sobre essa atuação. Acompanhe.
9: Presidente Laudemir Miller, um prazer ter o senhor com a gente aqui na Voz do Brasil. Seja bem-vindo. Então, vamos falar para a gente, explica para a gente, por favor, sobre esse plano de diversificação de exportações. O que, que é essa nova estratégia criada pela Apex para ajudar as empresas que foram afetadas pelas novas tarifas dos Estados Unidos?
10: Oi, Mariana, um prazer estar aqui. É um plano de socorro, de atendimento às empresas que estão sendo impactadas pelo aumento de tarifas pelo governo americano. Nós temos hoje vários setores, mais de 2 mil produtos estão com tarifas elevadas. Você imagina que de uma hora para outra o empresário brasileiro está enfrentando um imposto a mais, uma tarifa a mais de 40%. Então nós vamos apoiar diretamente as empresas brasileiras, vamos trabalhar com 5.300 empresas para que essas empresas, o empresário, possa encontrar, ficar frente a frente com o comprador internacional do mercado dele, né, do produto dele, em mercados alternativos. Então, é isso que a gente vai fazer. Nós vamos fazer isso por meio de feiras internacionais, rodadas de negócios, trazer compradores ao Brasil. E o nosso objetivo é realmente fazer com que, apoiar esses empresários para que eles diversifiquem, encontrem um novo caminho, encontrem um novo mercado.
9: Pois é, o senhor mencionou aí 5.300 empresas, né, afetadas, que podem ser ajudadas por esse novo plano. São 35 setores econômicos. Quais são esses setores, presidente? Onde é que o problema é mais grave? E o plano, ele tem mecanismos aí para priorizar alguns setores onde, entre esses 35, onde o problema seja ainda pior?
10: Nós vamos atender a todas as empresas impactadas, né? 5.300 empresas, todas as empresas impactadas pelo tarifaço. Claro que a gente tem algumas prioridades, são setores que estão sofrendo mais, né? Porque a gente tem muitas empresas, por exemplo, do setor de rochas, que pega muito, né, aí a região do Espírito Santo, que os Estados Unidos é o mercado principal. A gente tem o setor de madeira, que pega a região sul, que os Estados Unidos é o mercado principal, móveis, a gente tem calçados, têxteis, enfim, de várias regiões do Brasil. Nós vamos priorizar estes setores numa estratégia também setorial. A Apex Brasil, que é a Agência Brasileira de Promoção de Exportação, nós temos uma parceria com 29 entidades setoriais, empresariais, que estão conosco nesse grande movimento, né, de apoiar essas empresas. Então, a gente tem prioridade, mas nós vamos atender todas as empresas, cada uma delas individualmente. E aí, Mariana, até para as empresas, né, as pessoas que estão ouvindo a Voz do Brasil e acompanhando a gente, O Brasil, neste mês de julho, nós exportamos 35 bilhões de dólares. E de janeiro a julho, a balança comercial brasileira já registra 220 bilhões de dólares de exportação.

0: bilhões e 300 milhões para a China. Então, a exportação brasileira está num caminho muito importante. A gente já tem um superávit da balança comercial no Brasil deste ano, nessa metade do ano, de 50 bilhões de dólares, mas tem setores que estão sofrendo com o mercado americano. Então, nós estamos num movimento geral para trabalhar a diversificação das exportações brasileiras com um foco específico nas empresas que estão sendo afetadas. E a gente vai trabalhar com vários mercados. Vamos trabalhar com o Canadá, com o México, a gente vai trabalhar a África, vamos trabalhar com a Europa, que a gente tem esse acordo tão importante, com a Alemanha, vamos trabalhar com a Ásia principalmente, né? Não só China, mas Filipinas, Indonésia, Malásia, Singapura, que a gente acabou, que o Brasil acabou de assinar um acordo. Então é um grande movimento de ampliação das exportações do Brasil, de diversificação das exportações brasileiras, mas principalmente, sabe, Mariana, para pegar na mão, para atender aquele empresário que de uma hora para outra está enfrentando um imposto de 40%. É para esse empresário que é esse plano. E o que, que a gente vai fazer? Nós vamos colocar compradores internacionais do produto dessa empresa frente a frente para que ele possa negociar. E a gente vai fazer isso, inclusive, com isenção de taxa. Nós não vamos cobrar os serviços que geralmente a Apex Brasil cobra, né? A gente tem algum subsídio, mas dessa vez a gente vai fazer com uma isenção total de taxa para esses setores, porque realmente as empresas estão precisando. E ainda mais, muitos empresários nos falam assim, mas eu estava preparado para os Estados Unidos.
1: Sim, inclusive, uma alegação, né? Ah, é um mercado específico, eu tinha que vender para a demanda da forma como eles apresentam. É possível adaptar isso para outros mercados?
0: Muitos, por exemplo, falam assim, ah, mas a minha máquina, ela está certificada para o mercado americano, né? O meu produto tem uma certificação específica, eu fiz uma adaptação, eu mudei minha embalagem, seja específico para os Estados Unidos. Nós vamos poder atender também essas empresas, inclusive com apoio financeiro para a certificação, para a mudança de embalagem, num valor de até R$40 mil. Então, as empresas que trabalharem com a Apex Brasil, que se inscreverem, que entrarem nesse nosso plano de diversificação, vão ter uma série de medidas de estar frente a frente com um comprador internacional, mas também de se preparar. E o empresário vai poder ele buscar uma certificação, vai poder ele, por exemplo, fazer uma adaptação no produto, e aí a gente vai ter uma metodologia, inclusive, de fazer um ressarcimento de até R$40 mil para realmente a gente trabalhar nos próximos 12 meses para que essas empresas encontrem um novo mercado. Nós não queremos e não vamos, Mariana, abandonar os Estados Unidos. Estados Unidos é um mercado muito importante, nós vamos continuar trabalhando nos Estados Unidos junto com as empresas brasileiras, inclusive junto com as empresas americanas. Nós temos um escritório, a Apex Brasil tem um escritório em Washington, onde nós vamos trabalhar para que o setor privado estimule, negocie um aumento das isenções. Nós queremos que mais produtos brasileiros fiquem isentos. Os produtos já isentos, nós queremos aumentar a nossa participação no mercado americano, mas o nosso ponto principal agora é diversificar as exportações brasileiras e pegar na mão, apoiar esses empresários que estão sofrendo com esse aumento de tarifa repentina, né? O que muda os negócios, muda toda a estratégia, e a Apex Brasil, a Agência Brasileira de Promoção de Exportações, junto com 29 entidades do setor privado brasileiro, vão trabalhar a partir de hoje já, junto com as empresas, para que elas possam encontrar um novo mercado e seguir as exportações.
1: Presidente, o senhor mencionou até um atendimento individualizado que vai ser feito com as empresas, né? Ou seja, cada uma sendo atendida na sua especificidade. Exato. Os empresários, então, que estiverem, né, esses 5.300 empresários que estiverem interessados em receber esse apoio da Apex Brasil, como é que eles devem proceder? Onde eles podem procurar informação? Como é que eles podem acessar a Apex?
0: Eles podem procurar diretamente a Apex Brasil, que é apex.com.br. Então, a gente já está preparado para atender essas empresas, e o atendimento é individualizado, Mariana. Sabe por quê? Porque cada empresa tem a sua realidade, tem o seu produto, tem a sua estratégia, tem a sua maturidade. Então, nós vamos atender uma por uma, montar uma estratégia para o seu produto, para um mercado alternativo. A gente tem uma base de inteligência muito importante de oportunidades dos mercados internacionais para cada um desses produtos, mas também toda uma estratégia com com 29 entidades do setor. Então a empresa também pode procurar a sua entidade. Empresa de calçado, de móveis, de plástico, enfim, de 29 setores que a gente está

0: que nós estamos trabalhando nessa parceria, nesse grande movimento, nesse esforço extraordinário. Toda a nossa equipe tá mobilizada. É a hora de a gente se unir para diversificar as exportações brasileiras, para apoiar os nossos empresários que tanto trabalham, que têm orgulho do seu produto. A exportação muitas vezes é um sonho para o empresário, né? E esse sonho, em alguns casos, está interrompido. Então a gente quer voltar a sonhar com outro mercado, para que esse produto que é tão bom, que é resultado do trabalho de muitas pessoas, de homens, mulheres, empresários, empresárias, possam encontrar um novo caminho, possam encontrar um novo mercado. E aí esse é o trabalho que a gente começa a fazer a partir de hoje.
1: Muito bem, nós conversamos com Aldemir Miller, presidente da Apex Brasil. Presidente, muito obrigada pela sua entrevista à Voz do Brasil.
0: Obrigado, Mariana, e obrigado aí a todos os ouvintes que acompanham a Voz do Brasil.
1: Pequena correção, o endereço da página da Apex é apexbrasil.com.br.
2: A Agência Nacional de Proteção de Dados determinou que o Discord suspenda as transmissões ao vivo na plataforma no Brasil.
1: A medida preventiva foi tomada após a identificação de falhas na proteção de crianças e adolescentes.
2: A decisão faz parte de uma fiscalização iniciada na semana passada após episódio que resultou na morte de um adolescente de 13 anos.
3: As transmissões ao vivo, as famosas lives, realizadas dentro da plataforma Discord, serão suspensas após determinação da Agência Nacional de Proteção de Dados, a ANPD. O bloqueio deve começar em até 3 dias úteis e vale também para outros recursos de compartilhamento de vídeo. Segundo a agência, foram identificados riscos graves relacionados ao uso das lives para violência, assédio, automutilação e incentivo ao suicídio envolvendo crianças e adolescentes. O Discord é uma plataforma que permite a troca de mensagens por texto, voz e vídeo. O serviço também reúne comunidades em que os usuários podem conversar e interagir em tempo real, sobretudo por meio das lives em jogos online. De acordo com a ANPD, pela forma como o serviço funciona, o Discord não consegue analisar o conteúdo das transmissões em tempo real. A plataforma depende de sistemas automatizados e de denúncias dos próprios usuários para identificar possíveis violações, como explica o superintendente de fiscalização da ANPD, Fabrício Lopes.
4: Se o Discord não consegue ter acesso ao conteúdo transmitido, ele não consegue, de maneira espontânea e automatizada, agir em tempo para evitar essas violações que acontecem ali dentro, como exposição de crianças e adolescentes a conteúdo violento, a incitação à automutilação, a maus tratos e até tortura de animais, entre outros conteúdos proibidos pelo artigo 6º do ECA Digital.
3: A agência ainda apura outras possíveis falhas, como problemas na verificação de idade e na remoção de conteúdos que violem os direitos de crianças e adolescentes. O superintendente de fiscalização da ANPD, Fabrício Lopes, explica ainda que a suspensão será mantida até que a empresa comprove a adoção de medidas técnicas, de segurança e de governança que sejam adequadas para proteger os menores de 18 anos.
4: Essa suspensão ela vai ser por prazo indeterminado, porque o motivo que justificou essa suspensão precisa ser vencido antes de que a plataforma possa restaurar essas funcionalidades. Enquanto permanecerem as razões técnicas que justificaram essa suspensão, a gente não entende como possível a restauração dessas funcionalidades.
3: O Discord tem 3 dias úteis para comprovar o cumprimento da determinação e 10 dias úteis para apresentar recurso. Caso sejam confirmadas as irregularidades, a empresa também poderá sofrer sanções previstas no Estatuto Digital da Criança e do Adolescente, o ECA Digital, incluindo multa de até R$50 milhões por infração. A decisão faz parte de uma fiscalização iniciada na semana passada, que investiga um grupo criminoso suspeito de incentivo ao suicídio por meio do Discord, resultando na morte de um adolescente de 13 anos no último dia 22 de julho. Segundo a plataforma Discord, uma investigação interna identificou evidências de que a atividade criminosa foi coordenada em outras plataformas e afirma contar com equipes especializadas que trabalham no combate a indivíduos envolvidos em atividades violentas. Reportagem Thaís de Araújo.
1: Hoje é Dia Nacional dos Direitos Humanos.
2: E nesta data vamos falar sobre o Clique Cidadania, um aplicativo móvel gratuito desenvolvido que funciona como um guia digital de direitos, serviços e políticas públicas.
5: Encontrar o serviço público certo nem sempre é uma tarefa simples. Para ajudar nessa busca, o aplicativo Clique Cidadania reúne informações sobre direitos e orienta como acessar serviços de assistência social, saúde, educação, trabalho e renda. Além das orientações, o aplicativo também reúne canais de atendimento para situações de violação de direitos, como o Disque 100 e o Ligue 180, como detalha Fernanda Becker, coordenadora geral de promoção dos direitos das pessoas migrantes, refugiadas e apátridas.
6: É um lugar de acessar direitos. Você tem informação sobre o direito e sobre o órgão, a instituição que você pode buscar, né? E aí tem a geolocalização, você consegue já o referenciamento de achar onde está aquele espaço no seu território. É na palma da mão.
5: Além de explicar a função de cada serviço público, o aplicativo conta com um mapa integrado que mostra onde ficam as unidades, como CRAS, CREAS, unidades básicas de saúde, conselhos tutelares e outros equipamentos públicos mais próximos da localização do usuário. Como é integrado ao sistema de navegação do celular, também permite traçar rotas até os locais de atendimento. O aplicativo também pode atender a demandas específicas e disponibilizar novos temas, como explica Fernanda Becker.
6: Ele é um aplicativo dinâmico, né? A mais nova guia dele é de brasileiros retornados, né? Repatriados. Para quando as pessoas que chegam aqui, a maioria deportadas, assim como os migrantes, que às vezes estão muito tempo fora do país, já passam a entender os seus direitos, quais órgãos e quais instituições buscar.
5: O Clique Cidadania está disponível de graça para celulares Android e oferece conteúdos em português, espanhol e inglês. Reportagem Luciana Colares de Holanda.
1: Instituições federais de ensino superior terão 154 mil vagas em cursos de formação continuada para professores da educação infantil em 2027.
2: A partir de 17 de agosto, as instituições interessadas em oferecer os cursos poderão se inscrever na chamada pública no Sistema Integrado de Monitoramento, Execução e Controle, o SIMEC.
1: As inscrições devem ser feitas até o dia 9 de setembro e os resultados serão divulgados em 9 de outubro.
2: O endereço para inscrição é cimec.mec.gov.br.
1: Foram reabertas as inscrições para instituições de ensino criarem novos programas de residência médica.
2: Também é possível solicitar ampliação de vagas nos programas já existentes.
1: Novos pedidos podem ser feitos até 31 de agosto.
2: Podem participar instituições federais ligadas ao Ministério da Saúde ou da Educação, órgãos públicos e instituições privadas sem fins lucrativos.
1: A inscrição pode ser feita no site site sigresidencias.saude.gov.br.
2: E essas foram as notícias do Governo Federal.
1: Uma realização da Secretaria de Comunicação Social da Presidência da República.
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1: Fique agora com o Minuto do TCU e em seguida as notícias do Poder Judiciário e do Congresso Nacional. Boa noite.
2: Boa noite para você, até amanhã.
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8: 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Você vai ouvir agora notícias do Poder Judiciário.
10: presidente do STF se reúne com representações diplomáticas do grupo de países da América Latina e do Caribe.
11: Urna eletrônica ganha nova interface para as eleições 2026.
10: Para o STJ, poderes para atuação extrajudicial de advogado não limitam procuração geral em processos judiciais.
11: Boa noite, eu sou Marcela Luiz.
10: E eu sou Walter Lima.
11: O presidente do Supremo Tribunal Federal, ministro Edson Fachin, se reuniu hoje com representações diplomáticas do grupo de países da América Latina e do Caribe.
10: Na ocasião, ele destacou duas prioridades da agenda externa do STF. A primeira prioridade é a defesa da democracia constitucional que, segundo Fachin, se encontra sob pressão em diferentes partes do mundo. Na ocasião, ele falou sobre a importância da independência judicial. Vamos ouvir um trecho da fala do ministro.
12: Em particular, tenho buscado, seja multilateralmente, seja bilateralmente, contribuir para a articulação de uma rede de cortes supremas e tribunais constitucionais atentos para a autonomia dos juízes como pressuposto da democracia constitucional. Afinal, são os juízes, sobretudo os juízes constitucionais, os guardiões últimos dos direitos fundamentais.
11: A segunda prioridade da agenda externa do Supremo, apontada por Fachin, é a ênfase na América Latina e no Caribe, com a consolidação de uma região de encontro, de entendimento e cooperação.
10: O presidente do STF também destacou que o Supremo vai sediar, em novembro deste ano, o 11º encontro do Fórum de Cortes Supremas do Mercosul.
11: Plenário do STF reconhece validade da moratória da soja e decide sobre leis de Rondônia e Mato Grosso que restringem benefícios fiscais.
10: A moratória da soja é um acordo privado e voluntário firmado entre empresas que impede a aquisição de produtos de fazendas localizadas em áreas desmatadas após julho de 2008 na Amazônia. Marta Ferreira.
13: O julgamento começou em março, mas foi suspenso após o Supremo decidir encaminhar o caso ao Núcleo de Solução Consensual de Conflitos. A ideia era buscar um acordo entre as partes. No entanto, em junho, houve um recuo que impossibilitou um consenso sobre o tema. Na retomada do julgamento, o plenário reconheceu a validade das leis estaduais e a licitude da moratória da soja. Também decidiu pela consequente extinção das ações e procedimentos relacionados à sua suposta ilegalidade.
11: Urna eletrônica ganha nova interface para as eleições 2026.
10: Com as novidades, votação será mais acessível e intuitiva. Fábio Ruas.
14: Na interface, uma nova fonte torna a urna mais acessível para pessoas com deficiência visual, porque o desenho das letras privilegia contraste, espaçamento e definição dos caracteres, facilitando a leitura. Também foi inserida uma barra de progresso que permite ao eleitor acompanhar em tempo real o andamento da votação. Além dessas novidades, também foi ampliado o uso de Libras, a língua brasileira de sinais, em diferentes etapas da votação.
11: Procuração dada a advogado para atuar em processos continua válida, mesmo se conceder poderes para atuação fora da justiça, perante órgãos administrativos.
10: Essa conclusão é do STJ. Fátima Uchoa.
15: Ainda na fase de conhecimento em ação de indenização por danos morais, uma operadora de plano de saúde substituiu advogados e apresentou procuração que dava às novas representantes amplos poderes para o foro em geral e as autorizava a representá-la perante especialmente duas autarquias federais. A terceira turma do STJ reconheceu a regularidade da representação processual da empresa e afastou a necessidade da intimação pessoal no cumprimento de sentença. Segundo a relatora, ministra Nancy Andrighi, nesse caso, quando a procuração prevê expressamente poderes gerais para o foro, a inclusão de atribuições extrajudiciais, ainda que qualificadas como especiais, não restringe a representação judicial.
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11: Uma boa noite.
10: E até amanhã.
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18: Eu sou Paula Groba.
19: E eu sou Humberto Pinheiro.
18: E estes são os destaques de hoje do Jornal do Senado, que começa agora.
19: Senado aprova protocolos de atendimento a doenças cardiovasculares no SUS.
18: Vagas ociosas em ônibus escolares rurais poderão atender professores e universitários.
19: Segurança pública pode ter prioridade na restituição do imposto de renda.
18: Boa noite.
19: Boa noite.
18: Doenças cardiovasculares são a principal causa de morte no Brasil, mas em muitos casos o desfecho pode ser diferente quando o atendimento é rápido e o tratamento começa nos primeiros minutos.
19: É justamente para agilizar esse socorro que o Senado aprovou um projeto que prevê protocolos específicos para o atendimento desses casos no SUS. Os detalhes com o repórter Douglas Castilho.
20: O maior gargalo combatido pela proposta é a falta de previsão específica para que as unidades de pronto atendimento, UPAs, utilizem terapias trombolíticas, que consistem basicamente na utilização de remédios capazes de dissolver coágulos sanguíneos. Esse tipo de procedimento médico desempenha papel crucial na resposta imediata a casos como o de infarto do miocárdio, sobretudo em localidades onde não seja possível realizar práticas mais complexas como cirurgias. A relatora substituta, a senadora Damares Alves, do Republicanos do Distrito Federal, falou da necessidade de aprovação da medida.
21: No infarto agudo do miocárdio, a rapidez no reconhecimento do quadro clínico e na instituição do tratamento adequado é fator decisivo para a sobrevida e o prognóstico do paciente.
20: Na prática, já existem normas do Ministério da Saúde que possibilitam a padronização do atendimento no SUS. Porém, os parlamentares optaram por dar força de lei ao protocolo. O projeto vai à sanção presidencial.
18: E seguiu para a sanção presidencial o projeto que amplia as possibilidades de estoques de insumos pelo governo para alimentação animal. A proposta altera o programa de venda em balcão da Conab, que facilita o acesso de pequenos criadores ao milho em grão.
19: O texto inclui produtos como sorgo, caroço de algodão e farelos de soja e milho. A medida também permite à Conab comprar estoques em leilões públicos para dar mais segurança ao abastecimento em períodos de quebra de safra e instabilidade climática. O projeto vai à sanção presidencial. A relatora do projeto, senadora Tereza Leitão, do PT de Pernambuco, explicou a urgência da aprovação do texto.
22: É muito importante para o momento atual que nós vivemos com a ameaça dos impactos climáticos provocados pelo El Niño.
18: O Senado também aprovou a medida provisória que abriu crédito extraordinário para garantir o pagamento de ajuda de custo às famílias da zona da Mata Mineira que tiveram perdas materiais provocadas pelas fortes chuvas na região.
19: A medida provisória seguiu para promulgação. Repórter Alexandre Campos.
23: O Senado confirmou a medida provisória que abriu crédito extraordinário no valor de R$75 milhões ao orçamento do Ministério da Integração e do Desenvolvimento Regional. Esse valor garantiu o pagamento de apoio financeiro às famílias residentes na zona da Mata Mineira que tiveram prejuízos materiais e perderam bens por causa de fortes chuvas no início deste ano. O governo transferiu uma parcela única de R$ 7.300 a cerca de 10 mil famílias atingidas. No entanto, parte dos recursos liberados pela MP ainda não teve destinação. Se a medida provisória não fosse aprovada antes do fim do seu prazo de vigência, esse montante não poderia mais ser usado, como explicou o presidente do Senado, Davi Alcolumbre.
24: O governo federal ainda tem um saldo, e se nós perdermos esse saldo do crédito extraordinário, algumas propostas em relação a desastres naturais vão perder o objeto no Ministério, para que essas famílias que foram atingidas por esse desastre não percam esse apoio do governo federal.
23: Como não sofreu alterações durante sua análise no Congresso Nacional, a medida provisória segue para promulgação.
18: Professores e estudantes do ensino superior poderão utilizar vagas ociosas nos veículos do transporte escolar das áreas rurais.
19: Foi o que aprovou a Comissão de Educação. O projeto segue agora para análise do plenário. Repórter Rodrigo Rezende.
0: O projeto garante que as vagas ociosas no transporte escolar rural possam ser utilizadas pelos professores e por universitários. O senador Camilo Santana, do PT do Ceará, que apresentou o relatório favorável ao projeto feito pela senadora Jussara Lima, do PSD do Piauí, ressaltou que a possibilidade de uso do transporte se dará apenas após o atendimento de todos os alunos da zona rural da educação básica. Camilo apresentou uma emenda que permite que os estudantes de institutos federais também possam usar do benefício.
3: Mas muitas vezes o transporte ele vai ocioso, com assentos ociosos, então esses assentos vão permitir que professores, que muitas vezes precisam se deslocar, que às vezes não tem um transporte próprio, não tem incentivo, eles vão poder utilizar. E a gente incluiu, que não estava previsto, também os alunos dos institutos federais, que também muitas vezes sofrem com essa questão do transporte, deslocamento da sua casa aos campos.
0: Para possibilitar a utilização dos assentos vagos, o projeto modifica uma lei de 2004 que criou o Programa Nacional de Apoio ao Transporte Escolar.
18: Segurança pública e agilidade no atendimento a pacientes com câncer serão as principais prioridades do senador Sargento Reginauro, do PSDB do Ceará. Ele assumiu temporariamente a cadeira do senador Eduardo Girão do Novo, também do Ceará, que se licenciou do mandato para disputar as eleições de 2026 como candidato a vice-presidente.
19: Ao tomar posse, Reginauro afirmou que vai trabalhar pela efetivação da chamada Lei dos 60 Dias, que estabelece prazo máximo para o início do tratamento de pacientes com câncer após o diagnóstico. O senador lamentou que, em muitos casos, a demora do atendimento pelo SUS pode agravar a doença e até contribuir para a morte dos pacientes.
18: Reginauro também destacou ter sido o primeiro bombeiro a ocupar uma cadeira no Senado. Segundo ele, sua trajetória política começou na luta classista, em defesa dos profissionais da segurança pública, que à época tinham pouco reconhecimento e valorização.
4: Nós éramos uma categoria, para ilustrar bem, o bombeiro é praticamente como um extintor, mas você só lembra dele na hora do incêndio. Hoje se debate a valorização dos profissionais da segurança.
19: Já o senador Carlos Fávaro, do PSD de Mato Grosso, defendeu o projeto de sua autoria que proíbe as apostas online, as chamadas bets. O parlamentar relatou casos de famílias que enfrentam dívidas, conflitos e perda de renda associados a apostas.
18: Segundo Fávaro, o problema vai além da atuação de plataformas irregulares e está relacionado ao próprio modelo de negócio das bets. O senador avalia que a regulamentação não é suficiente para eliminar os riscos e defende o fim das autorizações existentes com um período de transição de até 5 anos.
5: Ouvi mães que não dormem mais porque os filhos apostam o salário inteiro, não tem como pagar o aluguel. Ouvi pais que descobriram que o cartão de crédito estava estourado porque o filho jovem entrou numa espiral de apostas que ele não consegue parar. Ouvi esposas que perderam o casamento porque o marido esconde dívidas de apostas.
19: Profissionais de segurança pública poderão ter prioridade no recebimento da restituição do imposto de renda.
18: O projeto foi aprovado pela Comissão de Assuntos Econômicos do Senado e, se não houver recurso para o plenário, segue para a Câmara dos Deputados. A reportagem é de Marcela Cunha.
6: Se virar lei, os profissionais de segurança pública terão preferência na restituição do imposto de renda, depois dos idosos e dos contribuintes, cuja principal fonte de renda é o magistério. A medida alcança os profissionais de segurança pública previstos na Constituição e no Sistema Único de Segurança Pública, além dos agentes do sistema socioeducativo. Autor da proposta, o senador Jaime Campos, do União de Mato Grosso, afirmou que a prioridade é uma forma de reconhecer o trabalho de categorias que enfrentam riscos diariamente.
25: São policiais, bombeiros, guardas municipais, agentes penais que deixam suas casas para enfrentar a criminalidade. Não estamos falando de privilégio. Estamos falando de reconhecimento.
6: A mudança não altera o valor das restituições, nem cria uma nova despesa para o governo, como explicou o presidente da Comissão de Assuntos Econômicos, o senador Renan Calheiros, do MDB de Alagoas.
26: Não tem repercussão fiscal, inverte apenas a ordem das prioridades e atende com essa prioridade os profissionais da segurança pública, que cuidam da proteção de vida das pessoas.
6: Se não houver recurso para análise pelo plenário do Senado, o texto segue para a Câmara dos Deputados.
19: O Com edição de Paulo Groba e trabalhos técnicos de Eliseu Caires, o Jornal do Senado fica por aqui. Acompanhe agora as notícias da Câmara dos Deputados. Boa noite.
18: Boa noite e até amanhã.
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2: Deputados criam um programa que promove a inclusão digital de idosos.
7: Câmara analisa a participação de sindicalistas em conselhos estatais.
2: Projeto reconhece o trabalho das mulheres no setor da pesca artesanal.
7: Parlamentares pedem votação do fim da escala 6x1 no Senado Federal.
2: Boa noite. Benedita da Silva, do PT do Rio de Janeiro, cobra do Senado a votação da proposta que reduz a jornada de trabalho e acaba com a escala 6x1. A congressista argumenta que a mudança amplia o tempo de descanso e de convivência familiar dos trabalhadores.
7: Benedita da Silva considera que a redução da jornada também pode favorecer a saúde e a produtividade dos cidadãos. Para ela, os avanços tecnológicos permitem rever o tempo de trabalho sem retirar direitos ou comprometer a atividade econômica.
2: Carlos Aratini, do PT de São Paulo, defende o fim da escala 6x1 e a redução da jornada de trabalho semanal para 40 horas, sem diminuição dos salários. O deputado pede que a presidência do Senado dê andamento à proposta aprovada pela Câmara.
7: Carlos Aratini argumenta que a medida vai permitir mais convivenciados pelas novas tecnologias.
1: Trabalho.
2: Projeto que permite a participação de sindicalistas em conselhos de estatais avança na Câmara. A repórter Maria Neves traz mais informações sobre a proposta.
8: A Comissão de Trabalho da Câmara aprovou o projeto do deputado Raimundo, PT do Rio de Janeiro, que autoriza a participação de dirigentes sindicais nos conselhos de administração de empresas públicas ou de economia mista. Atualmente, a legislação proíbe a presença de sindicalistas nesses conselhos. Para Raimon, essa vedação não se justifica e é inconstitucional. Na opinião do deputado, impedir que um cidadão ocupe o cargo de representante eleito dos empregados em um conselho de administração de empresa estatal por ser dirigente sindical se choca com a liberdade associativa prevista na Constituição. Relator do texto, o deputado Bongás, do PT do Rio Grande do Sul, acrescenta que ninguém melhor que o dirigente sindical para defender os interesses dos trabalhadores nos conselhos das empresas públicas.
9: Quando a categoria precisa indicar alguém, o dirigente sindical pode também ser indicado. E eu quero dizer, até como ex-dirigente sindical responsável de estudar com mais profundidade, dedicação de tempo, conhecimento das legislações, que ele pode exercer melhor esta representação da categoria nos interesses da estatal.
8: Como forma de evitar um possível conflito de interesses, o projeto prevê situações em que o dirigente sindical não deve participar das decisões do Conselho de Administração. A proposta veda a participação nas deliberações sobre assuntos que envolvam relações sindicais, remuneração, benefícios e vantagens, inclusive em matérias de previdência complementar e assistenciais. O projeto que autoriza a participação de dirigentes sindicais nos conselhos de administração de empresas públicas ainda será analisado pelas comissões de administração e de Constituição e Justiça. Da Rádio Câmara de Brasília, Maria Neves.
7: Silvia Cristina, do PP de Rondônia, cobra a votação da proposta de emenda à Constituição que garante a transposição de servidores dos ex-territórios para os quadros da União. A deputada critica o fato de a proposta estar parada na Câmara há mais de 2 anos.
2: Por isso, Silvia Cristina pede o apoio dos colegas para reunir as 22 assinaturas necessárias à inclusão da PEC na pauta da Comissão de Constituição e Justiça. Para a deputada, a medida representa justiça e reconhecimento aos trabalhadores dos ex-territórios.
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1: Economia.
7: Luiz Lima, do Novo do Rio de Janeiro, avalia que o poder de compra do salário mínimo diminuiu nos últimos anos. O deputado compara os preços entre o governo anterior e a atual gestão federal, afirmando que a quantidade de sacos de cimento comprados

0: um salário mínimo caiu de 69 para 45.
1: Luiz Lima lamenta o que classifica como empobrecimento das famílias brasileiras, devido também à alta no preço dos alimentos. O parlamentar acrescenta que o salário mínimo do Brasil está entre os mais baixos da América do Sul.
0: Jandira Feghali, do PCdoB do Rio de Janeiro, ressalta a necessidade de um projeto nacional de desenvolvimento focado na soberania econômica, tecnológica e ambiental, em contraposição a propostas de privatização e alinhamento geopolítico externo.
1: Jandira Feghali argumenta que o país deve usar suas riquezas estratégicas para gerar empregos e fortalecer a indústria. Ela defende um Brasil competitivo e sofisticado, alinhado a parceiros comerciais importantes.
2: Agricultura.
0: Afonso Rando, do PP, cobra uma solução para o endividamento dos agricultores atingidos pelas secas e enchentes no Rio Grande do Sul. Ele critica a medida provisória que cria linhas de crédito para renegociar dívidas rurais e afirma que nenhum produtor conseguiu acessar o benefício.
1: Afonso Rando defende mudanças na medida para garantir o refinanciamento aos produtores que atendam aos critérios estabelecidos. O deputado observa que mais de 180 mil agricultores gaúchos dependem da renegociação para retomar a produção.
2: Meio ambiente.
0: Célia Jacriabá, do PSOL de Minas Gerais, alerta que julgamentos de ações previstos no STF podem enfraquecer o licenciamento ambiental e facilitar a exploração mineral em territórios indígenas e quilombolas. Ela chama a atenção para os riscos à saúde das comunidades e para a biodiversidade.
1: Célia Jacriabá também cobra a votação na Câmara do projeto que criminaliza a misoginia. Para a deputada, adiar a análise da proposta significa deixar as mulheres mais vulneráveis à violência.
2: Previdência.
0: O projeto que reconhece o trabalho das mulheres no setor de pesca artesanal já está pronto para sua última votação na Câmara. A repórter Silvia Munhato conta quais as medidas propostas.
3: A Comissão de Defesa dos Direitos da Mulher da Câmara aprovou o projeto que reconhece formalmente as mulheres que atuam em todas as etapas da cadeia produtiva da pesca artesanal, como trabalhadoras do setor. Na prática, o texto assegura a elas acesso a direitos sociais e previdenciários, como auxílio doença, seguro defeso e salário maternidade. O projeto define como trabalhadoras da pesca as mulheres que exercem atividades de preparo de redes e embarcações, captura, cultivo e manejo de organismos aquáticos. Também estão incluídas as fases de beneficiamento, transporte, comercialização e até a gestão e produção de conhecimento ligadas à cultura pesqueira. A deputada Laura Carneiro, do PSD do Rio de Janeiro, autora do projeto, afirma que a proposta deixa de ver o trabalho dessas mulheres como um complemento do realizado por seus companheiros.
4: E, ao mesmo tempo, ela tem que estar disponibilizado a ela as linhas de crédito que são disponibilizadas aos pescadores artesanais e também, e muito importante, quando do defeso ela não recebe nada. Então imagina, ela é uma marisqueira, trabalha no marisco, mas ela não é considerada pescadora artesanal e ela não recebe nada.
3: A deputada Rogéria Santos, do Republicanos da Bahia, relatora do texto, disse que a cadeia produtiva da pesca depende diretamente do trabalho feminino, especialmente no beneficiamento do pescado, para agregar valor ao produto. A proposta que reconhece o trabalho das mulheres na cadeia produtiva da pesca ainda será analisada pela Comissão de Constituição e Justiça. Da Rádio Câmara de Brasília, Silvia Minhato.
1: Giovânia de Sá, do Republicanos de Santa Catarina, defende a revisão das regras de aposentadoria especial para trabalhadores expostos a agentes nocivos. A proposta reduz exigências de idade criadas pela reforma da Previdência e prevê benefício de 100% da média das contribuições.
0: Relatora da matéria, Giovânia de Sá, pede urgência para votação no plenário. A deputada avalia que as regras da reforma da Previdência prejudicaram categorias submetidas a atividades insalubres, como mineiros, metalúrgicos e trabalhadores expostos a agentes químicos, físicos ou
2: biológicos. Desenvolvimento regional.
1: Padre João, do PT de Minas Gerais, reclama do fechamento de agências do Banco Itaú em pequenos municípios da Zona da Mata. Ele defende que a instituição financeira, sindicatos, Ministério do Trabalho e órgãos de defesa do consumidor promovam debates sobre os impactos da medida.
0: Para exemplificar a insensibilidade do fechamento, Padre João cita Urucânia, cidade onde a maioria dos 4.500 clientes do banco tem dificuldades para usar serviços digitais. Ele destaca que servidores estaduais vão ter que buscar atendimento presencial em outros municípios.
2: Educação.
1: Na avaliação do IDEB, Índice de Desenvolvimento da Educação Básica, o município de Parnarama, no Maranhão, alcançou o primeiro lugar do estado na categoria Anos Finais da Rede Pública Municipal. Para Rubens Pereira Júnior, do PT, o resultado é fruto do esforço conjunto da Secretaria Municipal de Educação, do Corpo Docente e das famílias.
0: Segundo Rubens Pereira Júnior, a conquista reflete a convicção de que o desenvolvimento social e a construção de um futuro melhor só ocorrem quando a educação é entendida como pilar de transformação. Ele reforça o compromisso de apoiar o avanço dos indicadores da região.
2: Justiça.
1: Jorge Sola, do PT da Bahia, cobra investigações e a responsabilização de políticos da oposição sobre denúncias de um desvio bilionário de recursos do INSS e de contratos irregulares envolvendo o Banco Master e a gestora Reag Investimentos.
0: Para Jorge Sola, decisões de ministros do STF indicados na gestão anterior e a condução da CPI do INSS são exemplos de proteção a alguns investigados. Por outro lado, o parlamentar destaca a recuperação de mais de 2 bilhões de reais para os aposentados, promovida pelo atual governo.
1: Júnior Amaral, do PL de Minas Gerais, cita o escândalo envolvendo fraudes no INSS para reiterar críticas ao governo federal. O deputado questiona supostas relações entre pessoas ligadas à atual gestão e integrantes apontados como envolvidos no esquema.
0: Júnior Amaral também acusa parlamentares governistas de tentarem distorcer os fatos, afirmando que o eleitorado deve dar uma resposta nas urnas. O parlamentar afirma que é preciso responsabilizar os envolvidos nas fraudes e combater a corrupção no país.
2: Segurança Pública.
1: Luiz Couto, do PT da Paraíba, defende a aprovação do projeto que criminaliza a misoginia. Na visão do deputado, manifestações de ódio e discriminação contra as mulheres não podem ser confundidas com opinião ou liberdade de expressão.
0: Luiz Couto lembra que o projeto já foi aprovado pelo Senado e teve o regime de urgência aprovado na Câmara. O parlamentar acredita que a votação da proposta é um passo importante para reforçar a proteção às mulheres.
1: Para Fernanda Pessoa, do PSD do Ceará, a Lei Maria da Penha representa uma das principais conquistas brasileiras no enfrentamento à violência contra a mulher. Mas a deputada cobra mais avanços no que diz respeito à prevenção, proteção e punição a agressores e autores de feminicídios.
0: Fernanda Pessoa ressalta a trajetória de Maria da Penha, que transformou sua dor em luta em defesa das brasileiras. Ela também defende urgência na aprovação da lei que tipifica a misoginia, sustentando que o ódio e o desprezo contra as mulheres precisam ser enfrentados pelo Estado e pela sociedade.
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2: Política.
1: Tadeu Venere, do PT do Paraná, critica a tentativa de registro de candidaturas de agentes políticos declarados inelegíveis pela Justiça Eleitoral. O deputado cita ainda a ausência de candidatos em debates para cargos majoritários.
0: De acordo com Tadeu Venere, a Operação Lava Jato teria causado prejuízos ao Paraná e ao Brasil, com impacto sobre o mercado de trabalho. Para ele, envolvidos na ação buscam novos cargos públicos, apesar das restrições impostas pela Justiça.
1: João Carlos, do Republicanos, do Amazonas, anuncia seu retorno à Câmara de Vereadores de Manaus depois de ter atuado por 4 meses como deputado federal. Em sua avaliação, o conhecimento acumulado em Brasília servirá para conectar melhor as demandas locais ao debate nacional.
0: João Carlos observa que a atuação federal serviu para reafirmar a importância do Estado e da região amazônica para o restante do país, não apenas como paisagem distante. Ele ressalta ainda a relevância da atuação de vereadores no cotidiano das famílias e nas comunidades locais.
2: Ciência e tecnologia.
1: A Câmara aprovou a criação de um programa para promover a inclusão digital de idosos. A repórter Paula Bittar acompanhou a votação.
3: A Comissão de Constituição e Justiça da Câmara aprovou um projeto que cria o 60 Digital, o Programa Nacional de Oficinas Digitais para a Terceira Idade. O objetivo é promover a inclusão digital por meio de capacitação tecnológica gratuita. A proposta prevê parcerias com escolas, universidades, centros de convivência e outras instituições para as oficinas, que deverão abordar temas como usos de smartphones e aplicativos de comunicação, acesso a serviços bancários e públicos digitais, navegação segura na internet e prevenção a golpes digitais e uso das redes sociais de forma segura e produtiva. O relator na CCJ, deputado Júlio César Ribeiro, do Republicanos do Distrito Federal, ressaltou a importância da inclusão dessa faixa etária.
6: A tecnologia faz parte da nossa vida e precisa estar ao alcance de todos, inclusive da população idosa. A proposta, ela é simples. É ajudar os idosos a terem mais autonomia e segurança para o celular, acessar serviços, se comunicar e utilizar as ferramentas digitais no seu dia a dia. É inclusão, independência e mais qualidade de vida para quem tanto já contribuiu com o nosso país.
3: O projeto que cria o Programa Nacional de Oficinas Digitais para a Terceira Idade já pode seguir ao Senado. Da Rádio Câmara, de Brasília, Paula Bittar.
0: Merlong Solano, do PT do Piauí, pede que o Congresso regulamente as plataformas digitais para combater crimes praticados na internet. Para o deputado, as redes são usadas para disseminar discursos de ódio, desinformação, golpes financeiros e conteúdos prejudiciais às crianças.
1: Merlong Solano defende a suspensão da Discord no Brasil por considerar que a plataforma não oferece proteção adequada ao público infantil. O parlamentar também pede a votação de projetos que regulamentam as Big Techs e combatem a disseminação de notícias falsas.
2: Comissões.
0: Glauber Braga, do PSOL do Rio de Janeiro, critica a abertura de processo contra a deputada Érica Hilton, do PSOL de São Paulo, no Conselho de Ética. O parlamentar acusa o órgão da Câmara de agir de forma seletiva.
7: O Conselho sem ética tem que acabar. Está virando praxe. Atacam, agridem e aí depois, quando a pessoa se defende, tocam o Conselho de Ética para cima para tentar calar vozes divergentes. Eu quero saber quando que o Conselho sem Ética vai avaliar algum caso de parlamentares envolvidos com orçamento secreto. Quando é que isso vai acontecer?
1: Glauber Braga também critica as chamadas emendas PIX, que permitem a transferência direta de recursos indicados por parlamentares para estados e municípios. Ele defende mais transparência na destinação do dinheiro público e afirma que a concentração de recursos pelo Congresso prejudica investimentos essenciais para o país.
0: Termina agora o Jornal Câmara dos Deputados, produzido pela Rádio Câmara, com trabalhos técnicos de Everson Urani e apresentação de José Carlos Andrade e Luciana Vieira. Uma boa noite para você.
1: Ótima noite. A Voz do Brasil volta amanhã.
2: Você ouviu A Voz do Brasil. Boa noite.

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2: Boa noite, gente. Começando mais um Paradão Sertanejo aqui na nossa Rádio Esmeralda 96.5. É o Sistema Vaquerinhas Comunicações, esse é o Paradão Sertanejo. E você vem junto com a gente. A produção executiva é em cargo da minha rainha Giza Vistirisca, dama do rádio. E eu sou o Mibeck e convido vocês a virem juntos aqui com a gente até às 11 horas da noite com o melhor da música sertaneja, misturadão, moda de viola, minuto gospel e muito mais. É aqui o Paradão Sertanejo. A boa música não para. 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É o nosso Paradão Sertanejo, está começando aqui na 96.5, a de Esmeralda da Vacaria. 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Sem mais delongas, vamos chegando com mais e muito mais música para você a partir de agora aqui no Paradão Sertanejo. Abraço, meu amigo Miranda, tá sempre ligado com a gente lá no Barcelas, né, tio Miranda? Também um abraço, meu amigo Elias da Cabanha César, tá sempre na nossa escuta. Também o Paulo Júnior lá no segundo distrito de Bom Jesus, aqui na nossa sintonia. Abraço para toda a rapaziada que segue com a gente aqui na Mais Popular.

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6: 22h34.
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3: Estamos de volta com o nosso Paradão Sertanejo aqui na Rádio Esmeralda 96.5. 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

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Vamos chegando com mais música aí pra você, aqui na Rádio Esmeralda 96.5. Quero mandar um abraço pro amigo Chancho aí com a gente. Também o Gabriel Talamini tá sempre na nossa sintonia. Abraço aí, Gabriel Talamini. Também um abraço pro amigo William Reis, sempre na sintonia. Alô, William Reis. Abraço aí pra você. Também, pessoal, que se liga com a gente aqui na nossa Rádio Esmeralda. Meu amigo Sérgio Soares está lá no Campestre, né, Sérgio? Abraço aí para você. O Paulinho dos Teclados também está sempre na escuta. Abraço para toda a rapaziada, viu, gente? Que se liga com a gente aqui na nossa Rádio Esmeralda 96.5. Esse é o Paradão Sertanejo, produção executiva da minha rainha Giza Vichinisca, dama do Raja. Vamos com muita música para você que se liga na Mais Popular.

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2: 22:44.
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1: 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Alô, Paulo Pacheco, abraço aí para você. É todo mundo que tá ligado com a gente aqui no nosso Paradão Sertanejo, na Rádio Esmeralda 96.5. Vamos chegando com muita música para você.

0: Obrigado, gente.
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4: 22h59.
5: Estamos de volta aqui com o nosso Paradão Sertanejo. 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Vamos chegando com mais música. O pessoal tá ligado com a gente. Abraço meu amigo Paulo aí, tá na nossa companhia. Meu amigo Jair tá na sintonia. Alô, Chancho. Abraço aí pro meu amigo Chancho, sempre ligado com a gente. O Chuteira também tá sempre na escuta. Alô, Chuteira. Abraço aí pra você e toda a rapaziada, se liga com a gente aqui na nossa Rádio Esmeralda 96.5. E esse é o Paradão Sertanejo.
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3: Estamos de volta com o nosso Paradão Sertanejo na Rádio Esmeralda, a mais popular. 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Abraço aí pra você que tá ligado com a gente aqui no nosso Paradão Sertanejo. 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E também mandando um abraço aqui pra rapaziada que tá na nossa companhia, né, Gisa? É, o pessoal tá sempre ligado com a gente aqui no nosso Paradão Sertanejo. 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A companhia, né, Gisa? É, o pessoal tá sempre ligado com a gente aqui no nosso Paradão Sertanejo. 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Vamos chegando com mais música. O pessoal tá ligado com a gente aqui no nosso Paradão Sertanejo na Rádio Esmeralda, a mais popular. Abraço aí, meu amigo Miranda, gente bacana, o Elias lá da Cabanha César também ligado com a gente. Abraço meu amigo Luiz Gonzaga aí do Petrópolis, também o Luiz Gonzaga do bairro Imperial. O pessoal tá sempre ligado, né? Aí na nossa escuta aí, com o radinho ligado. Meu amigo Zé lá da Municipal também, sempre no pé do rádio, ouvindo a gente. Um abraço para todo mundo que tá ligado com a gente aqui na Rádio Esmeralda, mais popular.

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4: 23 horas e 18 minutos.
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Estamos de volta com o nosso Paradão Sertanejo aqui na Rádio Esmeralda 96.5. 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Alô, meu amigo Edson Borges, aquele abraço aí pra você. 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É o nosso Paradão Sertanejo aqui na Rádio Esmeralda, a mais popular. 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

E agradecer a todos isso aqui, foi bom demais. A gente promete voltar no próximo programa com muita animação para você e muita música boa aqui no nosso Paradão Sertanejo. É, um grande abraço para todos, fiquem com Deus, sempre com Deus no coração. Rádio na Rádio Esmeralda tá logo de bom. Obrigado, Giza Vichinice, pelo trabalho maravilhoso, minha querida. Obrigado a vocês pela audiência, os nossos patrocinadores, amigos e parceiros, pela parceria. Grande abraço a todos vocês, Deus abençoe e a gente se encontra no próximo programa. Tchau, gente!

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1: 21:00 Vacaria da Maçã. 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

5:01, estamos chegando para esta manhã de quinta-feira, hoje, dia 13 de agosto de 2026. Hoje é dia de São Ponciano e também Santo Hipólito. Comemorado hoje o dia do canhoto, também o dia do médico psiquiatra. E o dia do economista. Em janeiro, hoje passaram-se 225 dias, faltando 140 para o final dele. A fase da lua é nova, estação é inverno.

temperatura está em 12 graus. Sensação térmica de 11. A previsão do tempo para hoje será sol com algumas nuvens, chove rápido durante o dia e a noite. E a máxima não deve passar aí dos 18 graus.

começando por aqui, cumprimentando você, nosso amigo do campo, nosso amigo da cidade, você que está indo para o trabalho, você que está voltando, você que já está trabalhando, sejam todos muito bem-vindos. Vamos até 6h25, melhor da música do Rio Grande, em nome do Super da Dona de Casa, Super MA no Jardim dos Pampas, também o Supermercado Ventura na Chácara das Palmeiras e o Supermercado Serrano na Avenida Militar. 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

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Vamos ali, alô, toda a sua equipe. 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Aquele abraço, tio Jorge.

Vamos começando a parte musical. Você participa, você manda seu pedido musical, você manda seu abraço, seu alô. 984-18-6298 ou 3231-7828. Ligue e fala direto comigo aqui no estúdio da Mais Popular. Começando, Elton Saldanha, baileta do Tio Flor. Depois, o Rio Grande de Tia, os Monarcas e o Namoro de Corvo, aí, Leonel Gomes. Agora 5 e 6, temperatura em 12 graus.

0: 5:16, seguimos por aqui com vocês até 6:25, o melhor da música do Rio Grande, este Bom Dia Gaúcho desta quinta-feira. De agosto de 2026. Nosso amigo Valmir já está por ali, pediu Entardecer, vem neste bloco na voz de Wilson Paim. Nosso amigo Kiko também está chegando por ali. Olá, seu bom dia, fala, Kiko.
1: Bom dia, meu amigo. Toca aí uma do Porca Veta Escolha, meu amigo Luiz Amilton Cegueira. Meu amigo Jair, tio Paulo, Neipe, pessoal dele. Eu, tio Nico lá da Varja, pessoal de São Pedro, eu, Milico, meu primo. Os demais a mais lá. Minha filha Tassiane, esposa Elizabeth. E o Juliano, a estância do Banhadal, Taura Véia lá. Um abraço, meu amigo. Meu amigo alemão do Campestre.
0: Tá bom, tio Kiko, menos por demais. E também neste bloco atendendo a pedido nosso amigo Rui Teles aí, Senhor das Manhãs de Maio, Luiz Marinho e Jari Terres. 5:17, bom dia!

0: 5h31, já de volta por aqui com vocês aí até às 6h25. Temperatura 12 graus. O tempo segue instável. As cotações agropecuárias aí já para o dia de hoje. A soja fechou o mercado ontem em R$ 135,00 a saca. O milho mantendo-se estável em R$ 64,00. Feijão preço médio R$ 171,00. Boi gordo R$ 12,00. Terneiros e terneiras a R$ 14,00. Vaca gorda R$ 11,00. Cordeiros e cordeiras R$ 12,50. Em 5,80 e o dólar fechou o mercado em R$ 5,10. Alô, tio Paulo Moreira, aquele abraço, ligado conosco. O senhor Vomir Candeiro Furtado Farrapo de Paulo. Amigo Jair também está chegando por ali, pro seu alô, fala já já.
1: Do alô aí pro Paulo, pro Júnior, pro Ney, pro Miranda, pro
0: calma, Coletinha, calma.
1: Pro pessoal do Galpão da Amizade, pro Ângelo, pro Alemão de Campestre, pro Quevedo, se possível, herança que se perderam.
0: Calma, calma, já, já. 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Tocais pra ti agora. Também.

Evandro Mesquita pediu, vai Floriano, André Teixeira. André Teixeira e Eni Medeiros. Vamos trazer neste bloco então essas que se perderam. Nosso amigo Jair. Vai Floriano, André Teixeira e Eni Medeiros. Também neste bloco é o shot do caminhoneiro aí, todo o pessoal que está na estrada, no tapetão preto, tapetão caipira, acho que é meio difícil, né? Este bar. Então, todo o pessoal aí do carga pesada. Agora 5h35, temperatura 12 graus.

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2: Zé gurizada, agora faltando 12 minutos para as 6. Então, seu Romão está de aniversário amanhã, mas que barba. Não pague a carnagem. Agora tem que ajeitar uma pecuária aí, meu pessoal. Né? Boa, gaúcho. Agora mandando um abraço pro pessoal que já tá no trecho. Alô, pessoal do transporte escolar. Alô, nosso amigo Júlio. Júlio da Van. Nossos amigos taxistas. Pessoal dos aplicativos. Todo o pessoal que tá no trecho aí. Excelente quinta-feira. Seu Quevedo também tá por ali dando seu bom dia. Fala, seu Quevedo.
3: E aí, meu amigo Duarte, bom dia. Quintou. Estamos por aqui se mateando e ligado na 96,5 desde as 4h12. Um bom dia aí pro meu amigo Jair, meu amigo Kiko, o meu amigo Paulo do Quinto, o Pedrinho, o Gauchinho do Mercado Trentinho, os motoristas do ônibus lá da Várzea, da Esquil, o Alexandre, seu Adão, Santana Juramento e o Bigodinho. Tá bom, Duarte? Toca pra nós aí, trote do Alazão. Certo? Bom dia.
2: Feito, e nosso Boa amigo Duarte. Alemão. Mano, fala, tio Alemão.
4: Aí. Toca pra nós aí, ponte queimada. Meu, hoje só na escuta de novo, se chover, né? Sem serviço externo. Um abraço aí, um alô pro Paulo aí, aí. Patrão Adelar aí, os demais irmãos. E o Ivan Bueira aí, toda a turma que tá na escuta aí. E o Glória, velho, você foi, não, tá feio nosso Leão, o Leão, velho, tá perdendo a juga.
5: Bom dia, Leão.
2: Pois é, rapaz. O que que tá acontecendo?

faz parte, faz parte. Vamos trazer então neste bloco o trote do Alazão, os Monarcas. Também Jorge Guedes e família aí batendo no galinheiro. E a ponte queimada aí pro nosso amigo alemão do Campestre. 10 minutinhos agora faltam para as 6.

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Que sempre a gente está meio por perto quando está aqui na vacaria, né? E às vezes que eu vinha passear aqui na vacaria, sempre estava junto com os amigos. Um abraço para todos os ouvintes, né, dessa grande rádio. E da toda a minha família, Jorge Guedes e família. Um abraço para todos.

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3: Seis horas e um minuto, viramos a chave, viramos a hora. Chegamos por aqui. 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Um abraço aí pro meu amigo Henrique, está ligado conosco. Amanhã também está aniversariando. Barbaridade, mas vamos juntar tudo essa carnaiada e tal. Uma festa, né? Henrique Romão, por enquanto. Aniversariante da sexta-feira. Ele pediu o Caçador de Tatu e vamos relembrando o Grupo Reponte. Também vamos relembrando esta aí agora, próxima semana, Farroupilha aí. Essa rodava muito. Antigamente, o gauchão de apartamento aí, João Escorreia. 6 e 3.

E o povo que está ligado, ouvindo, meu amigo Duarte, pela Esmeralda FM 96.5. Aqui é João Luiz Corrêa, passando para dar um abraço em cada um de vocês, principalmente que estão sempre matando de manhã cedo, prestigiando o programa Bom Dia Gaúcho. Um forte abraço do tamanho do Rio Grande.

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6h11, meus amigos, 6h11. Apuro passa esse horário, né? Esse horário vai de passo largo. Alô lá na Bela e Santa Catarina, alô tio Ângelo, aquele abraço, excelente quinta-feira. Também o Florentino já tá por ali, aquele abraço.

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Também queria fazer um convite especial aos amigos aí neste sábado aí, o grande jantar dançante beneficente do nosso amigo Everton Reis. Está passando por um momento difícil. Fica o convite para você, jantar dançante, apenas R$80. CTG Rancho na integração neste sábado, dia 15, portanto. Os vacarianos aí estará contando com a presença também do gaiteiro Pelegrino. André Bianchini está lá bem participando deste evento. Estaremos lá também fazendo um leilão para esse nosso amigo aí. Vamos trazer nesse bloco aí Vida de Campeiro, Douglas Camargo. Aí pro nosso amigo Florentino, toda a turma aí. E também neste bloco Inverno aí com o nosso amigo Dalcir Peruquim. 6:14, temperatura em 12 graus. Bom

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4: Amigos, agora sem tempo para mais nada, 6h23. Chegando ao final aí do Bom Dia Gaúcho desta manhã de quinta-feira, desejando a todos um excelente quinta-feira, excelente dia de trabalho, excelente início do final de semana. O nosso amigo Alceu Camargo, ligado conosco, aquele abraço, irmão do Douglas Camargo aqui. Para nós é a vida de campeiro. Alô, seu Giovanni Michelin, aquele abraço. Pedro. O Paulo Ricardo Boff. Um abraço aí, Paulinho, pessoal dos Cavaleiros do Quinto Distrito, que já estão se organizando amanhã cedo, já estão na estrada, sentido a Rio Pardo, busca da chama, ele, o João, seu Domingos, Ivan. Os demais companheiros estarão presentes neste evento do tradicionalismo. Vamos deixar para encerrar então aí o Saudade de Minha Terra, Wilson Paim, e a Farmácia Campeira e Marcelo Lagarto. E amanhã estaremos de volta a partir das 5 da manhã com mais um Bom Dia Gaúcho. Abraço, Lobo Solitário. E demais amigos aí que estão com o rádio ligado. Ouvido atento e mate cevado. Abraço e até amanhã.

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1: Em Vacaria, pontualmente 6:30, esse é o horário oficial de Brasília.
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1: Bom dia, destaques da primeira edição desse dia, 13 de agosto, ano 2026, é quinta-feira, só faltava ser 13 de agosto e sexta-feira, ainda bem que é quinta-feira. Guarda Municipal anotou 3 acidentes com danos materiais e notificou 7 motoristas. Corpo de Bombeiros registrou saída para socorrer vítimas de acidente ontem. Acidente atendido pela PRF foi na BR-285. Brigada realizou formatura de conclusão de curso para atendimento pré-hospitalar. Termina hoje o prazo para jovens alistados realizarem inspeção de saúde. Pesquisadores é o assunto para o Miro Santos. Educação em evolução. 23ª CREA registra avanços. Aprovado recursos para transporte de pacientes de Vacaria para outras cidades. Motorista de coletivo escolar preso por importunação em nove casos. Felizmente, esse caso não deveria ter acontecido, mas não foi aqui em nossa cidade. Foi fora do município de Vacaria, mas foi aqui no Rio Grande do Sul. Que loucura isso aqui. Tudo isso e mais a partir de agora, na primeira edição, que é para Livraria do Estudante. Estava trovejando agora, me parece, eu ouvi, aqui bem fechadinho, mas a gente ouviu o estouro. Trovoada e chuva começou de novo, Jonatas? De novo? É, faz tempo que não chove, ainda bem, né? Ainda bem, veio para molhar a terra. Primeira edição é para Livraria do Estudante. O gatão aqui já está... Não, fabricando tacho não, né? Tacho. Ah, está vendendo tacho. Ué, tacho. Lembro que a gente morava no sítio e fazia marmelada, figada, pessegada, uvada, perada. Coisa boa, que tempo bom, né? Só faltava... Naquele tempo não existia energia elétrica onde eu me criei. Mas pode ter certeza que uma marmelada, figado, pessegado, maçanzada, enfim, feita num tacho de cobre, é um outro sabor. Só tem o tal de zinabre. Depois você tem que cuidar muito, lavar muito bem para guardar, e depois, quando vai utilizar de novo, tem que lavar de novo para tirar o tal de zinabre. Zinabre. Mas é qualquer doce feito aí num tacho de cobre, a coisa é diferente. Primeira edição para a Livraria do Estudante está batendo água mesmo, cara. 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Parece que o Anderson já fez o café. Já está quentinho, aí em seguida eu já vou lá. 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Falamos Cooperval, já aqui nos acompanhando com essa chuvarada aqui, Claudemir Polasso, daqui a pouco certamente ele tem viagem. mas para levar pacientes para consultar em outras cidades. Um grande abraço para você e a vocês que estão nos acompanhando. O Heriberto já também acordadinho e o presidente da Câmara também já está acordado. Pingo Rezende, bom dia, Pingo. Com chuva ou sem chuva, o que a gente vai fazer? Temos que suportar. Hoje é lua nova, a lua não houve alteração, porque recém ela mudou. E a previsão é a seguinte: chuva. E está aí, para quem quiser ver. A gente não enxerga porque é noite ainda, mas está batendo aqui na parede, que é vidro, na verdade, é uma parede, a maioria é vidro. Então, batendo aqui a água, significa que o ventinho está do lado de muitos capões aqui para Vacaria. Chuva, 12 a mínima, 17 a máxima, 100% a umidade do ar. E amanhã, chuva de novo, 12 a mínima, 18 a máxima, 99% a umidade relativa do ar. Nublado no sábado, aí não marca chuva no sábado, 14 a mínima e 19 a máxima, 98%. O sol vai nascer às 6h57, às 18 horas o pôr do sol. Vento 7 km por hora e não há índice de pólen no céu.

0: está acenando para mim qual é o distúrbio. E é Dia Internacional dos Canhotos. Você é destro, né? Canhoto, me dá um ansiamento quando vejo meus netos escrevendo com a mão esquerda, que eu vou te dizer uma coisa, mas diz que é a categoria mais inteligente. Concorda, Anderson? Os canhotos que são mais inteligentes. É, e a gente tem observado que, na verdade, as pessoas parece que demonstram mais inteligência. Então, agora são 6 horas e 37 minutos, vamos conferindo? 6h37, não vá perder a hora e não vá perder a responsabilidade, o tempo é instável, chove aqui em Vacaria e chove bem, né? A saca de soja 136 fechou em alta, o milho 65 e também temos aqui o trigo 1.350 a tonelada, feijão preto 220, o carioquinha 250, ou carioca, é isso, né, Paulão? Lá no sacolão já, em pezinho, trabalhando, né? Selecionando as frutas. O boi gordo, R$ 13,49. A vaca, R$ 10,99. Temos aqui também bolsa. A Bolsa de São Paulo em queda de 0,23%. O índice Dow Jones em queda também de 0,40%. Em alta, fechou o índice Nasdaq, 0,74%. Grama do ouro, 720 a 735. Aquele ouro, 24 quilates. Já o 18 quilates, o valor é 520 a 545. Esse é o ouro 18 quilates, que é o mais comum, mais usual. Agora, o dólar comercial, 5,17, fechou em alta 0,36%. O euro, 5,96, uma alta de 0,19%. Agora são 6 horas e 39 minutos, trazendo a Loteria Federal Extração 6.091, o primeiro prêmio, 86.997, enquanto vocês aí estão tomando chimarrãozinho, me deem uma licença que eu vou tomar um cafezinho que foi feito pelo nosso colega, o Anderson, que está com a jaqueta verde. Quando ela mandou você, se tu quiser me dar ela, fico contente. Vamos ao comercial.
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3: Obrigado, Jonathan. Agora 6:43, 6:43. Miguel Grazuetin diz que está chovendo muito lá também, para o lado onde ele mora. Eu acho que está chovendo meio em toda a região, em todo o estado aqui, Grazuetin. Ah, feio o negócio aí, mas tudo bem. Deixa chover. Só que essa chuva lá na frente vai fazer falta, pelo que a gente já tem experiência de outros anos. Quinto prêmio, Loteria Federal, extração 6.091, 39.210. Quarto prêmio, 82.438. Terceiro prêmio, 00091. O segundo prêmio, 04.852. E o primeiro prêmio da Federal, 86.997. Vamos agora ao primeiro prêmio das 2 horas da tarde, 0.236. Das 16 horas, 4.902. E das 21 horas, 3.283. Depois das 7, vamos repetir tudo de novo. E temos a Loto. Oh, beleza! Por que eu não joguei ontem? Loto Fácil tem um ganhador, mas é de Uberaba, Minas Gerais. Mais de 6 milhões. Esse, com certeza, a faceirinho. Aquina não tem acertador. Loto Mania também não tem ganhador. A Dupla Sena não tem ganhador também. O Dia de Sorte tem um ganhador. É de... Ah, não, são dois, né? De Campo Grande, Mato Grosso do Sul, e outro é do Rio de Janeiro. Um bom dinheiro, mais de 500 mil. O Super 7, esse não tem ganhador. Agora são 6:45. Um funcionário público de 57 anos de idade foi preso preventivamente por importunação sexual após a Polícia Civil registrar pelo menos 9 ocorrências relacionadas a comportamentos inapropriados de cunho sexual em Saldanha Marinho, no noroeste do Rio Grande do Sul. A prisão ocorreu na terça-feira após decisão da Justiça de Santa Bárbara do Sul. Polícia confirmou que o homem é funcionário da Prefeitura de Saldanha Marinho e atuava como motorista de ônibus escolar naquele estado, aliás, naquela região. Após o surgimento das ocorrências policiais, ele foi realocado para a Secretaria de Obras. A identidade do homem foi preservada. De acordo com a polícia, o preso possui antecedentes, incluindo uma investigação por tentativa de homicídio contra a ex-esposa. Ele chegou a ser preso anteriormente por esse motivo. E morreu no início da tarde um homem em situação de rua que teve o corpo incendiado enquanto dormia em Alvorada, região metropolitana. De acordo com a investigação da Polícia Civil, a vítima e o autor teriam uma desavença anterior ao crime que, na madrugada desta terça-feira, ali na Avenida Getúlio Vargas, o fato acabou se aflorando. O agressor teria saído de um bar e despejado gasolina na vítima, que se encontrava perto de uma parada de ônibus. Conforme informações da Record, a Delegacia de Homicídios do município está fazendo as diligências para localizar o autor, que fugiu logo após o início das chamas. Testemunhas que estavam no local auxiliaram nos primeiros socorros ao morador de rua tentando apagar o fogo. Uma ambulância do SAMU também foi acionada, encaminhou a vítima ao Hospital Cristo Redentor, mas não sobreviveu e acabou entrando em óbito. E foi identificado como Elisandro Batiston, morador de São Miguel do Oeste, o homem que morreu em grave acidente registrado na tarde dessa quarta-feira na BR-163. Agora, comercial? Não? Então vamos às frases, às curtinhas. Agora são 6h48, não vá perder a hora. E não vá perder a responsabilidade. 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Eu consegui ouvir daqui o barulho do trovão. Trovada. Isso é um sinal bom. Vem chuva por aí mais ainda. Agora são 6h49, 6h49. Não perca a hora e não perca a responsabilidade. Vamos trazer as frases, o que, que a produção reservou para essa quinta-feira. Força de ânimo e coragem na adversidade servem para conquistar o êxito, mais do que um exército. A vida é cheia de obstáculos, mas você nunca deve abaixar a cabeça, pois se você consegue vencer um, você consegue vencer todos os obstáculos. Sempre acredito que você pode ser melhor do que imagina. Neste mundo, vocês terão aflições, contudo, tenham ânimo, eu venci o mundo. Deem ânimo ao coração de vocês e o fortaleçam para sempre o bem, tanto atos como em palavras. Olha, muito bem fundamentadas essas frases, que bom. Agora são 6h50. Vamos ao comercial?
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3: Obrigado, Jonatas. Agora são 6h54. Estão perguntando para o Juliano, que já está presente aqui, se ele não se molhou, mas ele chegou exatamente aqui quando começou a chuva. Entrou dentro do emissor, não conseguiu se molhar, bem que ele queria, estava com vontade de se molhar. Mas o guarda-chuva era bom, ele não ia se molhar tanto. Olha aqui, o Flávio José Zamboni, Fafá, quem não conhece o Fafá, ele antes de ontem, por volta de 6h30, 6h45 da tarde, ele estava ali no estacionamento do supermercado aqui na Avenida Militar. E acabou tirando a carteira para trocaram dinheiro, depois foi colocar a carteira no bolso, não sei como é que foi, caiu, estava com a carteira marrom, e dentro estavam, evidentemente, dinheiro, mas o dinheiro, esse sem importância, o mais importante para ele é os documentos de Flávio José Zamboni, o Fafá. Se você encontrou, esses documentos só servem mesmo para ele, não serve para ninguém mais. Tinha um pouquinho de dinheiro, segundo ele me falou. Fica o dinheiro e, sei lá, devolvo aqui na emissora, inclusive, documento de Flávio José Zamboni. Ou ligue para ele, 981-44-3795. 981-44-3795. Olha, esse é um tipo de coisa assim que só serve para ele mesmo. E para tirar documento, ele tem que fazer um monte de coisa. É gasto que pode ser evitado, evidentemente. O que, que nós temos agora? O Miro Santos está por aí, né? E o Miro, a questão é pesquisadores, assunto que ele vai enfocar agora. Vai lá, Miro, que é com você.
15: E pesquisadores vinculados
9: ao Programa de Pós-Graduação em Engenharia e Ciências Ambientais da Universidade de Caxias do Sul, realiza uma pesquisa com o objetivo de transformar a casca do pinhão em carvão ativado. O material utilizado no tratamento de água, efluentes industriais e na filtragem de emissões atmosféricas pode ganhar uma matéria-prima regional, especialmente durante a época de safra da semente da araucária. O projeto é coordenado pelo professor Ladimir Luiz Beal, com a colaboração dos pesquisadores Rafael Spohr e Lucas Davi, e da estudante de biomedicina Sara Brasil. Spohr afirma que a iniciativa faz parte de um histórico de aproveitamento dos subprodutos regionais que a UCS vem explorando. No final do ano passado, diz ele, trabalhamos com carvão ativado feito a partir de caroço de pêssego. Então, é natural que venha essa ideia de aproveitar algo que é próprio da nossa região, como a casca do pinhão. Especialmente entre o outono e o inverno, que há uma grande produção da semente. Conseguir dar uma finalidade útil a essa casca para produzir carvão ativado faz com que as pessoas percebam que aquilo que elas costumam jogar fora pode virar um produto de valor comercial e ambiental, diz ele. O carvão ativado é utilizado por órgãos de saneamento para despoluição de recursos hídricos e esgotos, além de ser empregado como filtro para conter a emissão de gases industriais. A pesquisa busca avaliar o potencial da casca do pinhão para essa mesma finalidade. Embora o carvão ativado possa ser obtido a partir de diversos materiais, os pesquisadores explicam que a casca do pinhão possui propriedades físicas e químicas diferentes. O objetivo é mapear características para avaliar se o produto apresenta diferenciais técnicos em relação aos materiais utilizados. Do jornalismo, Miro Santos.
3: Muito bem, Miro Santos, agora são 6 horas e 58 minutos, o tempo permanece, só está clareando o dia, e a chuva continua, 13 graus a temperatura. Trazendo algumas manchetes aqui. Ministério da Saúde anuncia novas regras para o farmácia popular. É alguma coisa que muda aí. Federais vão abrir 11,3 mil vagas em novos cursos. Essa é boa para aquela juventude que está aí saindo das faculdades ou continua estudando. É só dar uma olhadinha na matéria e passa no concurso. Banrisul anuncia Robson Oliveira Santos como diretor responsável pela área de agronegócios do banco. Olha aí, Serginho de Rossi. Um grande abraço, Serginho de Rossi. Deve estar acordado também, mas não, claro, que em pé. Ou, de repente, até tomando já um café lá na Fazenda do Socorro, sua propriedade. Congresso Nacional instala comissão para analisar MP de endividamento rural. É uma boa. Procuradoria-Geral da República recomenda que Supremo Tribunal Federal mantenha visitas de Flávio a Jair Bolsonaro, que atualmente estão proibidas. Olha, Paulo Gonet acha que as visitas, a partir de agora, podem ser permitidas. Mas aí depende do canetaço aí do ministro Moraes. Essa é a questão. Pontualmente, 7 horas, comercial. E já em seguida de volta.
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3: Obrigado, Jonatas. Agora são 7:02. Está ainda não bem claro e com certeza não vai ficar tão claro assim, exatamente por causa das chuvas, nuvens e por aí afora. Vamos trazer agora os indicadores econômicos e também todas as loterias. Previsão é de chuva. Vou dar mais uma olhada aqui para ver se houve um aumento, diminuição aqui na temperatura. Acho que não mudou nada. 13 graus, sensação de 12. A temperatura, na verdade, é bem agradável. A previsão é de chuva hoje, amanhã, depois, domingo também. Aí segunda, terça, dá uma trégua. Depois volta a chuva na quarta-feira que vem. Que loucura isso aí. Indicadores econômicos, a saca de soja 136, fechou ontem em alta, o milho 65, o trigo 1.350 toneladas, feijão preto 220, o carioca 250, o boi gordo 13,49, a vaca 10,99. Bolsa de São Paulo fechou em queda de 0,23%. O índice Dow Jones fechou em queda também 0,40%. Em alta fechou o índice Nasdaq 0,74%. Grama do ouro 720 a 735. Grama do ouro 24 quilates. Jal 18 quilates 520 a 545. O dólar comercial, 5,17, alta 0,36%. O euro, 5,96, uma alta de 0,19%. Loteria Federal, extração 6.091. Quinto prêmio, 39.210. Quarto prêmio, 82.438. O terceiro prêmio, 00091. O segundo prêmio, 4.852. Primeiro prêmio, 86.997. Das 14 horas, primeiro prêmio, 0.236. Das 16, 4.902. E das 21 horas, 3.283. Vamos agora ao Loto Fácil. Loto Fácil, o concurso é o 3.760.02.04, 05, depois vem o 08, 09, 10, 11, 13, 14, 16, 19, assinalem também o 21, 22, 24 e 25. Um ganhador, 6.666.000, ele é de Uberaba, Minas Gerais. Bota sorte nisso aí. 664 acertaram 14 números, 1.455 a cada um. Agora temos a quina, concurso 7.090, 05, 46, 62, 72, 78, Ninguém acertou a principal, 39 acertaram quatro números, 8.655 para cada um deles. Lotomania, concurso 2.962, números sorteados 13, 15, 21, 29, 34 e 35, 36, 42, 47, 56, 60, 64, 74, 75 e 86. Depois vem 89, 91, 95, 96 e 99. Ninguém acertou a principal, mas tem oito que acertaram 19 números. 44.220 para cada um. Dupla Sena, concurso 2.995, primeiro sorteio 10, 16, 19, 26, 31 e 42. No segundo sorteio, 13, 28, 29, 32, 46 e 47. No primeiro e no segundo, não tem ninguém com seis acertos. E agora vamos ao dia de sorte, 1.270 é o concurso. Números 06, 14, 16, 18, 20, 23 e 30. O mês da sorte é abril. Dois ganhadores. Cada um vai receber 227 mil. Um deles é de Campo Grande, Mato Grosso do Sul, o outro é do Rio de Janeiro. 38 acertaram seis números, 2.533. Agora vamos trazer Super 7, concurso 885, colunas 1 e 4, 2 e 9, 3 e 0, 4 e 5, 5 e 8, 6 e 5, 7 e 9. Ninguém acertou 7, mas tem dois que acertaram 6 números, 23.033. Já em seguida trazendo informações da segurança pública. Só aguardar um instante.
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3: Obrigado, Jonatas. Agora são 7h11. Vamos então de imediato passando agora para as informações da área da segurança pública. Vamos lá.
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3: A Guarda Municipal, nas últimas horas, atendeu 3 acidentes de trânsito com danos materiais e emitiu 7 notificações com base no Código do Trânsito Brasileiro, sendo que um veículo foi removido até o depósito credenciado do DETRAN por causa das irregularidades. Encontra-se na sede da guarda a carteira contendo documentos em nome de William Oliveira Dias. É só procurar ali na guarda municipal. O Corpo de Bombeiros Militar do Rio Grande do Sul, por meio do pelotão de vacaria, foi acionado para atender um sinistro de trânsito envolvendo 2 veículos na BR-285, quilômetro 141, próximo acesso à estrada que vai para Esmeralda. Na chegada da guarnição do local, foi constatada a colisão frontal entre uma Nissan e Toyota Etios. O Serviço Civil Auxiliar de Bombeiros Escave de Muitos Campões já realizava os primeiros atendimentos no local. Ao todo, 3 pessoas estavam envolvidas nessa ocorrência. Nenhuma das vítimas ficou presa às ferragens. As equipes realizaram avaliação e atendimento dos envolvidos. 3 vítimas foram encaminhadas ao Hospital Nossa Senhora de Oliveira pelo resgate do Corpo de Bombeiros e pela ambulância da Secretaria Municipal da Saúde lá da cidade de Muitos Campões. E foi na tarde de ontem, por volta das 13h55, que a PRF foi acionada para atendimento desse acidente na BR-285, quilômetro 144. Local constatada, colisão transversal envolvendo um veículo Etios de Santa Catarina e uma Nissan lá do Paraguai. Todos envolvidos foram encaminhados ao Hospital Nossa Senhora de Oliveira. Trânsito normalizado, aproximadamente 15 horas, já estava tudo liberado. A Brigada Militar de Vacaria realiza formatura de conclusão de curso básico de atendimento pré-hospitalar em combate. A Brigada Militar de Vacaria realizou na tarde de ontem, no 10º BPM, a formatura de conclusão do curso básico de atendimento pré-hospitalar em combate, capacitando 22 policiais militares e um policial civil para atuação em situações de emergência no contexto de confronto armado. O curso foi idealizado pelo Batalhão de Operações Especiais com o objetivo de qualificar profissionais da segurança pública para a prestação de atendimento pré-hospitalar em ambientes de risco e sob condições de confronto. Durante a capacitação, foram desenvolvidas mais de 30 horas-aula supervisionada por militares do 4BP Choque, contemplando atividades curriculares e extracurriculares fundamentais na versão mais atualizada do Protocolo Internacional. Entre os conteúdos abordados estiveram técnicas de procedimentos voltados ao atendimento de vítimas em situações de combate, priorizando a preservação da vida, a segurança da equipe e também a adoção de protocolos adequados diante de cenários de alto risco. A conclusão do curso representa mais importante avanço na qualificação dos profissionais de segurança pública que atuam na região, fortalecendo a capacidade operacional e proporcionando maior preparo técnico para atendimento de ocorrências que envolvam situações de confronto e emergência. Brigada Militar reforça, por meio de iniciativas como esta, o seu compromisso permanente com capacitação e integração entre as forças de segurança e a excelência na prestação do serviço à sociedade. Agora são 7h15, em seguidinho vamos trazer Leonardo Silveira com Educação e Evolução. 23ª CRE registra avanços. É para já.
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3: Informação importante para quem tem dívidas em atraso com o município de Vacaria. Está chegando ao final do prazo para você contar com os benefícios do Programa de Recuperação de Créditos Fiscais e Municipais, o REFIS, desse ano. Até dia 31 desse mês, em agosto, as pessoas físicas ou jurídicas podem regularizar a situação nas dívidas reconhecidas até 31 de dezembro do passado, com 100% de desconto nas multas e juros. É só comparecer nos setores de lançamento ou de dívida ativa para a emissão das guias e o pagamento pode ser feito em 15 dias.
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3: Pois é, gente, agora são 7h19, está de aniversário hoje, dia 13, olha, dia 13. Nosso amigo Eugênio Luiz Teixeira. Alô, Eugênio, um grande abraço para você. Eugênio, recebendo com carinho as homenagens da esposa, Daiane Melo Macari, do seu filho Gianluca. Recebe também os parabéns da Emily, do Cauê, do sogro Euclides Macari, meu cunhadozinho, também da sogra Dinacir Melo Macari, do cunhado Luciano, e também, claro, as minhas homenagens no especial a você. E também da minha esposa, a professora Inês Jânio, recebendo parabéns de todos os seus familiares, amigos, colegas de trabalho e por aí fora. Parabéns, Jânio. Felicidades. Que essa data sempre se repita com muita saúde e muita alegria. Nós encontraremos hoje ainda. Um grande abraço, viu, Jânio Luiz Teixeira. Um grande abraço mesmo, do fundo do nosso coração aqui. Parabéns e saúde. Agora, uma importante informação aqui que é de educar, não acreditar que isso ainda está acontecendo. Estava olhando aqui no meu WhatsApp aqui, um senhor aqui foi abordado, aquela conversinha para boi dormir, na verdade, tinha um dinheirinho para trocar, um senhor aí tinha mas precisaria que alguém desse uma garantia, ele não sabe como é que tirava esse dinheiro, era muito dinheiro, precisaria ir no banco aí, e se alguém pudesse dar uma ajudadinha, mas teria que depositar para esse que não sabia nada, uma certa importância. Entregou 750 mil. Sim, sim. Recebi aqui, eu abri aqui meu WhatsApp e digo, não, isso aqui deve ser fake news, mas não é fake news, verdade, que coisa incrível. Vamos ao Jean de Luiz Teixeira, abraçando mais uma vez, e agora sim, é a vez do Dr. Leonardo Silveira. É com você, Leonardo. Educação em Evolução, 23ª CRE, registra avanços. É isso, Leonardo, é com você.
5: A educação nos campos de Cima da Serra vive um momento de celebração. Os novos resultados do Índice do Desenvolvimento da Educação Básica, o IDEB, apontam que as escolas da 23ª Coordenadoria Regional de Educação registraram avanços consistentes na aprendizagem em todas as etapas de ensino. Nos anos iniciais, a média subiu de 6,2 para 6,8. Nos anos finais do ensino fundamental, saltou de 5,1 para 5,7. Já no ensino médio, a região teve o maior crescimento de sua série histórica, evoluindo de 4,0 para 4,8. Os números reforçam as ações de aprimoramento pedagógico desenvolvidas pela Secretaria Estadual de Educação na região. A professora Gilmara Boeckel comemora os resultados e destaca o compromisso com a melhoria contínua das práticas pedagógicas.
8: Nós temos que comemorar o avanço, isso é fato. Mas nós temos um caminho longo ainda pela frente, né? O IDEB, ele avalia a proficiência, ou seja, a aprendizagem em português e matemática, que são os dois componentes principais nesse sentido aqui no IDEB. Então, sai uma nota a partir desses componentes. E essa proficiência, ela faz uma parte de uma escala. Então, se eu tenho um exemplo, por exemplo, de uma escola que teve proficiência de 216 em matemática e de 206 em português, tá? Então, essa escola, isso em 2023, ela estava no nível 4. Se eu olhar na tabela do IDEB, esse nível vai até 10. Então, nós temos um caminho longo ainda de aprendizagem que precisa acontecer. Esse ano melhoramos muito essa proficiência e é isso que vale a pena frisar. Porque quando algumas pessoas dizem, não, mas o IDEB, ele só tem a aprovação, que todo mundo foi aprovado. Não é essa a questão. A nota do IDEB, ela é uma composição. Então, sim, é importante o fluxo da etapa, que é a aprovação, mas é mais importante ainda a proficiência, que é a nota da prova, que representa o nível de aprendizagem. E nós melhoramos muito nesse sentido.
5: Entre os destaques locais, em Vacaria figuram as escolas Dalva, Zanotto de Lemos, Zezinho e Padre Pacífico nas séries iniciais, além da escola Irmão Getúlio e Conde Afonso Celso em Bom Jesus nos anos finais. No ensino médio, o topo do índice ficou com os municípios de Campestre da Serra, Ipê e Pinhal da Serra. Apesar do bom desempenho, a liderança da 23ª CRE faz um alerta importante sobre o combate à evasão escolar, principalmente no ensino médio. A parceria direta com os pais, dentro de casa, continua sendo o principal fator de permanência do aluno na sala de aula, conforme ressalta a coordenadora da 23ª CRE, professora Giovana Rissardi Baldin.
10: Esses desafios são muito perceptíveis, né? A questão da nossa infrequência. Né? Então, a gente tem assim, uma luta diária com as escolas fazem isso diariamente, né? Atrasa, faz a busca ativa, vai atrás dos alunos, vão para a escola, né? E muitas vezes eles saem do turno da manhã e vão para o turno da noite, também tem essa questão que a gente proporciona, e muitas vezes chega no turno da noite e eles acabam desistindo, né? Pelo trabalho, ou por isso, né? Ou porque estão cansados, né? Então a gente escuta muito isso. Então a gente também tem feito um trabalho, um esforço junto com as escolas e as próprias escolas, junto com as famílias, junto com os próprios alunos, para que eles não desistam. Porque esse é o tempo do aluno estar na escola, né? Então, apesar de estar trabalhando, a gente entende, né, que muitas vezes é por necessidade que a gente tem, que o aluno está estudando, está trabalhando, mas também a gente entende que é o momento deles estarem na escola. Então, que eles possam sim trabalhar, mas que eles possam também ter o compromisso com a escola, né? Porque depois o tempo passa, né? E aí, às vezes, lá na frente vai se arrepender do porquê que eu não estudei, né? O porquê que eu não fiz o ensino médio à noite, né? Me esforçar um pouquinho. Então, hoje a gente vê pessoas indo, né? Nós também temos aí também educação de jovens e adultos, né? Também que é uma outra oportunidade para as pessoas que perderam, né, a escola no tempo certo, para também poderem estar se beneficiando dessa questão do estudo, né? Então, também temos essa questão da educação de jovens e adultos e também aí a questão do tempo integral, que nós temos hoje 4 escolas na rede.
5: Do jornalismo, Leonardo Silveira.
11: Muito bem, Leonardo Silveira, agora são 7h26, já em seguida estaremos de volta, aguarde.
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11: Obrigado, Jonatas. Agora são 7h28. E termina hoje o prazo para jovens que se alistaram neste ano em Vacaria comparecer na Casa do Povo para fazer a primeira inspeção de saúde através da Comissão de Seleção do Exército de Santiago. São, então, 380 vagas, ou seja, jovens, segundo Maristela Graziotin, que é a secretária da Junta do Serviço Militar. Ela disse que nesse número estão também os que se encontram em débito com o serviço militar. Agora são 7h29 e a Câmara aprovou recursos para transporte de pacientes e recebe também dinheiro os tenistas através de verba destinada em projeto ao tenista Vitinho. A Câmara aprovou na sessão ordinária 3 projetos voltados à saúde e também à proteção à população. As matérias ganharam 177 mil para os veículos utilizados pela Secretaria Municipal da Saúde e estabelecem regras para a situação de risco envolvendo árvores em imóveis particulares. A sessão também contou com a presença do tenista vacariense Vitor Moraes, mais conhecido como Vitinho, vice-campeão mundial por equipes da categoria sub-14. Agora são 7h30, bom, mas eu volto, fiquem. Ah, não, sim senhor. Começa hoje já a ser cumprido o roteiro de busca da chama crioula. Hoje, por exemplo, deslocamento até Rio Pardo. De Rio Pardo eles vão até André da Rocha, 235 quilômetros, para trazer, e depois vem vindo até chegar em Vacaria com a chama crioula
3: da Semana Farroupilha. Eu vou mais ao volto, fiquem agora com o Miro Santos e Jonatas Dutra no Fala Cidade. Obrigado a todos e um bom dia.
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0: 7 horas 36 minutos.

Alô, gente amiga da Esmeralda, bom dia, bom dia. Estamos chegando com a graça de Deus mais uma vez para o Fala Cidade da Rádio Esmeralda nesta manhã de quinta-feira, quinta 13. Ainda bem que não é sexta, né? Quinta 13. Já pensou sexta, 13 de agosto? Nada a ver. Tá tudo certo. Só que hoje é quinta.

0: Mais uma manhã de trabalho, né? Estamos aí na Mais Popular para trazer as informações deste dia, desta quinta-feira, para você que nos acompanha diariamente aqui na Mais Popular. Que seja um dia saudável para todos, apesar do tempo. Mas temos que, como se diz, fazer do limão uma limonada, para que as coisas não sejam focadas apenas na condição do tempo. Sem sol esta semana, hein? Enfrentamos uma semaninha aí de chuva mesmo. De chuva, um pouquinho de frio, mas chuva. Quem sabe vai dar uma melhorada aí para o final de semana. Até às 10h30 eu convido você para nos acompanhar. Já vem acompanhando aí a programação desde o início, às 5 da matina, com o Bom Dia Gaúcho, o nosso amigo Anderson Duarte, nosso colega. E agora, depois do José Valdir Bosque, no Jornal Primeira Edição, vamos nós. Chega o Leonardo às 10h30 com o Comando Geral. E às 12h o Bosque retorna com o Jornal do Meio-Dia. O Milton Ribeiro está de férias, então só música aí no Clube da Alegria. Samir e Agiza com Show da Tarde, às 16 horas, e depois eles retornam à noite novamente com Paradão Sertanejo. Tem esportes às 18 horas com Marcos Cola Duarte, tem o Quilômetro 93 com o Samir Goulart, também o Tidão, aí, né, a partir das 11 horas da noite. Programação diária da Mais Popular 96,5. Você nos acompanha pelo rádio ou pela internet, no site, no aplicativo. Importante é que nos ouça. Como você vai nos ouvir? Bom, você escolhe, né? 7h39, 7h39, é hora da previsão do tempo.
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0: Vamos lá, Ronaldo Coutinho, com as informações do tempo aqui no nosso programa Fala Cidade da Rádio Esmeralda. Tempo instável, não chove agora, mas já tivemos um pancadão de chuva, questão aí de 6h30 da manhã, mais ou menos. Trovoadas, agora parou, temperatura 13 graus. Chances de cessar hoje a chuva, começar a melhorar ou ainda vai ser assim nesse ritmo, hein, Coutinho? Muito bom dia.
2: Bom dia, e vai ter chuva, trovada, períodos de melhora.
0: Eita!
2: Aquele tempo chato. Então, como eu disse, a atividade de curta duração, 2, 3, 4 horinhas, tu até consegue tentar fazer com risco.
0: Uhum.
2: Mas se tu precisa ficar meio dia ou o dia inteiro sem fazer, sem ter chuva, aí não tem jeito, aí o risco é muito alto. Então tem chuva e trovada e períodos de melhora hoje, amanhã, no sábado, talvez no domingo de manhã, melhorando um pouco à tarde. Está indicando aí uma seca tenebrosa de 48 horas, segunda e terça. Depois volta a chover para aplacar a seca lá na quarta-feira. E aí vai, daí, talvez está indicando a possibilidade de entrar um frio mais forte ali de quarta ou quinta para frente. E dentro desse período, né, pode ter alguma trovada com ocorrência de granizo e vento, não dá para descartar. É aquela característica de inverno-primavera. E também com o dedinho do El Niño fazendo com que a gente tenha chuva frequente. É que nem eu digo, aproveitem sempre o máximo que der de fazer alguma coisa quando tiver tempo seco. Porque 2, 3, 4 dias seguidos de tempo seco não vai ser muito comum, não. A chuva fica frequente e isso atrapalha bastante o dia a dia. Tanto o pessoal do campo quanto o pessoal da cidade. Imagina quem tem a casa construindo, quem tem cronograma para cumprir, estrada, terraplanagem, coisas desse tipo.
0: Quer dizer, porque atividades mais longas é difícil, então.
2: Sim. Hoje, amanhã e sábado, dificilmente vai passar mais do que 6, 7, 8 horas seguidas sem chuva.
0: Nossa. O domingo também poderemos ter chuva, hein?
2: Ele está querendo colocar chuva, pelo menos de manhã. Talvez melhore à tarde.
0: É complicadinho, né?
2: E tem um modelo colocando em Criciúma 38 graus na terça-feira.
0: Hã?
2: É, eu não acredito. Eu acho que vai. É porque tem outros que colocam no lugar dos 38, colocam 27.
0: É que aí é mais razoável, né?
2: Então, que é o mais aceitável, né?
0: Uhum.
2: Na segunda já passa dos 30. E aí na terça isso aí poderia dar uma máxima aí de 38, 39.

0: 19.
1: Coutinho, até um ouvinte está perguntando aqui, quando é que vai ser, digamos, a gente já está nesse fenômeno, El Niño e tal, sentindo aí a presença dele, mas vai ter um pico, digamos assim, em determinado mês, como é que é? Essa pergunta.
0: Normalmente ele incomoda mais a gente entre setembro, outubro e novembro. Setembro, novembro. Como o nosso Atlântico também vai ficar mais aquecido, é provável que esse incômodo vá até o final do verão. E aí tem um repique, que pode ser tão ruim quanto o de agora, que seria abril, maio, junho. Dá para ver que vai ser um período difícil, né?
1: Ah, verdade, com certeza. Já estamos sentindo, então pode ainda ficar um pouco mais acentuado.
0: É, nós estamos no começo dos problemas, até porque é natural a gente ter um aumento gradativo da chuva à medida que a gente vai chegando no final de agosto, setembro, porque o Vitor está se aproximando da primavera. E a primavera na nossa região é muito úmida.
1: É, e é complicado
0: mesmo.
1: O que
0: o El Niño faz?
1: Isso aí, tosse.
0: Ele aumenta também. Ele aumenta a intensidade da chuva e aumenta o período de chuva. O que a El Niño faz? Diminui a frequência da chuva e diminui o período de chuva. Normalmente nós temos o quê? Muita umidade entre setembro, outubro e novembro. Novembro nem tanto. Geralmente, em meados de novembro até meados de dezembro, a gente tem aquele verãozinho ou aquele veranico mais comprido. O que o El Niño faz? Encurta ou tira? A El Niño alonga e intensifica. Então, para a pessoa ter uma ideia assim mais grosseira, é tu pegar o que tu estás acostumado a ver ao longo do ano na tua propriedade e com o El Niño esticar para a chuva e a El Niño esticar para o tempo seco.
1: É, são as diferenças, né, entre os dois, né?
0: Sim. Não, agora, não quer dizer que tu não tenha excesso de chuva em El Niño. Melhor exemplo, 2008. Olha Santa Catarina, o quanto sofreu. Blumenau, lá, aquela região, choveu de 800 a 1.200 milímetros em 4 dias. E choveu muito, assim, com frequência, setembro, outubro e novembro. E era El Niño.
1: Não era El Niño.
0: Não, era uma El Niño razoável até. Então, deixa eu até ver como é que estava a intensidade dela aqui, bem rapidinho. Vamos ver aqui. Aqui, 2008. Ó, era uma El Niño forte. El Niño acabou no trimestre maio, junho e julho. Mas ficou com um neutro frio o ano todo. Depois ela retornou em outubro, novembro e dezembro. Então, tinha El Niño na metade, mais ou menos a partir de junho de 2007, e foi com El Niño até 2009. E deu uma baita enchente, muita umidade, então não é regra. Aí porque tem uns estrupis que não entendem quando a gente faz o vídeo, né? Uhum. Ontem eu fiz um vídeo, previsão até 46 dias de chuva, e falei que vai chover em Goiânia e Brasília em agosto. Ah, aqui está 30 dias sem chover. Acabou o mês de agosto, estrupício. Ele está colocando chuva acima da média aqui no Brasil Central. Não choveu um dia. Chuva acima da média não quer dizer número de dias de chuva. Tu pode ter 30 dias sem chuva nenhuma e no 31º dia de agosto chover 100 milímetros. Ficou acima da média.
1: É. Já acabou com a média.
0: Foi o que aconteceu numa cidade, não sei agora, ali no noroeste do Mato Grosso. Deu uma bomba d'água ontem de madrugada e amanhecer, deu 100 milímetros.
1: Nossa Senhora.
0: A média de chuva nessa época do ano ali é 5, 10.
1: É,
0: e deu 100.
1: Aí vai toda e qualquer média por água abaixo, né?
0: Já foi. Então, pode ter sido até uma das maiores chuvas já registradas naquela época. Aí em Rondônia está tendo chuva. Partes do Mato Grosso, em Palmas, choveu em Palmas em julho. E parece que choveu agora em agosto. Só qual é a média de chuva em Palmas em agosto? Um milímetro.
1: Nossa.
0: Então, nessas regiões aí, quando a gente fala acima da média, basta um dia de chuva.
1: Sim, porque eles não têm, né?
0: Porque aí não tem.
1: É.
0: E coloca ali no mapa o pessoal. E não, e pior é outros assim. Ah, ele não falou de Joinville. Eu mostro Santa Catarina inteira com chuva enorme. Mas será que eu preciso citar os 299 municípios?
1: Para alguns, talvez, né?
0: Mas, homem, o outro, eu fiz ontem o vídeo Centro-Oeste e Sudeste. Ele não falou de Santa Catarina, eu gosto quando o pessoal me responde por mim. Mas eu tô... Anta, tu leu o título do vídeo? Mas o pessoal não perdoa.
1: Tem que é questão de interpretação, tem que ler, tá, né?
0: É que nem das cores, eu até vi meu vídeo de novo. Ah, o que que significa essa cor? Tá tudo no vídeo. Gente, é só escutar.
1: Mas sabe o que que é? Que a gente ouve 5 segundos, digamos assim, aí
0: já não quer saber tudo.
1: Quer saber tudo, aí não adianta, né?
0: Ou escuta todo o vídeo, mas não escuta.
1: Não presta atenção.
0: Não vai fugir, escuta 2 vezes, 3 vezes, pronto, está tudo ali. Tanto que eu não, a maioria das perguntas eu só dou o joinha, por quê? Porque está lá no vídeo, não vou ficar respondendo. Eu respondo o que não está no vídeo.
1: Você não vai passar o dia inteiro só respondendo, né?
0: Não, tá louco, tem uns ali que tem 500 comentários.
1: Mas é
0: o dia inteiro.
1: Mas é assim mesmo, viu? Isso é um exemplo que você está dando, de tantas outras coisas que as pessoas ou não leem, ou interpretam mal, e aí já comentam, vou te contar, não é fácil.
0: Não, isso é, hoje o pessoal é muito imediatista. Eu sempre cito o exemplo de um amigo meu que escreveu: cai barreira em vacaria. Primeira pergunta, onde é que caiu a barreira? O título, cai barreira em vacaria. E o cara pergunta, onde é que caiu a barreira? Aí não dá, né?
1: Em vacaria, pô, em vacaria. Tá certo. Vamos aguardar as próximas horas aí, Coutinho.
0: Até daqui a pouco.
1: Até mais.
0: Tchau.
1: Ronaldo Coutinho com as informações do tempo aqui no nosso Fala Cidade, da Rádio Esmeralda. São 7h49, meu amigo Jonatas Dutra, te dá um intervalo, a gente já volta.
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0: Dois minutos faltam para as 8 horas da manhã. 8:02. Esta é a Esmeralda de Vacaria, o programa Fala Cidade. Nesta terça, que não é mais, hoje é quinta-feira. Quinta-feira, dia 13 do mês de agosto de 2026. Com a gente na mesa técnica, o Jonatas Dutra, o Tidão. No jornalismo, o José Valdir Bosque. O Marcos Cola Duarte, o Leonardo Silveira, gravações do Juliano Branco e na portaria ao telefone, a Lara Cairon. Já está abrindo aí a portaria da nossa emissora agora, 8 horas da manhã, com a Lara Cairon. Se você quer ligar ou mandar o WhatsApp, é no 54-3231-7800. 54-3231-7800. Esperar eu tomar o chimarrão aqui, senhor Leonardo. Ó. E tá bom o chimarrão do Tidão. Hoje. O microfone é esse. É que não deu tempo de terminar o mate aqui antes de entrar no ar, né? Então aí tem que falar primeiro, tá certo? O WhatsApp aqui do programa, também já estou com ele aberto aqui, é o 98418-6298. Um para as oito. 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São os nossos patrocinadores aqui do programa Fala Cidade, da Rádio Esmeralda, nesta primeira hora. 8 horas da manhã com mais um minuto, 13 graus a temperatura aqui em Vacaria. Vamos de imediato ao Diário Rural com Ivandro Zamboni.
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0: Vamos lá então saber as informações do Diário Rural nesta primeira hora do programa. O Fala Cidade, Zamboni, bom dia.
2: Bom dia, Miro Santos, bom dia, ouvintes. 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Representantes da vitivinicultura e produtores de grãos do Rio Grande do Sul articulam a criação de um grupo de trabalho para buscar soluções para a deriva de herbicidas hormonais. A construção envolve o Instituto de Gestão, Planejamento e Desenvolvimento da Vitivinicultura do Estado do Rio Grande do Sul, Concevites RS, e a Federação da Agricultura do Estado, Farsul, com a Secretaria de Agricultura, Pecuária, Produção Sustentável e Irrigação como possível mediadora. A iniciativa ocorre em meio a divergências sobre a dimensão dos prejuízos e o alcance das medidas de controle. O debate ganhou força após a divulgação na semana passada de um estudo contratado pelo Concevites e executado por pesquisadores do Instituto Federal de Educação de Bento Gonçalves, que estima em 210,2 milhões de reais em as perdas da vitivinicultura entre 2018 e 2025, em seu cenário intermediário. A Farsul reconhece episódios de deriva e prejuízos, mas questiona a consistência da pesquisa para sustentar valores dessa magnitude e considera que os problemas estão concentrados em determinadas regiões. O Concevites argumenta que as ocorrências atingem diferentes áreas produtoras do Estado. O grupo ainda não foi formalizado e não há prazo para início dos trabalhos. Segundo o vice-presidente do Concevites, Luciano Rebelato, a expectativa é que a Secretaria da Agricultura faça a mediação entre os setores e participe da implementação de medidas que dependam de regulamentação estadual. Entre os temas que podem entrar na discussão estão restrições ao uso de herbicidas hormonais em determinadas áreas e períodos e alternativas para reduzir os riscos de deriva. Apesar das diferenças, as duas entidades afastam a ideia de confronto entre as cadeias. A assessora ambiental da Farsul, Paula Hofmeister, relata que produtores de soja presentes na apresentação do estudo em Dom Pedrito manifestaram apoio às culturas sensíveis e à diversificação produtiva. Rebelato também defende a convivência entre as atividades. De forma alguma, somos contra a atividade de grãos. Nós precisamos conviver de forma pacífica e harmônica entre as partes, afirma. Segundo ele, há propriedades onde soja e uva são cultivadas lado a lado sem problemas. Uma decisão do Tribunal de Justiça do Mato Grosso voltou a colocar em discussão um dos pontos mais sensíveis da fiscalização ambiental no meio rural. Até onde pode ir um embargo quando a restrição compromete diretamente a subsistência de uma família agricultora? Em julgamento envolvendo um assentado da reforma agrária, a Justiça manteve a suspensão dos efeitos do embargo ambiental e determinou a retirada da propriedade do Cadastro Estadual de Áreas Embargadas. O caso envolve um agricultor familiar assentado desde 2001 em uma propriedade de pouco mais de 69 hectares, autuado pela Secretaria de Estado do Meio Ambiente do Mato Grosso, SEMA, por supressão de vegetação nativa sem autorização. Além do auto de infração, foi aplicado termo de embargo sobre o imóvel. Em decisão monocrática da Primeira Câmara de Direito Público e Coletivo do Tribunal de Justiça do Mato Grosso, publicada em 12 de agosto, foi negado o provimento ao reexame necessário e mantida integralmente a sentença que havia concedido a segurança ao produtor. O fundamento central está na exceção destinada à atividade de subsistência prevista no artigo 16 do Decreto Federal 6.514 de 2008. A repercussão da decisão vai além do processo individual. Para pequenos produtores, especialmente agricultores familiares e assentados, um embargo pode produzir consequências econômicas que ultrapassam a simples proibição de utilizar determinada área, atingindo crédito rural, capacidade de custeio e continuidade da produção. A cotação das sojas fechou em alta novamente ontem, fechou em R$ 136 a saca. O milho, R$ 65 a saca e o trigo, R$ 1.350 a tonelada. 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Um bom dia a todos e até amanhã.
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0: Agora são 8h13, 8 horas da manhã com 13 minutos. Estamos de volta aqui no programa Fala Cidade, da Rádio Esmeralda, nesta manhã de quinta-feira. O tempo continua instável, né? Estamos com uma temperatura de 13 graus também. Não está chovendo agora, mas também o tempo continua com o céu nublado aqui na nossa vacaria. A dona, até há pouco o Leonardo leu o convite para enterro aqui, que está sendo velado na funerária Lovato, Dona Maria Cabral de Lemos, 85 anos de idade. E segundo informações que eu recebi aqui é do Christian, Christian Cabral é neto da dona Maria Cabral, mora lá em Brasília, né? É meu afilhado, inclusive. E ele triste por não poder vir lá de Brasília para as últimas homenagens aí à sua avó, mas escreveu palavras maravilhosas que mandou a respeito dela, né? De uma pessoa de uma brandura enorme, uma pessoa que era querida por todos, Dona Maria Cabral de Lemos. E ele diz estar muito sentido por não poder estar aqui, mas guardando as boas lembranças, né? Fala aqui do quando visitava ela, que ela levava sempre um pomarzinho de frutas dela no fundo do quintal, né, para juntos lá saborearem as frutas, as bergamotas agora da época. Foi uma mulher dedicada e uma honestidade inabalável, carregava tantas qualidades, né, tanto nas palavras quanto nas ações, que é difícil descrevê-la, e principalmente nesse momento de dor aí para toda a família. Que é um símbolo de luta para os netos e o exemplo vai continuar inspirando os passos das futuras gerações. Os nossos sentimentos à família, ao Christian, que está nos acompanhando agora, e a toda a família da Dona Maria Cabral de Lemos, que está sendo velada na funerária Lovato, aqui em Vacaria, vai ser sepultada às 11 horas da manhã no cemitério São Francisco. E pelo que ele me colocou aqui também, ela diz que trabalhou por 30 anos aí na Brigada Militar, fazia parte lá da parte da cozinha da Brigada Militar, e por isso é que ele faz esta homenagem. Christian, meus sentimentos a você e a toda a família pela Dona Maria Cabral de Lemos, que está sendo velada na funerária Lovato, sepultamento hoje 11 horas da manhã. Agora 8h15, 8 horas da manhã com 15 minutos, Dr. Leonardo Martins, da Uralci Implantes. Hoje é quinta-feira, é dia de falarmos então sobre os implantes, né? Mas todas as demais atividades que faz a clínica aí também, não são só implantes, viu gente? A clínica faz todos os procedimentos odontológicos. Mas para sermos específicos, né, chamando a atenção para você que sofre com a falta de dente, já cansou de usar a dentadura, que como sempre o Dr. Leonardo fala aqui, às vezes fica escorregando na boca, tem uns que até não sorriem com medo da dentadura cair. Então, você já ouviu falar na prótese protocolo? É uma opção aí para você voltar a ter os dentes fixos novamente. Dr. Leonardo Martins, tem solução sim, né? Muito bom dia.
1: Bom dia, Miro. Bom dia aos ouvintes da Esmeralda. Tem solução sim, a prótese protocolo. Hoje a gente pode afirmar com toda a certeza que é uma excelente opção para o paciente que usa dentadura, né? Para ele poder voltar a ter os dentes fixos de novo. E com certeza contribui muito não só para esse momento do paciente poder mastigar, sorrir, mas da saúde geral do paciente também contribui muito, sabe, Miro? Uhum. Então é um prazer estar mais uma quinta aqui com vocês e a gente falar sobre esse tratamento que é muito bom e muda muito as vidas das pessoas.
0: Perfeitamente. Bom, doutor Leonardo, o que é a prótese protocolo e quais são as diferenças que ela traz em relação à dentadura comum?
1: Bom, basicamente, Miro, uma prótese protocolo, para o ouvinte entender, ela nada mais é do que uma dentadura, só que fixada nos implantes. A gente usa os implantes, né? Geralmente na parte inferior, a gente usa 4 implantes, e consegue fixar essa prótese nesses 4 implantes. E na parte superior a gente usa de 4 a 6 implantes, dependendo da condição de osso do paciente, né? Então isso pode variar. Mas na prática, para o ouvinte entender, é uma peça que, através dos implantes, é proporcionado poder parafusar ela. Então o que acontece? Tu não consegue remover ela. ela não desloca, ela não tem como machucar o paciente, né? Ela não tem como machucar a gengiva na hora da alimentação. Uhum. Então, a título de comparação, quando a gente fala numa dentadura convencional, ela devolve em torno de 35%, 50% da função mastigatória para o paciente. E uma prótese protocolo, que é a prótese feita sobre os implantes, ela devolve acima de 90%. Então, quando a gente compara, ela é muito próxima do que é o dente natural, né? Uhum. E na prática, é que nem eu comentei, né, Miro? É conforto na hora de comer, é segurança na hora que você quer conversar com alguém, que você quer tirar uma foto, dar um sorriso, né? Junto com isso, ela traz uma melhor digestão, porque você consegue triturar melhor os alimentos, uma melhor absorção dos nutrientes, porque por causa dessa digestão melhor, né? E isso melhora a questão da imunidade. Tem paciente que relata que até o sono fica melhor, porque a digestão fica facilitada, né, após o jantar. Então, é uma série de benefícios. Até, inclusive, atendi um paciente ontem, o Patito. Vocês devem conhecer. Opa. O Patito. Ele me disse que até azia, ele tinha azia por causa da alimentação, que ele tinha dificuldade, ele fez o tratamento e disse que até azia ele não teve mais. Então, assim, é muito bom, assim, do ponto de vista geral e estético também para o paciente, né?
0: Muito bom, quer dizer, a solução, né? Existe alguma limitação, doutor Leonardo, para esse tratamento com a prótese? A pessoa, por exemplo, tem diabetes, pode ou não fazer os implantes?
1: Pode, Miro. A questão do paciente diabético, hipertenso, cardiopata, né? Quando o paciente tem alguma comorbidade, o mais importante é uma consulta pré-cirúrgica bem detalhada para a gente entender como é que é essa condição dele, ver se ele consegue ter o controle dessas patologias, né? Então, quando o paciente ele tem o controle e a gente tem um cuidado nessa questão também, Miro, de sempre pedir uma carta médica do médico que trata esse paciente em questão, explicando qual o procedimento que a gente vai fazer, o que a gente vai usar e quanto tempo vai levar para o médico autorizar, né? Então, quando o paciente tem esse tipo de situação, a gente pede essa cartinha médica para fazer tudo com segurança, sabe, Miro? Uhum. Então, quando o paciente tem esse controle, o paciente é diabético, mas ele consegue controlar ela num parâmetro tranquilo, que não vai trazer problema para nenhum procedimento, a gente faz, e graças a Deus a gente nunca teve problema com isso. Mesma coisa serve para o hipertenso e mesma coisa para o cardiopata, né? Então, eu acho que o ponto maior é o paciente entender que ele tem que estar com essa doença controlada, né? E a gente precisa da autorização do médico dele. Isso é o mais importante para a gente fazer tudo com segurança, tudo de uma forma previsível, né? Para a gente não ter problema aí na cicatrização, nenhum problema no decorrer do tratamento do paciente.
0: Muito bem. Eu ainda acho, doutor, que um dos maiores limitadores é o medo, né, da pessoa ir para fazer o procedimento. Como é que faz para mostrar às pessoas aí de que ela vai se sentir confortável lá na cadeira na hora de fazer?
1: Hoje, ainda assim, Miro, muitos pacientes têm medo, né? Isso muito provável em relação à odontologia muito antiga, né? Pacientes, uhum, que iam para o dentista, qualquer coisinha já extraía um dente, né? Era uma coisa, uma experiência ruim para os pacientes, né? Hoje a gente
0: as técnicas utilizadas não eram modernas como hoje.
1: Completamente diferente, né? Hoje a gente faz de tudo para poder manter o dente, né? Para o paciente manter o dente dele. E com tudo que a gente tem disponível, né, Miro? Tanto na questão de materiais, né? Bons anestésicos. A gente tem raio-x panorâmico dentro da clínica, tomografia para poder auxiliar nesses exames de imagem, né? Poder ajudar a planejar o melhor tratamento. Então, quando tu junta tudo isso, tu tem esse cuidado para fazer o melhor tratamento para o teu paciente, você não permite que ele passe por nenhum procedimento de dor, né? De desconforto. Então, hoje a gente pode afirmar que a dor ficou lá no passado. Hoje, até a sedação consciente a gente faz para os pacientes que têm mais medo, que têm um pouco de receio, que é uma medicação que o paciente toma uma hora antes e ele vai relaxar. Tem paciente que até dorme durante o procedimento, sabe? Então, uma coisa que a gente ouve bastante, quando termina a cirurgia, o paciente fala, já acabou? E a gente, não, já, porque às vezes estava sonolento o procedimento todo, não, uhum, percebe, né? E depois relata que se soubesse tinha feito antes, porque tinha medo, achou que ia sentir dor. Depois, quando constata que é completamente o inverso hoje, que a odontologia está diferente, né? Que a gente tem esse cuidado com o paciente, constata que é outra realidade, né? Então, hoje dor ficou no passado.
0: Muito bem. Doutor Leonardo, a questão do tempo de durabilidade, né? Tem algum prazo de validade? Há riscos de rejeição ou não?
1: Não, Miro, assim, o implante, desde que ele seja bem planejado, né, que ele seja colocado numa questão, numa condição de osso adequada, ele é feito para durar a vida toda, né? Ele não tem um prazo de validade. O que vai determinar essa longevidade da parte do paciente vai ser as questões de cuidado, né, de higiene, da manutenção que ele precisa fazer periódica ali. Alguns pacientes fazem 6 em 6 meses, outros uma vez por ano. E, claro, o tratamento bem executado, né, no sentido dos implantes estarem bem posicionados, a mordida está bem ajustada, né, para não sobrecarregar nenhum desses implantes. Então, é um conjunto, né, quando o profissional faz o tratamento bem executado e o paciente cuida em casa, ele provavelmente vai ter os implantes aí para o resto da vida.
0: Muito bem. Tem que tomar a decisão, você que, né, há algum tempo já pensa em fazer, mas será que vou ou não vou? Acho que mais é o medo mesmo, como eu disse, né? As pessoas têm de ir ao dentista achando que vão ter muita dor. 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Qual é o modo mais prático, digamos assim?
1: 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Pode vir, tudo prontinho, tudo na mão para o paciente vir fazer seu raio-x sem custo nenhum, fazer sua avaliação, tirar todas as suas dúvidas, entender como é que é o tratamento dele. E aí sim ver que ele está no lugar certo e dá esse primeiro passo, né? Então, venha nos conhecer, que eu tenho certeza que vocês não vão se arrepender.
0: Legal, então. Obrigado. Uma grande semana aí, um bom trabalho lá, viu?
1: Obrigado, Miro. Desejo a todos os ouvintes aí um grande abraço e um ótimo restinho de semana também.
0: Muito obrigado ao doutor Leonardo Martins, da Uralci Implantes, com a gente aqui no Fala Cidade da Rádio Esmeralda. Até a próxima quinta-feira aí. Agora são 8 horas da manhã com mais 25 minutos, eu disse 8 com 25, o tempo em Vacaria é instável, a temperatura está em 13 graus nesse momento aqui na rua Manuel de Brito. Atenção, informação importante para quem tem dívidas em atraso com o município de Vacaria. 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É o Refis deste ano. 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É só comparecer nos setores de lançamento ou de dívida ativa para a emissão das guias e o pagamento pode ser feito em 15 dias. Vamos para o intervalo comercial, voltamos daqui a pouco na sequência do Fala Cidade.
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2: 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Informa a hora certa.
0: 8h33.
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0: 8h34 na Esmeralda. 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Olha aqui, ó, a Defesa Civil continua emitindo alerta ainda, possibilidade de chuva com granizo, vento. É, um alerta emitido aqui que vale até as 11 horas da manhã de hoje. Sabe que eles vão atualizando, né? Defesa Civil vai atualizando esses alertas de tempo em tempos. E agora esse alerta laranja para essa condição de chuva forte com granizo e vento, válido até as 11 horas da manhã. Eu tenho acompanhado esses alertas aqui, pelo menos para nós, na maioria das vezes não tem acontecido, né, Leonardo? Muito bom dia.
1: Bom dia a todos. É, nós ainda passamos ilesos, mas tem outros locais aí que sofreram bastante.
0: O Coutinho falou hoje pela manhã que realmente ainda vai continuar o tempo bastante instável. Hoje, amanhã.
1: Pois é, não sei como é que está para o final de semana aí também.
0: Domingo pode, vai ser menos, mas não vai ser, não vai ter um tempo assim, um tempo aberto, um tempo bom, inclusive com chances ainda de pancadas de chuva.
1: É, hoje é o dia todo, né?
0: Hoje é o dia todo, assim, ó. Viram que nessa semana não tivemos sol ainda, né?
1: Uhum.
0: Até se ensaiou, mas não apareceu. Então é aguardar. Importante que ele falou aí que. No máximo, assim, quando acontece 2-3 dias de tempo bom ou algumas horas sem chuva.
1: É, porque se for olhar aqui para o celular, não tem muita perspectiva, né?
0: A coisa não está muito
1: só
0: bacana.
1: No outro sábado.
0: Sábado que vem?
1: É.
0: Pois é.
1: Dia 22.
0: O pessoal está ansioso aí por um final de semana com tempo seco. Com
1: é,
0: tempo
1: mas não bom. Vai ser dessa vez, acho.
0: Foi, não vai ser dessa vez ainda, infelizmente, né? Pois bem, já que estão os dois aqui, ó, já abordo o Marcos também com a gente, abordar essa situação.

0: O Leonardo tava falando que o Goulart tinha perdido 2-1 demais. Me enganaram. Eu já tava comemorando a vitória. O que é que deu com o nosso Glória ontem, gurizes? Gurizes.
1: Bom dia, senhor.
0: Bom dia.
1: Leonardo, 20, Tidão. Passei hoje de manhã ali na casa do senhor João. O senhor João e a dona Inelva disse que foram dormir 1-0 pro Glória. Bem faceiro.
2: Ah, é?
1: Daí ganhamos uma. Hoje de manhã disse que ganhamos nada.
2: Não foi dessa vez.
1: Não foi dessa vez. Sinceramente. Olha, eu tenho que dizer algo, né, bem interessante nesse momento. Vexatório. É assim que a gente pode definir. O momento do Glória é vexatório. Se nós lembrarmos num momento recente, né, nós vamos lembrar de 2023,
2: isso, quando o Fabiano 2023, Borba esteve em Vacaria. Foram cinco jogos, né?
1: Sem vitória.
2: Isso.
1: Tá? E aí nós estamos
2: quase
1: à beira
2: lá, né?
1: Disso. É. À beira disso. Tá? O trabalho, infelizmente, do William Campos até o presente momento não encaixou.
0: Mas eu vou mais além. Não, a culpa não é só do William. A culpa é só dar uma olhada aí no tempo que eu. E tem muita gente batendo em cima dessa tecla.
2: Pouco Marcos, tempo,
0: pode,
2: né?
0: Não concordar. Mas que não se faz futebol com 30 dias. Não tem como,
1: não,
0: viu?
1: Com 30 dias até pode, Miro. Mas com menos.
2: Foi menos que isso, né?
0: Mas se você for ver assim, ó, quando você tem uma equipe montada, você fazer um trabalho, porque as equipes estão prontas, elas vêm e treinam ali 20 dias, caso Inter e Grêmio, quando dão férias. E aí quando voltam, ainda pode ver que voltam pendengueando, né? Uhum. Essa parada da Copa do Mundo foi um exemplo.
2: Sim.
0: Foi um exemplo.
2: A gente pensava que ia voltar melhor e não foi bem aí.
0: Então, né? Você montar uma equipe, que os jogadores nunca, alguns quem sabe jogaram juntos, mas não jogaram numa equipe formada, uma equipe completa. E você querer que dê resultado já de início é muito difícil, muito complicado. E eu estou dizendo isso não até a opinião minha, mas o que eu tenho ouvido dos próprios torcedores.
2: Sim, é o que a gente ouve na rua, né?
0: A gente ouve na rua. Então essa questão assim, ó, de fazer todo ano uma equipe. E até estava acompanhando ontem no grupo ali, você também está no grupo, o Edmilson, que jogou no Glória, falou sobre isso. Que o Glória tem que fazer base, porque aí quando você vai jogar no próximo ano, você tem jogadores para colocar. Eu sei que tem jogadores da base aí, né? Mas você tem que trabalhar para aproveitar bem esses jogadores e depois você contrata menos. É. Né?
1: Eu acho que o pontapé inicial este ano com respeito a isso foi dado. Tá, que é estar com eles no grupo.
2: Isso.
1: Porque agora tem que se dar continuidade, e aí vai de encontro o que o Miro está falando, que o Edmilson, que foi atleta do Glória, e ele traz o detalhe que eu julgo ser muito importante. Nós, infelizmente, não estamos tendo a condição de dar uma sequência. Como é que é a sequência? Bem, tem a copinha.
2: Exato.
1: A copinha eu vou jogar com a maioria dos atletas da base. Vou lá trazer 3 ou 4 veteranos para dar uma sustentação. E eu não vou querer o resultado de ser campeão. Não. Se isso vir, será uma consequência.
2: Claro.
1: Mas eu vou estar dando cancha para eles. Corpo para eles fazerem parte da equipe. E eles me darem uma condição,
2: né,
1: melhor. É. Bem, isso é o que o São José de Porto Alegre faz até hoje. Tá? Se nós formos analisar a equipe do São José de Porto Alegre, tem veteranos no grupo? Tem, que já estão até alguns tempos. O Fábio Rampi é o goleiro que está mais tempo ali também no São José. Mas tem muitos atletas que hoje são titulares, já estão veteranos, mas que eram da base. E alguns outros estão da base fazendo parte do grupo. É um fator. Tá? Outro fator que, para mim, concordo com o Miro, o ideal seria no mínimo 45 dias de trabalho. Para você estourar é 30 dias, mas aí todo mundo tem que estar nesses 30 dias.
2: E não foi o que aconteceu.
1: Nós começamos no dia 1º de agosto, a apresentação foi no dia 6 de julho. Mas, neste 6 de julho, nós tínhamos quantos atletas na apresentação? Quantos chegaram depois? Tudo isso é um fato. entendemos o momento, os jogadores estavam atuando por outras equipes, tudo bem, só que o reflexo a gente está pegando agora. Eu também digo que esse é um fator, sim,

0: Mas outro fator é que o trabalho não foi encaixado, porque me parece que não, a filosofia de trabalho do William Campos não foi entendida até agora pelos atletas que aqui estão. Também, outro, porque se nós observarmos todos os jogos do Glória até agora, nós tivemos deficiências defensivas fortíssimas. Ontem, com todo respeito ao Guarani de Venâncio, a equipe mais limitada até agora que o Glória jogou. Limitadíssima. E tinha espaços para contra-ataque.
1: Como foi no segundo gol, né?
0: Quando estava 0-0, foi os lances mais perigosos da partida. Foram deles. Como é que o Glória... Tudo bem. Como é que o Glória chegou ao gol? Bola parada. Como é que o Guarani chegou ao seu primeiro gol? Bola parada, um pênalti, mas foi num contra-ataque. Ah, o William Campos, o Jackson não pegou nele e tal. Tudo bem, foi uma interpretação do árbitro, como também aquela interpretação que a gente falou no jogo contra o Passo Fundo, que seria pênalti a favor, sim, do Glória, não marcado lá e marcado aqui. Então são setores que realmente não deu certo. Só que agora não tem mais o que fazer, né, Samir Santos? A não ser mexer com o brilho de todos. E como é que você mexe com o brilho? Mudanças acontecendo.
2: Só que assim, eu tomara que... E vai mudar, acredito que vai mudar, porque é aquela coisa, o primeiro que paga é o treinador, né? Vamos ser bem claros. Vem outro treinador, será que vai dar o resultado já, digamos, dali um, dois jogos já consegue?
1: Também não vai ter tempo para...
2: É. Sabe que o primeiro... E até não está tendo tempo para treinar, porque é quarta e sábado.
0: Sabe que o primeiro jogo, cima, né? O primeiro jogo do treinador quando chega... É o melhor jogo, talvez.
2: É o melhor jogo?
0: Porque nossa, todo mundo quer mostrar. Né?
2: Aquele gás.
0: E depois daquilo, pode ter certeza, o treinador vai dizer, eu quero mais esse, esse e esse jogador.
2: Uhum.
0: Tá? Porque aí ele vai trazer o quê? Também os de sua confiança. Como aqui estão vários atletas que é da confiança do treinador William Campos.
2: Uhum.
0: Tá? Porque quando o Gabriel, que era o primeiro treinador que foi contratado pelo Glória, sugeriu vários nomes, alguns foram contratados e estão aqui. Para aquele esquema de jogo, talvez, do Gabriel, seria importante. Hoje, talvez, não deram certo. Para o William, também. Ó, esse jogador é da minha confiança, esse aqui, e assim vai. Agora, esperamos. E sábado, meu amigo Miro Santos, é uma partida difícil contra o Mapafute, que venceu fora de casa 3-0 o Bagé. Lá em Bagé, tá?
2: Pois é.
0: Como diria ele, entendeu a jogada?
2: Ó, puf, puf, puf, puf, né? Ou reage agora...
1: O contra-ataque foi mais ou menos assim. Tinha 3-1.
2: Como é que diz a música aquela? Ou some ou me assume?
1: É, ou me assume ou some.
2: Não, é por aí, né? Ou some ou me assume. É
0: pode só
2: aí
0: inverter os calços, né?
1: Mas é por aí, por aí.
2: É por aí. Mas tem que, alguma coisa tem que ser feita, não resta a menor dúvida, viu?
0: Sabe que, para encerrar, Miro, da minha parte, sabe que já ventila vários nomes aí, né?
2: É?
0: Né? Vários nomes, sabe que... Tem pessoas que, ó, já tem treinador acertado, tem outros que não tem acertado. Da minha preferência é o Miro Santos, não, mas o da minha é o
2: Leonardo.
0: O Leonardo, não, mas é o Tidão, né? E assim vai.
2: Ó, tem jogos hoje ainda aí, né? É, tem lá na Montanha, Esportivo e Santa Cruz. E lá na Arena do Gaúcho e... Pelotas, Gaúcho e Pelotas. Se o Gaúcho ganhar, o Glória vai ficar ali, vai a 4, fica distante.
1: É, agora tem um só, né?
2: O Bagé tá com 4 também, e o Lajadense com 0. O Lajadense perdeu de novo ontem, pro Brasil do Farroupilha, 3-1.
0: Ontem, depois do jogo, a gente fez o seguinte cálculo, tá? Quantas partidas faltam pro Glória?
2: Foram 4 até agora, né? 4.
1: Faltam 11.
2: 11. 33 pontos tem.
0: E o Glória, o ano passado, foi 21 pontos que o oitavo entrou.
2: Nossa, tá muito arriscado, né? Muito perigoso. Eu diria assim, o Glória começa a lutar para não cair.
0: Hoje é.
2: Né? Hoje é.
0: Hoje é. Se você fizer uma mudança e encaixar o trabalho, uma sequência de 3 ou 4 vitórias, aí a gente muda...
2: Não, completamente.
1: É, é outro patamar. Né?
2: Porque é início, e se a gente for ver, o Glória está com 1 ponto e o líder está com 8. É, a distância não é grande. É.
1: 7 pontos.
0: É. Só que pode chegar do líder a 9 pontos, porque o Pelotas não jogou e tem 7. Joga hoje.
2: Joga hoje.
0: Mas aí o que eu tenho que chegar
1: mas aí
0: nessa
1: luta,
0: conclusão.
1: Tem que chegar em oitavo.
0: A minha conclusão hoje é quantos pontos está o oitavo colocado?
1: Exatamente.
2: Oitavo? Cinco.
3: É a cinco. Vaga, né?
0: Cinco. Então eu estou a 4 pontos da classificação.
2: Ainda é.
3: É a questão do copo meio vazio, meio cheio, né?
2: Como é que a gente vê o copo hoje? É. Tem que ver ele meio cheio, né?
0: Tá com um furinho, viu, nesse copo. Acho que é de matéria.
3: Tá vazando, tá vazando.
0: Tem que pegar e colocar de um copo
3: de vidro. Matéria é bom, né?
0: Matéria é plástica, entendeu? Para os mais novos, né?
3: A jarra de matéria.
0: Vamos olha lá o que vai acontecer, ó.
2: Vamos colocar um Durepoxy, né? Que para estancar.
0: Super.
3: Super bonde?
2: Super bonde. É, essas coisas aí. Um assunto, nosso tempo está esgotando, faltam 12 para as 9, senhor Leonardo. Da situação que a gente até viu aí na internet, pessoal postando um abaixo assinado para não fechar a UCS em Vacaria.
3: Pois
2: olha aí, ó, vamos dizer, não, mas vocês estão alarmando. Não, peraí, saiu na internet,
3: isso já...
2: nas redes sociais.
3: E se vocês bem estão lembrados, acho que é coisa de um ano e meio atrás, houve uma reunião aqui em Vacaria, né, com o então reitor, e eu estive lá presente, e aí naquele momento se lançou a pergunta, o que que vocês esperam da UCS? O que que vocês querem da UCS aqui em Vacaria? E aí, a partir daquele momento, se começou a ficar no ar uma dúvida, né? Porque o trabalho terá continuidade ou não terá? E aí se falou que era uma unidade deficitária, né? Que tinha alguns problemas, enfim. E aí naquele momento se ouviu algumas lideranças aqui de Vacaria, né? Com relação a o que eles esperavam da universidade para os próximos anos.
0: E nos corredores, nada oficial, circula exatamente desta possibilidade do fechamento.
3: Até porque nós não tivemos mais concurso vestibular, né? Naquele momento foi dito isso, inclusive, né? E aí nós chegamos a essa situação de hoje. É fato que o número de alunos vem caindo, né? Ano a ano, porque nós temos uma concorrência muito grande, concorrência com outras universidades, e aqui em Vacaria são várias, né? Nós temos aí também o Instituto Federal, temos a UERGS. Então, uma das falas para que nós chegássemos a esse momento que não gostaríamos foram justamente essas, da concorrência que existe aqui, muito grande em Vacaria.
2: Uhum. E esse abaixo-assinado, pelo que eu estou sabendo aí, partiu de alunos e professores, viu? Para que a comunidade se engaje,
3: exato,
2: assine essa...
3: Lembram quando o Colégio São Francisco fechou as portas?
2: Lembro.
3: Aconteceu um fato semelhante,
2: mas
3: acabou que não surtiu efeito.
0: E a questão que exatamente as pessoas têm esta condição de pleitear a continuidade,
3: exato,
0: mas até quando, de que forma a gente vê a viabilidade? Porque
3: a questão
0: financeira... É a que está sendo colocada.
3: A primeira coisa que foi colocada naquela reunião foi isso. Olha, nós temos uma unidade deficitária.
2: A questão é que eu lembro daquela reunião lá, e até entidades de Vacaria ficaram se mobilizar para, né?
3: Exato,
2: buscar
3: uma alternativa e tal, e só que não saiu do papel.
2: É. Agora, então, vem cada vez mais se falando e vem à tona essa situação. Por quê? Porque é corrente forte, e se surgiu desse abaixo assinado é porque a corrente é forte.
3: É de dentro mesmo da instituição.
2: De dentro da instituição. Tá, beleza então. Mais alguma informação, senhor Leonardo?
3: Não, por hoje.
2: É por aí?
3: Era isso.
2: Então tá bueno. Obrigado, Marquinhos, também.
3: Só chuva, né?
2: Chuva. Tá vindo de novo.
0: Deixou os olhos da gatiada.
2: Escureceu. 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

Vamos lá então, a mensagem do nosso bom dia tá na hora, né? Gente, caiu um mundo d'água, hein? Meu Deus do céu. Chuva com vento, passou agora, ficou só a chuva, né? Mas escureceu, veio chuva forte com vento aqui na nossa cidade. Temperatura 14 graus nesse momento aqui em Vacaria. Então vamos lá com a mensagem de hoje, o bom dia da Rádio Esmeralda. Que neste dia nós possamos olhar para dentro de nós e perguntar: há alguém que preciso perdoar? Há alguma mágoa que preciso entregar nas mãos de Deus? Às vezes o primeiro passo para a paz não é o outro, não é o outro mudar, mas o nosso coração deixar de carregar aquilo que nos machuca. Que nas mãos do nosso Mestre Jesus, neste novo dia, possamos colocar a nossa vida, a nossa família e todos aqueles que amamos, pedindo para que ensine-nos a perdoar, como Ele nos perdoa, retirando do nosso coração toda a mágoa, ressentimento, tristeza, desejo de vingança, nos dando humildade para reconhecer os nossos próprios erros e coragem para pedir perdão quando for necessário. Que nós saibamos perdoar sem guardar rancor, amar sem exigir, ajudar sem esperar recompensa e caminhar sempre confiando na misericórdia divina. Um dos atos mais difíceis na vida de todos nós é o perdão, perdoar. Mas ficamos carregando mágoas que acabam machucando a nós próprios. Enquanto nós não perdoarmos e aprendermos a amar, não iremos conquistar o caminho da felicidade. Para termos a felicidade, precisamos, ou para conquistarmos a felicidade, precisamos amar. Sem o amor no coração, não há como nós avançarmos. Enquanto carregamos mágoa, enquanto carregamos ressentimentos e até desejos de vingança, certamente nós estaremos indo totalmente ao inverso das leis de Deus, daquilo que o próprio Jesus nos ensinou. Tenhamos coragem de perdoar. E o perdoar, muitas vezes, não significa você ter o mesmo tratamento com aquele que o machucou, com aquele que o ofendeu. Ter o mesmo tratamento que você dá a um amigo, aquele que você ama, aquela pessoa que é confiável. Mas perdoar significa não desejar o mal, não querer que o outro vá mal na vida, não desejar que ele tenha problemas, é não desejar o mal mesmo, né? Perdoar significa isso. E ao mesmo tempo não significa levar de novo para dentro da sua casa, né? Você conviver, mas perdoe, porque você vai se sentir melhor. O peso vai ser menor. Afinal de contas, a gente sabe que existe uma diferença enorme entre você ter alguém que confia e alguém que você sabe que te traiu, alguém que você não merece mais ter a sua confiança. Mas perdoar é um ato que vai nos trazer alívio a todos nós. E para finalizar, peçamos a proteção, a saúde, a nós, aos que nós amamos, e que Deus, na sua infinita misericórdia, ouça as nossas preces e se faça presente na vida de todos nós. Gratidão ao nosso Pai por tudo, que os dias bons passem, bem demoradamente, para que nós possamos senti-los com a verdadeira alma, que nós temos no coração sempre o desejo de perdoar, de pedir perdão, e que Deus nos perdoe. Mas se nós queremos perdão, perdoemos também. Nada é mais importante que o amor em nossas vidas. A mensagem do nosso bom dia nesta manhã de quinta-feira. 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
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Um bom dia, um grande abraço para você, amigo da Esmeralda.

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0: 9:12, eu disse 9 horas da manhã com mais 12 minutos na Esmeralda, fala cidade, continua chovendo, a temperatura de 14 graus. 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
0: Valeu demais. Muito obrigado. 9h20 da manhã. Informação importante para quem tem dívidas em atraso com o município de Vacaria. Está chegando ao final o prazo para você contar com os benefícios do Programa de Recuperação de Créditos Fiscais e Municipais. É o REFIS desse ano. Até o dia 31 desse mês de agosto, as pessoas físicas ou jurídicas podem regularizar a situação nas dívidas reconhecidas até 31 de dezembro do ano passado, com 100% de desconto nas multas e juros. É só comparecer nos setores de lançamento ou de dívida ativa para a emissão das guias e o pagamento pode ser feito em 15 dias. Te dá um intervalo, já voltamos.
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0: 9:24. Eu disse 9:00 da manhã, com mais 24 minutos, a segunda hora do programa. 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Sobre essa questão da UX, aí, pelas informações que a gente tem, vamos procurar a reitoria para ter mais detalhes sobre qual é a situação final da UX aqui no município. Mas seria o fim dos cursos de graduação, que é esse abaixo-assinado que está aí rodando nas redes sociais, pedindo para que a comunidade assine. É para que não acabem os cursos de graduação, que permaneceriam os cursos, então, à distância, os cursos EAD, né, da universidade, também outros cursos aí, menos os cursos de graduação.
1: Tem mestrado e doutorado também.
0: Tem mestrado e doutorado, né? Aqui mesmo, né? Sim. No campus. Aí não sei como ficariam esses cursos também, né? Mas, enfim, só a reitoria mesmo para dar uma explicação de qual a situação, como vai ficar aqui o campus de Vacaria, que já funciona há muitos anos. Mas parece que chegou assim numa situação meio que insustentável de permanência, pelo menos dos cursos de graduação. Não fecharia por completo, mas os cursos de graduação sim. É esse abaixo-assinado que está rodando aí. 9:26, 9:00 da manhã, com mais 26 minutos. Alô, João Assis. Aí na enxovia, diz que lá deu pedra, viu? Diz que pedra graúda. Aí quando deu esse pancadão de chuva aqui, houve pedra graúda. Aí no município de Monte Alegre dos Campos, em enxovia, é em Monte Alegre dos Campos. Obrigado, viu, João Assis? Como é que é aqui? O João ali. Ô, João, tudo bem? Grande amigo. O João aí, que é o João, acho que é o João da Colombo que mandou um WhatsApp. Bem que o Glória poderia ter ganhado ontem para parar um pouco esta chuva. Se ganhasse, parava a chuva, né, João? Mas não foi o que aconteceu, não foi o que vimos. Aí, infelizmente, não foi o que a gente viu aí. Tem que ver o que está acontecendo com o nosso Glória. Meu amigo Silvio Boeira Hoffmann, alemão, diz que essa é a enchente de São Miguel. Enchente de São Miguel, já ouviram falar? E era mais ou menos nessa época aí, né? Tem a de São Pedro lá, que é acho que é em setembro. Falo da enchente de São Pedro. Seu Quevedo, alô, Seu Quevedo, grande abraço. Diz que tá por casa hoje. Ah, hoje não tem como, né? Diz que a firma liberou. Trabalha nos pomares de maçã aí, pessoal. No trabalho externo, fica difícil de trabalhar mesmo. Ó, diz que o Sidão sabe aí essa música, diz que é boa, ou some ou me assume. Sidão, não é só o alemão lá que te denominou de Sidão, e agora pegou, né, Sidão. O que mais que é aqui? Ah, sim, o Eberton dizendo que não se forma um time em 25 dias, tem razão, não tem como, né, não tem como aí. A gente sabe aí que é bem complicado. Tem que ter muito mais tempo para se trabalhar. O Rafinha, alô Rafinha, Rafael da Luz, disse que choveu 70 milímetros ontem, 70 milímetros de chuva só ontem. No horário bom, que no horário do jogo do Glória não estava chovendo, mas o número de torcedores foi bem pequeno, né? Bem pequeno, pela campanha do Glória e também pelo tempo ontem, que não estava ajudando, o torcedor não foi ao estádio Altos da Glória. 9:29, é o Luan Fachin, nosso colega, para trazer as informações, as ofertas do Assim Atacarejo, válidas de hoje até o sábado pela manhã. Bem-vindo, bom dia, Luan.
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0: 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Dona Maria Helenita de Lima me ligou ali da Rua Júlio de Castilhos, 3984, disse que fica próximo ao Superventura. Diz que está feia a situação crítica lá por causa da chuva e a casa fica meio numa baixada, né? E aí está entrando água quase dentro da casa. Vou passar aqui, viu, dona? Ela disse que é questão só de desentupir um bueiro. Vou passar aí para o nosso amigo Chimia, tenho certeza que ele vai lá para dar uma olhada aí, né, nessa sua situação. E antes que seja tarde demais, né, antes que a água acabe entrando para dentro de casa aí. Obrigado, viu, dona Maria Helenita. 9h33. 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Corsan, nossa natureza movimenta o Rio Grande. 9 horas da manhã com 34 minutos, 9h34, nós vamos já em seguida, tá na linha, né, o Marquinhos? 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

Olha só, são 9h41. Eu disse 9h41, minha gente. 9h41. Tempo segue instável. Estamos com uma temperatura de 14 graus aqui em Vacaria. Exatamente, 14 graus de temperatura. 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O Instituto Federal de Educação, o campus aqui de Vacaria, vai realizar a cerimônia de abertura do 10º Salão do Conhecimento, momento especial de celebração da ciência, da educação e do conhecimento produzido na instituição e na região. Na 10ª edição, o Salão do Conhecimento reúne estudantes, servidores, pesquisadores e comunidade para compartilhar projetos de ensino, pesquisa e extensão, promovendo encontros, novas ideias e conexões. A cerimônia essa vai ser ainda em 14 de setembro, 11 horas da manhã, no Instituto Federal de Educação, no campus aqui de Vacaria. Estava lendo aqui uma matéria, até colocaram no grupo aqui de Vacaria, de uma situação que aconteceu lá em Dionísio Cerqueira. Dionísio Cerqueira é um município catarinense. Foi ontem, madrugada de ontem. Olha só a ocorrência, o fato que aconteceu de uma tentativa de homicídio. Uma mulher de 24 anos, ela foi presa por suspeita de tentativa de homicídio após atacar um homem de 59 anos com um facão na madrugada de ontem lá em Dionísio Cerqueira. Segundo a Polícia Militar,

0: Olha só, a mulher compareceu à sede, ela foi até a sede da corporação carregando um facão de aproximadamente 50 centímetros que apresentava vestígios de sangue. E lá na polícia, onde ela se apresentou, num posto da polícia militar, ela relatou que havia mantido relações sexuais com o homem mediante pagamento e que ele descumpriu o que tinha combinado, quer dizer, tratou um preço e depois, né, não cumpriu com o valor combinado. O que que ela fez? Pegou o facão e debulhou no homem, né? Golpes, atingiu ele com golpes de facão na cabeça, nos braços, nas mãos. Também afirmou que tinha consumido bebidas alcoólicas e entorpecentes. A polícia militar lá de Dionísio Cerqueira recebeu informação depois de que o homem havia dado entrada no hospital municipal, lá do município, com diversos ferimentos. E devido à gravidade das lesões, foi transferido para atendimento hospitalar em São Miguel do Oeste. São municípios aí que ficam no oeste catarinense. Na residência onde o ataque teria ocorrido, os policiais encontraram diversas marcas de sangue e sinais de desordem. O local foi isolado para os trabalhos da polícia científica. Ela foi presa por suspeita de tentativa de homicídio, encaminhada para os procedimentos legais. Se a moda pega, hein? Tratou, tem que cumprir, né, meu amigo? Quer dizer, eu te pago tanto. Ele depois do fato, do ato realizado, ele, não, mas eu vou te dar tanto e tal. E ela não aceitou. Pegou o facão, diz, ah, tu não vai cumprir, então tá, né? Só que, é claro, agora vai ter que responder pelo crime cometido. Por enquanto, tentativa de homicídio. Não sei se de repente, daqui a pouco não evoluiu para um óbito, mas o fato que aconteceu ali em Santa Catarina. E que pode acontecer em qualquer lugar, né? Não são só os homens que agridem as mulheres, mas nesse caso, a mulher acabou agredindo um homem aí. Nenhum, nem outro, né? Tá certo. Violência não sempre. 9h com mais 46 minutos. 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Amanhã, sexta-feira, a 23ª Coordenadoria Regional de Educação realiza reunião de governança para os diretores e supervisores das escolas estaduais. O encontro acontece durante todo o dia no município de Ipê, na Escola São João Batista de La Salle, na localidade do Segredo, e Escola São Paulo. No encontro serão tratados assuntos como os resultados do IDEB, indicadores de governança, frequência, recursos do Agilize e registro das aulas dadas. A apresentação do resultado da pesquisa sobre infrequência dos estudantes do ensino médio das escolas e propostas para minimizar essa situação. Coordenadora Regional de Educação, professora Giovana Rissardi Baldin, explica que as reuniões estão sendo realizadas nas escolas da região, a fim de que os gestores escolares tenham a possibilidade de conhecer diversas realidades. Amanhã, essa reunião lá em IP. Vamos conversar com a Rafaela, né? 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
0: 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Sucesso para vocês aí, viu? Um abraço muito especial e bom trabalho por aí. Agora são 9 horas da manhã com mais 51 minutos, 9:51. Tem mais um intervalo? Tem certeza? Então vamos para o intervalo comercial, a gente já volta.
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11: Ser feliz. Na Cabala judaica, estuda-se que a felicidade está sempre ligada ao âmago do ser humano. Ela reside na alegria interna e verdadeira e é alcançada quando nos aproximamos mais de Deus. Ainda observa que a felicidade não é uma meta, e sim uma forma de viver a vida, e é definida pelas nossas atitudes, e pode ser encontrada em qualquer lugar de maneira irrestrita e contínua. Pronto para sempre ser feliz? Figueiró.
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0: 10 da manhã, tchau, Tidão, tchau. Vai com Deus, viu? Arthur Hoffman, que vai assumir agora a mesa técnica, hein? Grande abraço aí, obrigado pelos trabalhos da ETEC, viu, Tidão? Seguinte, olha só, hoje é quinta-feira, né? 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O nosso programa, o Fala Cidade, trazendo agora os classificados. Vamos trazer aqui os classificados. 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
0: Vamos lá com os classificados Rádio Esmeralda, começando com os empregos. Contrata-se auxiliar geral para reforma e fabricação de carrocerias. É necessário ter experiência, boa comunicação e vontade de aprender. Interessados em enviar currículo no telefone WhatsApp 549-9657-5331. Contrata-se costureira com experiência em costura industrial. Interessadas, compareçam na fábrica localizada na rua 12 Artilheiros, número 1237, bairro Jardim Toscano. Passamos agora para os anúncios dos imóveis. Vende-se casa de madeira com varanda grande de aluzinco para retirar do local, medindo 5 por 14, valor R$ 7.000. Tratar no fone 9956-7890. Vende-se 21 hectares de terra possuindo 5 de lavoura. Aceita-se casa no negócio. Maiores informações pelo fone 9939-6586. Veículos. Vende-se um trator John Deere 2010 com 75 CV traçado. Aceita terreno no negócio. Tratar pelo telefone 9666-6036. Anúncios de animais. Vendem-se filhotes de pastor belga malinois com vacinas importadas em dia e pedigree CBKC. Contatos no fone WhatsApp 8121-6102. Classificados diversos. Vende-se uma cisterna em polietileno nova com tanque de 3 mil litros da Plastifibra. Valor R$ 4.500. entrar em contato os interessados no fone WhatsApp 9627-4823. Documentos. Foi encontrado uma carteira com documentos em nome de Carlos Eduardo de Souza Santos. Pode retirar aqui na portaria da Rádio Esmeralda. Está aí a primeira edição dos classificados Rádio Esmeralda para a Peixaria Rio e Mar, doutora Fabiana Roveda Neri, fisioterapeuta, Atacado Vitória, Araldi Multimarcas e Via Certa Banking. São 10 horas da manhã, 5 minutos, 10 e 5, temperatura 15 graus.
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0: 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Recebi aqui do delegado Carlos Alberto de Favre a informação sobre o seguinte, de uma operação que está sendo feita no Rio Grande do Sul. Na manhã desta quinta-feira, Polícia Civil do Rio Grande do Sul, Polícia de Repressão, por meio da Delegacia de Polícia de Repressão aos Crimes Patrimoniais e Eletrônicos, vinculada ao Departamento Estadual de Repressão aos Crimes Cibernéticos, deflagrou a Operação Cripto Abate, destinada a desarticular uma organização criminosa investigada pela prática de estelionato mediante fraude eletrônica e lavagem de dinheiro a partir da utilização de falsas plataformas de investimentos em empresas, contas bancárias de passagem e criptoativos. Estão sendo cumpridos 10 mandados de prisão preventiva e 16 mandados de busca e apreensão nos estados do Rio Grande do Sul, de Santa Catarina e também de São Paulo. E além das prisões, a justiça decretou medidas cautelares diversas da prisão contra outros 8 investigados, entre elas restrições de contato e deslocamento, recolhimento domiciliar, suspensão de determinadas atividades econômicas e financeiras e proibição de realização de operações bancárias, financeiras ou envolvendo criptoativos nos termos da decisão judicial. E essa ação é resultado de uma investigação conduzida pela polícia e conta com o apoio das polícias civis dos estados envolvidos no cumprimento das ordens judiciais. Aí tem um histórico aqui, o golpe do abate de porcos. A investigação teve início após uma vítima procurar a polícia civil e relatar prejuízo superior a 37 milhões de reais. Olha o prejuízo. Em uma fraude envolvendo uma suposta plataforma de investimentos. A dinâmica identificada possui características da modalidade conhecida internacionalmente como pig butchering, expressão que pode ser traduzida como golpe do abate de porcos. Nesse tipo de fraude, os criminosos não buscam obter apenas um pagamento isolado. A vítima é submetida a um processo gradual de convencimento no qual confiança, credibilidade e uma falsa expectativa de lucro são construídas ao longo do tempo até que os aportes atinjam valores cada vez maiores. No caso investigado, a vítima foi inserida em grupos de mensagens que simulavam comunidades legítimas de estudo e investimentos no mercado financeiro. Os ambientes possuíam supostos especialistas, assistentes e outros participantes que interagiam de forma organizada para criar aparência de profissionalismo e segurança. Os criminosos apresentavam análises de mercado, é coisa grande, hein, gente? Orientações financeiras e resultados aparentemente positivos, fazendo com que a vítima acreditasse que seus investimentos estavam gerando lucro. A partir dessa confiança, eram estimulados aportes progressivamente maiores. Quando a vítima tentava retirar o dinheiro, entretanto, os saques eram bloqueados. A partir daí, passavam a surgir novas exigências financeiras, como supostas taxas, impostos ou valores necessários para a liberação do patrimônio. Cada pagamento realizado era seguido de uma nova justificativa, fazendo com que a vítima continuasse transferindo recursos na expectativa de recuperar o dinheiro já investido. A investigação identificou ao menos 140 potenciais vítimas inseridas em ambientes digitais relacionados à mesma dinâmica, além de outros registrados ou registros de fraudes semelhantes vinculados às estruturas financeiras investigadas em diferentes estados brasileiros. E por aí vai. Gente, a coisa é grande, viu? A coisa é grande. A matéria é bastante extensa que o delegado nos enviou sobre esse golpe aí. E a operação foi deflagrada na manhã de hoje, envolvendo Rio Grande do Sul, Santa Catarina e também o estado de São Paulo. Um golpe cibernético, né? Quer dizer, envolvendo pessoas com grande movimentação de dinheiro no sistema bancário. Quer dizer, a pessoa acreditando que estava investindo dinheiro, perdeu tudo. Uma única pessoa chegou a perder aí 37 milhões de reais. Este cidadão, quer dizer, coisa grande mesmo, inclusive envolvendo, diz aqui, ó, uma instituição bancária bastante conhecida, ou várias instituições financeiras, uma gerente também, não é de vacaria, né, mas isso em termos desta operação, Rio Grande do Sul, Santa Catarina e também estado de São Paulo. Então tem muita gente envolvida nesse crime aqui, ó. Prisão de 3 donos de instituições financeiras que operam conversão de fiat para criptomoeda. Tem 2 estrangeiros presos também. sendo que um deles também é dono de uma das instituições financeiras. Prisão de uma gerente de uma instituição financeira tradicional e com grande credibilidade nacional e internacional. Ela é responsável por facilitar a abertura de contas que eram operadas pelo grupo criminoso. E vai longe. É, o crime está... Por isso que diz, né? O crime organizado. Por quê? Porque realmente eles são, por demais, organizados. Tanto é que conseguem faturar milhões, como é este caso aqui. 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Vamos para o intervalo comercial. A gente volta daqui a pouco.
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0: 10 horas da manhã, 21 minutos.
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0: Estamos de volta aqui no programa Fala Cidade. 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Grande abraço aí, meu amigo, seu Neuci. Alô, tio Neuci, um abraço. Já está indo para, como é que é, Araucaína, é isso? É isso, eu entendi aqui. Vai fazer uma viagem aí com seu caminhão, né? Grande abraço, muito obrigado aí pela companhia também. Já estamos chegando ao finalzinho do nosso programa Fala Cidade. Deixa antes eu cumprimentar aqui aos aniversariantes. Tem muita gente de aniversário hoje, nesta quinta-feira. Um abraço para Mari Alves. Alô, Mari, um abração aí em Lagoa Vermelha. Quero um abraço para você, parabéns pelo seu aniversário. Também um abraço aqui para a Keila. Ô, Keila, um abração para você, está de aniversário hoje. Muito bem. Aí a Keila aí da Heróis by Collection. E nem contava nada, né? Aquele abração para você, Keila. Saúde, felicidades, que é nosso patrocinador aqui, né, da equipe da Heróis by Collection. Glaucia Neymar. Alô, Glaucia, minha amiga, um abração. Muitas felicidades, parabéns pelo seu aniversário hoje, neste dia 13 aí do mês de agosto. Também um abraço aqui para o nosso ex-colega José Heitor Pires, o Juca. O Juca Bailão deve estar lá por Farroupilha. Alô, Juca, um abraço, parabéns, felicidades, apareça. É aniversário hoje. O Carlos Roberto Santos também, um abraço, parabéns pelo seu aniversário. Silvana Bisotto, da mesma forma, receba os nossos cumprimentos. Viviane Bortolotto, tudo de bom para você. A Cleide Cavalheiro e tantos outros aí de aniversário nesta data, nossos cumprimentos. Desejo de felicidades. Chegamos ao final do programa, 10h29, obrigado. 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Tá dado o recado, né? Tá dado o recado aí. Eu tô vendo uma foto aqui da primeira estação rodoviária de Vacaria. Claro que o pessoal aí utiliza a IA hoje para melhorar as fotos, que são bem antigas. Mas pergunta, quem lembra... O Tadeu Quinelato publicou aqui no Vacarianos do Mundo. Quem lembra ou ouviu falar da primeira rodoviária de Vacaria do estado e do Brasil? É, a primeira estação rodoviária do Brasil aqui em Vacaria, né? Ah, 19 de abril de 1939, não foi apenas a inauguração de uma rodoviária, foi o início de uma nova maneira de viajar no Brasil. 1939, olha aí, ó, longos anos, né? Foi a primeira estação rodoviária do país aqui em Vacaria. Valeu demais, obrigado Tidão conosco na mesa técnica e o Arthur depois das 10 da manhã, Tutui aí. Bom trabalho para você, Leonardo chega com o comando geral, volta amanhã, até lá.
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2: Muito bom dia, são 10 horas e 41 minutos. Hoje já é quinta-feira, 13 do mês de agosto, ano 2026. Estamos chegando para o Comando Geral até as 11 horas e 45 minutos. Hoje é dia do economista, dia do psiquiatra e aniversário dos municípios de Anta e Riacho de Santana, na Bahia. Janeiro a hoje foram 225, estão faltando 140 dias para acabar 2026. O tempo segue encoberto agora, né? Parece que a chuva deu uma leve trégua, mas a instabilidade aí está em toda a nossa região e, apesar de estarmos com 16 graus de temperatura, a sensação aqui está apontando 15 e certamente a umidade está de volta e as paredes das casas, né? E isso atrapalha muito aí as donas de casa na sua limpeza, atrapalha também para quem quer lavar roupa, para as atividades ao ar livre, como diria aí o Ronaldo Coutinho. Enfim, é um dia hoje um tanto quanto rabugento, né? Um tanto quanto enjoado, mas fazer o quê? Temos que enfrentar, afinal de contas tem que chover na época certa, né? Mas também não é chuva em excesso, como está acontecendo aí. 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Nossos patrocinadores aí, a quem nós estamos cumprimentando também nesta manhã de quinta-feira. Teve chuva de granizo aí nesta quinta-feira, senhor Miro Santos?
3: Pelo menos ameaça, digamos assim, não é? Algumas pedras caíram aqui mesmo na cidade. Há registros aí, aqui em Monte Alegre, na localidade em Chuvia, o João Assis nos enviou um vídeo, quando deu essa chuva mais forte agora das 9 horas,
2: isso, acho que foi, né? Por volta de 9 horas.
3: 9 horas. Aí, então, houve alguma ocorrência aí de granizo, mas nada assim muito expressivo, não. Mas ali naquela primeira chuva da manhã, 6h15 mais ou menos, também.
2: Essa não passou por mim.
3: Não?
2: Não.
3: Você estava dormindo?
2: Acho que sim, né? Porque eu não vi a chuva. 10h45, vamos então para o Clima Terra com o Ronaldo Coutinho, saber mais sobre a previsão do tempo.
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1: Muito bem, de volta aí com as informações da previsão do tempo, Ronaldo Coutinho. Estamos aqui com 16 graus de temperatura e a chuva pelo menos deu uma trégua, por enquanto. Como é que fica as próximas horas, meu amigo? Bom dia.
2: Bom dia. É, vai continuar com o tempo mais para bom na região, com condições aí favoráveis ao campo e atividade ao ar livre na área, com chuva, né, e trovada e períodos de melhora. E mantém a tendência de tempo assim no geral, mais para tempo com chuva e período de melhora nessa quinta, sexta e fim de semana. Mantém a tendência de tempo melhorando um pouco no domingo à tarde, e mais bom mesmo está indicando mais ali no decorrer da segunda e terça, onde até dá uma boa esquentada. E provavelmente de terça à noite, quarta, já volta a ter alguma chuva. Da Climatera, Ronaldo Coutinho.
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1: De volta, 10 horas e 52 minutos, a temperatura marcando 16 graus nesta manhã aqui em Vacaria, hoje quinta-feira, de tempo encoberto, choveu já, agora deu uma trégua aí na chuva, e segundo Coutinho, vai ficar assim, termos de tempo, né, melhorias, chuvas novamente, semana será chatinha aí na sequência dos dias. 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E a Tita está conosco para trazermos as novidades, como sempre, nas quintas-feiras, da Livraria do Estudante. 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
1: São 11 horas e 1 minuto agora, 16 graus é a temperatura nesta manhã de quinta-feira. Vamos ao espaço do programa Conexão Cidadã com as informações da Prefeitura Municipal de Vacaria. E hoje, entre outros destaques, benefícios eventuais em 4 auxílios somente neste ano, já foram liberados acima de 1.620 benefícios. Conexão Cidadã já está no ar.
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19: Olá pessoal, bom dia, um abraço a todos e aqui estamos nesta manhã de quinta-feira com as informações do governo municipal. Com a quase totalidade dos uniformes já entregues aos estudantes das escolas do município, a receptividade das famílias demonstra aprovação. Ao todo, são 6.700 kits de uniformes na versão de inverno. Cada kit tem 7 itens que somam no conjunto 46.900 peças. O uniforme, ele foi pensado com critérios de conforto, qualidade e proteção aos nossos estudantes. Passados 10 dias que as famílias já estão convivendo com os novos uniformes, o programa Conexão Cidadã recebeu uma série de manifestações onde fica evidenciada desde a alegria das crianças, a satisfação das famílias ao ver seus filhos sendo bem cuidados e valorizados. Também destacam a questão da identidade e orgulho de pertencer à rede municipal de ensino. No programa de hoje, vamos trazer algumas dessas manifestações.
20: Bom dia, me chamo Carline de Oliveira Machado, sou mãe do Guilherme de Oliveira dos Passos, aluno da Escola Municipal General Osório, do quilômetro 4, Mauá. Hoje estou aqui para falar a respeito sobre o uniforme. De antemão, queria agradecer pela entrega do uniforme escolar municipal. É uma iniciativa importante que ajuda as famílias e garante mais igualdade entre os alunos e as nossas crianças. Mais do que um uniforme, ele é um apoio que faz a diferença no dia a dia e mostra que as pequenas ações podem trazer benefício para muitas famílias. Eu, como mãe, posso dizer com total certeza que eu gostei muito da qualidade dos uniformes. Tem várias peças, além de serem várias peças, são peças quentes, certo? E confortáveis. Cada aluno que ganhou, cada criança que ganhou, a gente pôde acompanhar, principalmente o meu filho, que eles gostaram muito, eles ficaram muito animados. E isso para nós já é um ponto muito positivo, porque eles vão se sentir bem em vir de livre e espontânea vontade com o uniforme para a escola, porque realmente mesmo eles gostaram. E a gente, como pai e como mãe, a gente também gostou muito assim da qualidade, das cores também, foram cores bem legais, assim, bem ativas, assim. Ficou bem bom, assim. A gente, como mãe e como pai, agradece imensamente, porque a gente popa em roupa, essas coisas aradas, assim. E eu acho que toda criança também, como mãe, como pai, a gente quer que eles venham com o uniforme para a escola. Acho que a criança com o uniforme faz toda a diferença. Tem que vir para a escola com o uniforme. E fica aqui minha gratidão pelo presente que foi concebido para nossas crianças, para nossa comunidade.
21: Meu nome é Fernando, sou pai de alunos da Rede Municipal de Ensino. Gostaria de parabenizar a escolha dos uniformes. São de ótima qualidade, com cores vibrantes, trazendo um aspecto de alegria e igualdade para nossas crianças. E um agradecimento especial à Secretaria Municipal de Educação, na pessoa da Prof. Adri, e ao prefeito André, que não mediram os esforços para trazer um uniforme de ótima qualidade para nossos estudantes.
2: Me chamo Lilian e sou a mãe do Daniel, da Esther e do Ernesto, que frequentam a escola Dom Henrique Gelaim, sem deixar de lado o Miguel, que estuda na irmã Maria Érica Caime. Meus filhos receberam um uniforme este ano, um uniforme que é belo e de excelente qualidade. O Miguel, ao experimentar o tênis, saiu correndo e pulando, com um sorriso lindo estampado em seu rosto, demonstrando o conforto do calçado. E com este frio todo que chegou, além das peças básicas do uniforme, tem touca e um casaco próprio para enfrentar todo esse frio. Estou muito feliz ao vê-los preparados, seguindo em direção ao seu futuro.
19: Benefícios eventuais. Em 4 setores, somente nesse ano, já foram liberados acima de 1.620 auxílios. Esses auxílios são prestados pelo município através da Secretaria Municipal de Desenvolvimento Social. Os benefícios eventuais são auxílios temporários para ajudar famílias em momentos de riscos ou necessidades urgentes. Porém, eles não são benefícios permanentes, mas uma provisão temporária concedidos após avaliação da situação pela equipe técnica da Secretaria de Assistência. As pessoas necessitadas podem procurar o Centro de Referência da Assistência Social, o CRAS. A secretária Marli Madruga Kowaleski tem mais orientações a respeito.
3: Os benefícios eventuais são uma forma de proteção social oferecida pelo Sistema Único de Assistência Social, o SUAS. E eles servem para auxiliar pessoas e famílias que passam por situações inesperadas de vulnerabilidade e de desproteção social. Podem ter acesso às pessoas e famílias que estejam enfrentando uma situação de vulnerabilidade temporária, desde que atendam os critérios estabelecidos nas regulamentações municipais e que a situação seja identificada pela equipe da assistência social. E todos esses critérios, eles são estabelecidos pelo Conselho Municipal de Assistência Social. E a assistência social, ela somente segue esses critérios que foi aprovada pelo Conselho. Por isso, é muito importante deixar uma informação clara. Benefício eventual não é um direito concedido automaticamente a qualquer pessoa que faça esse pedido. A situação precisa ser analisada pela equipe técnica, considerando a realidade da pessoa ou da família e os critérios definidos pela legislação. E ninguém mais pode liberar esses benefícios ou achar que pode solicitar para o CRAS que tal pessoa pode ou não receber, por exemplo, uma cesta básica ou outros. Somente a avaliação do técnico do CRAS pode dar esta aprovação. E isto está em lei aprovada pelo município. E quando procurar o CRAS, né? Sendo assim, sempre que uma família estiver passando por uma situação de vulnerabilidade, a dificuldade inesperada ou uma perda que comprometa suas condições de sobrevivência e autonomia, deve procurar o CRAS ou a unidade da assistência social qualquer do município. É nesse atendimento que a equipe deverá ouvir a família, conhecer a situação, orientar sobre os seus direitos e, quando for o caso, realizar a avaliação para a concessão de algum benefício eventual. O próprio Ministério do Desenvolvimento da Assistência Social orienta que o cidadão procure as unidades de assistência social do seu município para solicitar esses atendimentos, pois é um direito de todos. Também é importante lembrar que os benefícios eventuais não substituem as políticas de saúde ou da educação ou outras políticas públicas, nem devem serem utilizadas para atender necessidades rotineiras do dia a dia. Eles existem justamente para situações eventuais, temporárias e de vulnerabilidades, ou seja, quando as pessoas de fato precisam naquele momento de necessidade. Portanto, se você ou sua família está passando por alguma situação de dificuldade, não espere a situação se agravar muito. Procure o CRAS, converse com a equipe de assistência social e busque a orientação. A assistência social é uma política de direito do cidadão e dever do Estado. E os benefícios eventuais fazem parte dessa proteção, garantindo apoio temporário para quem realmente necessita, para quem realmente naquele momento está precisando muito, sempre respeitando a legislação e a avaliação técnica. A gente orienta para que todas as famílias, todas as pessoas procurem o CRAS, informe-se, conheça dos seus direitos. A assistência social está aqui para orientar, acolher e proteger a todos do nosso município.
19: Somente no primeiro semestre deste ano foram concedidos 1.200 auxílios à alimentação, 156 auxílio funeral, 134 auxílios passagem e acima de 130 auxílios natalidade. A educação do município recebe um novo veículo para agilizar e qualificar a entrega de material didático e suprimento nas escolas. A van 0 quilômetro chegou ontem em Vacaria e já está sendo preparada para o trabalho na Secretaria Municipal da Educação. Esse equipamento faz parte do processo de qualificação no ensino municipal, como nos explica a professora Ingrid Dalmolin, supervisora-geral da Secretaria Municipal de Educação.
4: Olá, comunidade! A transformação na educação da nossa cidade se faz todos os dias e ela começa bem antes da sala de aula. Para oferecer um ensino de qualidade para nossos estudantes, boas condições ao suporte às nossas escolas é fundamental. Para isso, a Prefeitura de Vacaria, por meio da Secretaria Municipal de Educação, acaba de adquirir uma van de carga 0 quilômetro para reforçar a rede. Muito mais do que um novo veículo, essa conquista representa mais agilidade, eficiência e dinamismo para o trabalho do nosso almoxarifado. A partir de agora, a entrega diária de materiais didáticos e suprimentos para as escolas municipais ganha um novo ritmo, além de oferecer suporte necessário para as equipes que realizam a manutenção constante dos prédios escolares. Investir na estrutura do almoxarifado é garantir que nenhum estudante ou professor fique sem o material necessário para a aprendizagem acontecer. É assegurar que cada escola esteja sempre abastecida, equipada, bem cuidada e pronta para oferecer um ambiente de aprendizado seguro e acolhedor que nossas crianças merecem. A equipe da Secretaria Municipal de Educação não para, trabalhando todos os dias para que o ensino e aprendizagem transformem o futuro do nosso município.
19: E assim encerramos o nosso encontro desta quinta-feira. Amanhã estaremos de volta nesse mesmo horário. Até lá, bom dia.
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1: Estamos de volta com o Comando Geral nesta manhã aqui na Rádio Esmeralda, hoje dia 13 do mês de agosto. E no mês de agosto o Brasil se mobiliza em torno do Agosto Lilás, a campanha nacional de conscientização pelo fim da violência doméstica e familiar contra a mulher. Período que foi escolhido em alusão à Lei Maria da Penha, que neste ano celebra 20 anos de vigência. Mais do que celebrar, a data reforça também a urgência de debater as diferentes formas de abuso, seja físico, psicológico, moral, patrimonial ou sexual, e também fortalecer, claro, as redes de apoio. E para falarmos mais sobre o assunto, entender como a nossa comunidade está atuando no enfrentamento desta realidade, na proteção das vítimas, a nossa convidada de hoje é a promotora de justiça de Vacaria, Bianca Ascioli de Araújo. Seja bem-vinda conosco, bom dia.
4: Bom dia, Leonardo. É muito bom estar aqui, poder falar contigo e com os ouvintes da rádio. É sempre importante falar, como tu bem disseste, essa lei que é um marco de conquista de direitos das mulheres, em especial a proteção é o que a gente tem de mais valoroso, né? Então, a proteção da integridade física e psicológica de todas as mulheres. Eu queria trazer para os ouvintes a história, um pouquinho da história de quem foi Maria da Penha. Então, a Maria da Penha, Maia Fernandes, é uma mulher, ela ainda vive, ela é viva, e ela sofreu duas tentativas de assassinato. Na época nós chamávamos de homicídio, hoje feminicídio. Então, numa primeira tentativa, ela levou um tiro na coluna enquanto dormia. Esse crime não foi descoberta a autoria por muito tempo. Em decorrência disso, ela ficou tetraplégica e já na cadeira de roda, precisando de auxílio para se locomover, para fazer suas atividades, com três crianças pequenas. Ela foi, enquanto tomava banho numa banheira, o seu companheiro jogou um secador de cabelo dentro da banheira e tentou eletrocutá-la. Foi a segunda tentativa de homicídio. E aí se descobriu, através da perícia da arma, da bala que foi tirada da coluna dela, que essa bala na verdade saiu do revólver do marido. Ele foi condenado e demorou mais de 20 anos para que ele começasse a cumprir a pena. É daí a indignação que o movimento de mulheres brasileiras e argentinas levaram para a Comissão Internacional, buscando a punição do Brasil como um Estado que não protegia as suas mulheres. Vem aí a lei. E o que que a Lei Maria da Penha mudou, né? O que que ela traz nessa história? Eu falei, a necessidade e a ideia de se proteger a integridade física e psicológica das mulheres. A grande diferença, a grande inovação dessa lei é a possibilidade da medida protetiva de urgência. O que é isso? A mulher que tem a sua integridade física ou psicológica. Por que que eu falo integridade física ou psicológica? Porque o pedido de medida protetiva e o deferimento da medida protetiva, ele parte da mulher, da ideia que a mulher tem de estar sofrendo risco. Então, a mulher se sente ameaçada. Eu não preciso ter um ato concreto, eu não preciso ter a ocorrência de um crime, eu não preciso que aconteceu alguma ação, mas ela tem receio que venha ocorrer e ela se sente perturbada com a presença daquele agressor, ela tem sim o direito de pedir a medida protetiva. Nós temos muitos avanços da jurisprudência nesse sentido, inclusive em dizer que essa medida vai durar enquanto essa mulher se sentir em perigo. Então, são avanços importantes, significativos. Nós sabemos também que existem, no nosso município já funciona, dispositivos eletrônicos relacionados à medida protetiva. Como é que isso acontece? É entregue para essa vítima, tem um aparelho celular e o agressor é colocado uma tornozeleira eletrônica. E monitorando por sinais de GPS, caso os dois se aproximem numa distância menor do que aquela estipulada pelo juiz, 200 metros, 300 metros, depende do caso, é avisado inicialmente a esse agressor para que se afaste, é avisada a polícia militar para que faça abordagem e, se mesmo assim ele insistir, a vítima é avisada para que saia daquele local, como uma forma de assegurar e garantir a segurança dessa mulher. Se mesmo assim, se todos esses mecanismos para tentar evitar a agressão ainda houver o descumprimento, o desfecho final é a prisão do agressor.
1: E a gente percebe que se tenta de todas as formas fazer com que ele não chegue próximo da pessoa que ou já foi agredida ou que está se sentindo ameaçada, apenas em último caso, até para evitar um trauma maior, né?
4: Não, com certeza, e até para que esse homem tenha a oportunidade de entender: eu não posso ir. Se eu for, eu vou receber uma advertência. Se eu chegar mais perto, daqui a pouco eu vou receber uma reprimenda do juiz. Se eu chegar mais perto, eu vou chegar a ser preso. A gente sabe que o nosso presídio, ele está em superlotação, né? Então, sempre há lugar para aquele que vai descumprir a Lei Maria da Penha.
1: Dentro dessa experiência, Bianca, do dia a dia, os casos de violência, eles acontecem em qualquer lugar, em qualquer seio familiar, seja ele classe A, B, C, D, E. Isto é uma coisa que não tem como você dizer, acontece mais em tal família ou... Esse dado não é possível você alcançar, né?
4: Exato. O que que acontece? O que que a gente sabe, né? A gente tem uma ideia, uma fantasia de que ela acontece na vila, com pessoas mais Sim. pobres, com pessoas economicamente mais vulneráveis, mas não é verdade. Né? O que, infelizmente ou felizmente, a nossa sociedade criou é que as pessoas que têm uma condição econômica melhor, têm um pouco mais de estudo, elas têm outras ferramentas para sair daquela situação violenta. Elas daqui a pouco vão procurar um advogado, vão se separar, não acaba expondo aquela situação de violência, mas a gente sabe que todas as mulheres, infelizmente o Brasil é o quinto país que mais mata mulheres no mundo, todas as mulheres, pelo menos uma vez da vida, vão passar por uma situação de violência. Em alguns casos, o único recurso, a única forma de pedir ajuda é chamando a polícia, é chamando a força policial para que intervenha.
1: Aí nós temos a Patrulha Maria da Penha, né?
4: Exatamente. A Patrulha Maria da Penha, que ela é um órgão criado no Rio Grande do Sul, essa ideia que saiu daqui do nosso estado e hoje tem no Brasil inteiro, praticamente, a Patrulha Maria da Penha, ela serve para fiscalizar o cumprimento dessa medida. Então, a Polícia Militar, além de atender na hora do flagrante, na hora do crime, existe essa patrulha que faz visitas para as mulheres que estão em situação de violência, para ver como é que está a situação, ver se eles precisam de alguma orientação, se houve alguma notícia de descumprimento ou não. E o interessante, Leonardo, que a mulher pede a medida protetiva e, por circunstâncias da própria violência, daqui a pouco ela e o agressor resolvem se reconciliar. E ela não comunica ao juiz, ela não comunica a ninguém que ela voltou com o marido e que ela quer revogar a medida. Acontece muito que a patrulha chega na casa para fazer a visita, ver como que está aquela mulher e encontra o agressor. Ele sai de lá preso. há um descumprimento da lei.
1: Que na verdade que não houve a comunicação do
4: Exato.
1: Desfazimento daquela situação.
4: O que eu costumo brincar com o agressor? A tua mulher, a tua esposa, ela é a juíza do processo? Não, não é. Então ela não tem o poder de revogar a medida.
1: Ela pode até te perdoar, mas a questão na justiça dos homens continua.
4: Exatamente. Então, ao pedido de medida protetiva, a gente sabe, e a medida foi criada dessa forma para evitar que essa mulher seja pressionada a voltar atrás, né? Que ela sofra uma coação para receber o agressor dentro de casa, e às vezes isso acontece. Se ele estiver naquele lugar e a patrulha ou qualquer órgão de segurança identificar, ele está cometendo um crime e vai ser dali tirado mesmo à força. Então, ao pedido de medida, bom promotor, eu não quero mais. É preciso fazer essa comunicação. A lei hoje exige que seja feita uma audiência na presença do juiz, justamente para ver se não está havendo alguma forma de coação para que essa mulher se retrate, volte atrás e acabe retomando esse relacionamento.
1: Exato,
4: violento.
1: Até porque pedir a medida é um ato solene que cumpre vários requisitos. Então,
4: Exatamente.
1: Você revogá-la também é necessário. Em briga de marido e mulher, ninguém mete a colher. Mas questão de vizinhos, acho que o ser humano, acima de tudo, ele tem que zelar pela saúde, pela integridade do seu semelhante. Então,
4: Isso.
1: não raro, quem vê uma situação dessa ao lado da minha casa ou no meu condomínio, acho que teria obrigação, né, de chamar as autoridades.
4: Na verdade, por isso que a gente já fala, existe o número 180, que as pessoas, qualquer pessoa, pode ligar gratuitamente ou pode mandar um WhatsApp para esse número, gratuitamente, e sem precisar se identificar, dizendo, olha, eu acredito que na rua tal, número tal, está acontecendo violência por causa disso e disso. E aí a polícia vai investigar, vai ver se procede ou não. Até porque os crimes contra a mulher, a legislação hoje entende que é tão grave esse ato que afeta toda a sociedade, porque não afeta só o casal, afeta os filhos,
1: Sim.
4: afeta às vezes os irmãos, porque nem sempre é o marido e a mulher.
1: É o seio familiar.
4: Exatamente. Às vezes é um filho que está praticando violência contra a mãe, né? Então, a gente sabe que dependendo da idade da vítima, tem um agressor específico. Por exemplo, crianças geralmente são agredidas por homens adultos. Adolescentes geralmente são agredidos por adolescentes ou homens adultos. A mulher madura por homem adulto e a mulher mais velha geralmente pelos filhos. Então, a gente sabe dessa estrutura da violência e espera que as pessoas que estão próximas e vejam aquela situação possam pedir ajuda em nome daquela mulher que já perdeu a voz.
1: A gente fala-se aqui da violência, mas não é só a violência física e não é só a violência entre o casal. São vários tipos, conforme você citou aí, né?
4: Uhum.
1: O pai com o filho, avós, avô. A situação, ela tem várias formas e não é só a violência física, que é um ponto que eu gostaria de chegar aqui também, porque muitas mulheres, infelizmente, dependem ainda do seu companheiro para a sua subsistência.
4: Exatamente.
1: Aí eu não abandono meu companheiro, porque como é que eu vou ficar? E ela acaba se sujeitando a essa situação.
4: A gente fala, Leonardo, dentro, bem nessa linha do que tu está dizendo, a violência física é quando já está no ápice daquela violência. A violência começa muito antes. E ela começa, geralmente, pela violência psicológica, que é humilhar, chantagear, ridicularizar, tirar, né, a autoestima, a autonomia daquela mulher, com piadas, com palavras, que muitas vezes marcam muito mais do que um tapa.
1: E justamente, né? O que eu dizia, é algo que parece que é mais corriqueiro do que a própria violência física.
4: E esse tipo é o mais comum, é o primeiro, acontece com todas, é o corriqueiro, é o nosso dia a dia. E a gente acaba naturalizando esse tipo de comportamento, naturalizando esse tipo de piada, esse tipo de brincadeira, como se fizesse parte, né? Afinal, ainda vivemos numa sociedade onde a mulher é considerada um cidadão de segunda classe.
1: Em pleno século XXI, já uns bons anos do século XXI já foram, né? Isso
4: verdade,
1: que
4: exatamente.
1: Talvez nos deixe um pouco constrangidos com o nosso próprio semelhante, né? Em função disso.
4: Por isso que espaços como esse, espaços de diálogo, espaços de troca, em que a gente possa alertar, onde a gente possa orientar sobre os tipos de violência e sobre a possibilidade de viver de uma forma sem essas mazelas, se tornam extremamente extremamente importantes. E o mês de agosto, o agosto lilás, ele vem para isso. É um mês para a gente refletir sobre essas situações, esclarecer eventuais dúvidas e reforçar que toda a rede de proteção está à disposição para orientar, em primeiro lugar, e ajudar essas pessoas.
1: Exato. A gente toca nesse assunto também. Nós temos toda a rede, tem a própria Patrulha Maria da Penha, nós temos hoje um centro de referência à mulher aqui, que também atua nesse sentido. Temos uma casa de acolhimento, vi que você citou, uhum, estas mulheres que recebem a medida protetiva, que são acolhidas. Quer dizer, o Estado vem se aparelhando para poder, pelo menos, fazer cumprir aquela legislação que, é, se formos comparar com outras, é muito recente, né?
4: Sim, é uma legislação, vão fazer 2 décadas, né? E ainda é considerada uma das melhores legislações a nível mundial de proteção à vítima. Então, é importante que a população saiba que, desde o posto de saúde, desde a escola que o filho frequenta, todos esses profissionais, eles são capacitados a trazer informações sobre a violência e comunicar eventuais fatos violentos. Nós tivemos um caso ainda este ano, onde uma mãe pediu socorro através de um bilhete na agenda do filho na escola. É possível? Sim, é possível. Nós esperamos que e pulverizamos a informação para que todas as portas, todos os locais onde, até a sociedade privada, onde alguém procurar ajuda, seja recebido e seja encaminhado.
1: É, e nessa questão também, como nós falamos no início, né? O ser humano tem que se ajudar, né? Se eu enxergo alguma situação como essa, nós estamos aqui seguidamente divulgando o telefone, contatos de redes, que faça também a parte. Talvez a pessoa tenha receio, mas alguém pode ajudá-la, né? De uma forma indireta, talvez.
4: Exatamente, através, inclusive, dessas ligações anônimas. E é importante que essa pessoa que vai fazer a denúncia saiba que ela não tem a obrigação de provar que aquilo realmente está acontecendo. Quem vai investigar, quem vai ver se aconteceu ou não, é a polícia. Esse é o papel da polícia. O nosso papel como cidadãos é provocar e dizer, olha, tem algo errado aqui, antes que algo mais sério possa vir a acontecer.
1: Que mensagem a gente pode deixar, então, para as mulheres nesse mês aí tão importante, essas que talvez estejam nos ouvindo e que tenham sofrido, se identificaram ou, infelizmente, ainda sofram com este tipo de abuso?
4: É, na verdade, eu acho que a grande mensagem, né, do Agosto Lilás e desses 10 anos que a gente trabalha com violência doméstica é para que essa mulher rompa o silêncio. Que o silêncio, que muitas vezes nos torna coniventes daquela situação, ele possa, enfim, ser rompido e que a gente possa, assim, dar voz para todas aquelas que foram silenciadas. Então, não se cale. Procure ajuda, denuncie, procure a promotoria, a polícia, o centro de referência, qualquer órgão de ajuda, nem que seja para conversar e dialogar sobre a situação que tu está passando.
1: É, até porque esses locais possuem profissionais qualificados para o atendimento, para o acolhimento, que talvez, como você disse, é necessário ouvir o que a pessoa,
4: sim,
1: tem a dizer.
4: Porque além da prática de um crime, além do objeto, que é o nosso objeto de trabalho, que é o crime em si, é o processo, ali tem pessoas envolvidas. E a nossa preocupação primeira, como também pessoas que integram a sociedade, é atender aquela situação familiar, aquela situação individual, e o processo é consequência.
1: Ok, bem, quero agradecer aqui pela tua disponibilidade em conversar conosco, trazer esses importantes esclarecimentos à nossa comunidade e que, como disse, continuem, quem puder auxiliar, cada um auxiliar da sua forma, né? Mas que denuncie, que ajudem as forças de segurança a combater essa mazela, que eu digo, da nossa sociedade, que é a violência contra a mulher.
4: Muito obrigada, Leonardo. O MP está sempre à disposição para eventuais dúvidas e esclarecer toda a comunidade.
1: Ok, obrigado então à promotora de justiça Bianca Ciola de Araújo, que foi a nossa convidada de hoje aqui no Comando Geral.
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4: De volta agora, 11 horas e 44 minutos, 16 graus a temperatura, céu está encoberto, mas não chove neste momento aqui em Vacaria. Olha, hoje, quinta-feira, tem concurso da Mega Sena que pode pagar 3 milhões e meio de reais, segundo a Caixa Econômica Federal. Sorteio às 21 horas em São Paulo e até às 20 horas você tem para fazer a sua aposta nas lotéricas ou pela internet. 6 números, o bilhete mínimo custando R$ 6,00 e se por acaso um apostador faturar o prêmio principal sozinho e aplicar esse dinheiro na poupança, vai receber R$ 23 mil em rendimentos no primeiro mês. Um belo rendimento aí, né? Então, para quem gosta de apostar, hoje 3 milhões e meio aí na Mega Sena. Já está divulgado o valor que os partidos vão receber do fundo eleitoral. E aqui no estado, há várias agremiações aí pleiteando para chefiar o executivo, PL, MDB, PDT e PSDB, que apresentaram candidaturas. E neste ano, o Fundo Eleitoral vai distribuir 4,9 bilhões de reais a 30 siglas. O Comando Nacional do PL, que tem o candidato Luciano Zucco, foi o primeiro a definir. Este ano vai contar aí com recursos de 881 milhões de reais para o fundo partidário. O MDB deve distribuir 400 milhões de reais, o PDT terá uma fatia de 169 milhões e o PSDB ficará com 147 milhões de reais. Os valores aí do fundo eleitoral para as eleições de outubro, que estão cada vez mais próximas, né? Aliás, no dia 28, agora final do mês de agosto, nós teremos o início da propaganda eleitoral gratuita. Agora são 11h46, chegamos ao final do Comando Geral, agradecendo aos nossos patrocinadores, loja Veste Certo, vista toda a sua família com a roupa da moda que está na loja Veste Certo, também o Atacadão Móveis Vacaria. 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Obrigado ao Arthur, que esteve conosco aí na parte técnica. Você fica agora com o Alexandre Garcia, segunda edição dos classificados e depois o Jornal do Meio-Dia. Nós voltamos com o Comando Geral amanhã, às 10h30. Até lá.
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1: Bom dia. O presidente Lula fez uma declaração dizendo que o Brasil, em inteligência artificial, será o dono do seu próprio nariz. Gente, eu queria saber como, de que jeito. Gostaria de saber. Porque, olha só, nós temos abundância de minério de ferro. E compramos trilho da China. Trilho. Trilho é uma coisa rudimentar. Trilho vai saindo lá, não tem nem mistério. Fazer um automóvel também, nós temos montadoras. Mas por que que não vendemos para a China, que tem 1 milhão e 300 milhões de chineses? Não, a gente manda para a China minério de ferro. E aí o minério de ferro lá eles transformam em aço e transformam em carro e vendem para a gente. Nós não temos capacidade disso, de coisas, digamos, rudimentares, que não têm a sofisticação de inteligência artificial. A Índia, que tem 1 milhão e 400 milhões de indianos, está muito à nossa frente na tecnologia digital. Os de sucesso do Brasil nessa área nem estão no Brasil. Estão na Califórnia, os brasileiros, ou em Singapura. E o Lula diz isso. Será que ele sabe? Será que ele pensa que o nosso cérebro é capaz de acreditar nisso? Sim, nós fazemos o cacê. Eu ontem fui de Brasília para São Paulo num avião feito pela Embraer. Excelente avião. Primeira vez que voei nesse avião foi de São Petersburgo para Varsóvia. Ou seja, está no mundo inteiro esse excelente avião da Embraer. A gente é capaz de fazer aviões, sim. Mas a Embraer é uma raridade. Tem algumas poucas raridades. O Brasil não está preparado para isso. Não tem escola que prepare para isso. Por quê? Porque isso começa no ensino básico. E eu vejo. Ontem foi o Dia Mundial da Caligrafia. Nada a ver com escrita manual, o que eu vou dizer, mas é o domínio da língua portuguesa. Não temos mais esse professor de Ponta Grossa, professor estadual, né, que estava pedindo fotografia da aluna nua, né, ameaçava, ou você vai reprovar. Que língua é essa? Ou vai ser reprovada. Quem reprova é o professor e não a aluna. Até nos políticos, né, essa fala do Haddad, atribuída ao Haddad, dizendo que eu já avisei a minha esposa que a partir de 5 de outubro ela vai dormir com o próximo governador de São Paulo. Aí eu fiquei pensando, quando vocês casaram, o juiz disse, ou o padre disse, eu vos declaro esposo e esposa? Ou foi marido e mulher? Então a gente não está habituado sequer à língua que a gente usa. E Lula vem dizer que nós vamos ter o nosso próprio nariz. Agora eu vejo outra notícia também. Que a gente vai ter inteligência artificial por nossa conta. Tem outra coisa também. Estão anunciando que Lula vai criar um novo ministério antes da eleição. Em vez de 39, vai ser 40, piada pronta, né? Porque vai criar o Ministério da Segurança Pública. Essa incrível mania da Assembleia Sindical, reunião, vamos fazer uma reunião, vamos fazer uma reunião aqui. Vamos fazer um ministério. Ah, tem problema de segurança pública? Vamos fazer um ministério. Não, piora a situação, porque vai gastar mais com o ministério, vai dar mais emprego a burocrata. Quando tem que dar apoio na rua ao policial, isso sim. Né? Perguntem lá em Goiás o que foi feito. Em Goiás está um estado seguro. Né? Perguntem lá o que fizeram em Nova York, naqueles tempos de tolerância zero. Né? É o apoio à polícia. Os assassinatos e os assaltos despencaram no governo federal anterior, porque a polícia teve todo o apoio, todo o incentivo do presidente da República. O presidente tem que tomar partido da polícia e não dos bandidos, não dos meninos que roubam o celular apenas para tomar uma cervejinha, não é? De São Paulo, Alexandre Garcia.
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5: 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Vamos lá com os classificados Rádio Esmeralda, começando com os empregos. Contrata-se auxiliar geral para reforma e fabricação de carrocerias. É necessário ter experiência, boa comunicação e vontade de aprender. Interessados em enviar currículo no telefone WhatsApp 549-9657-5331. Contrata-se costureira com experiência em costura industrial. Interessadas, compareçam na fábrica localizada na rua 12 Artilheiros, número 1237, bairro Jardim Toscano. Passamos agora para os anúncios dos imóveis. Vende-se casa de madeira com varanda grande de aluzinco para retirar do local, medindo 5 por 14, valor R$7.000. Tratar no fone 9956-7890. Vende-se 21 hectares de terra possuindo 5 de lavoura. Aceita-se casa no negócio. Maiores informações pelo fone 9939-6586. Veículos, vende-se um trator John Deere 2010 com 75 CV traçado. Aceita terreno no negócio. Tratar pelo telefone 9666-6036. Anúncios de animais, vendem-se filhotes de pastor belga Malinois com vacinas importadas em dia e pedigree CBKC. Contatos no fone Whats 81216102. Classificados diversos, vende-se uma cisterna em polietileno nova com tanque de 3 mil litros da Plastifibra. Valor R$4.500. Entrar em contato os interessados no fone Whats 9627-4823. Documentos. Foi encontrado uma carteira com documentos em nome de Carlos Eduardo de Souza Santos. Pode retirar aqui na portaria da Rádio Esmeralda. 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Na sequência, Jornal do Meio-Dia.
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10: Agora no sinal, pontualmente 12 horas e o tempo é instável aqui em Vacaria, temperatura é estável, ventos soprando a uma velocidade de 13 km por hora pela parte da manhã, altura 7 km. Previsão de chuva, choveu bem hoje de manhã. Previsão de chuva para amanhã, 12 foi a mínima, 17 será a máxima, 99% umidade. Amanhã chove de novo, sexta-feira, 12 a mínima, 18 a máxima, com 99% umidade relativa do ar. Aí fica encoberto, mas não está marcando chuva no sábado, 14 a mínima, 19 a máxima, com 98% umidade do ar. E o sol nasceu 6h57, mas ele não teve coragem de aparecer, mas ele até quis dar as caras, mas as nuvens não deixaram. E o pôr do sol será às 18 horas. Não há índice de pólen, 16 graus agora é a temperatura.
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10: Ontem a Guarda Municipal atendeu 3 acidentes e emitiu 7 notificações. Corpo de Bombeiros Vacaria socorreu vítimas de acidente na BR-285, onde a Polícia Rodoviária Federal também atendeu a esse acidente. Educação e Evolução, 23ª CREA, registra avanços. Identificada vítima de acidente de trânsito. Morador de Tapera, que estava desaparecido, encontrado morto após sofrer um acidente de trânsito. Polícia Rodoviária Federal atendeu o acidente no dia de ontem. 3 pessoas feridas. A Polícia Federal, Miranda Advogado e ex-patrocinadora de Flamengo e Corinthians em operação contra apostas esportivas. O rendimento foi só 3,8 bilhões, exatamente. Homem de 45 anos é morto dentro da cela no presídio de Apanhador. E ainda Banrisul anuncia a Robson Oliveira como diretor responsável da área de agronegócios. E os destaques do esporte, tudo isso e mais a partir de agora. 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
11: Muito bem, vamos lá então com as informações do esporte para você aqui na Rádio Esmeralda. 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Vamos destacar a dupla Grenal, que tem toda uma semana para trabalhar, né? E vamos ter aí algumas informações, com certeza, que vão mudar um pouco, talvez, a fotografia. Falo do Grêmio. O Grêmio que vive um momento interessante, está fazendo, né, algumas coisas bem diferentes do que era no primeiro semestre. Os resultados estão vindo. Vai ter um confronto contra o Atlético Mineiro fora de casa. E é importante trazer pelo menos um ponto de lá para continuar longe da zona do rebaixamento. O técnico Luiz Castro, ainda com a direção, continuam fazendo a busca por alguns reforços, né? A janela está aberta, vai até o mês de setembro, então existem algumas negociações em andamento, saídas, chegadas e assim será. O Inter também está buscando trazer mais alguns atletas, pode sair mais algum atleta, enfim, esta é a negociação que acontece. O momento da dupla é esse, né? Colorado que vai jogar segunda-feira contra o Remo em casa, é uma partida que se cerca de uma expectativa muito grande para saber de que forma o Inter vai jogar contra esse Remo. Porque enfrentar Palmeiras, enfrentar Flamengo, é diferente do que enfrentar Remo. E isso a gente vai esperar para ver. Quero destacar para você também o Glória, que infelizmente mais uma vez decepcionou ao seu torcedor, né? Numa partida que era para ter vencido, 1-0 já era goleada, 1-0 já era para ter ficado com o resultado a seu favor e ter subido na tabela de classificação, não aconteceu. Infelizmente, saiu vencendo, né, com o gol de Jarro, numa cobrança de falta do Germano, mas depois acabou aí tendo uma condição de levar dois gols e levar a virada por uma equipe, com todo o respeito, do Guarani de Venâncio Aires, limitadíssima, e o Glória deveria ter ficado com o resultado. A direção está analisando todos os fatores e ainda, daqui a pouco mais, a gente pode ter alguma novidade, né? E quando a gente já estiver com essa novidade, estará trazendo para você também. Vamos aguardar, né? Se tem uma expectativa muito grande nesse sentido. Quero destacar para você também informações do nosso esporte amador. Informações essas da Secretaria de Esportes aqui de Vacaria, que está se mobilizando para mais um final de semana de muito esporte. Começando no sábado, quando a gente vai ter aí a realização das semifinais e finais do Campeonato de Voleibol Misto no Dom Orlando Dotti, a partir das 19 horas. Depois a gente vai ter também, no domingo, jogos tanto pela Série A como pela Série B. Pela Série A, teremos jogos acontecendo no campo do Guarani, 1:30 PM, Avaí e Cavaleiros. No Cristal, 1:30 PM, Águia Tricolor e São Caetano A. No campo do Brasil, tem Arsenal e Cristal jogando. Já pela Série B, semifinais, no campo do Cristal, Vila Nova e Academos, às 15:30, e no mesmo horário, no campo do Brasil, Morgueados e PCV. Detalhe, desde que o tempo colabore, é claro, e dê esta condição de estar sendo realizado, então, esses jogos. Domingo também tem a participação de Vacaria na Muxer, Copa Muxer de categorias de base, contra muitos capões, categorias sub-11, 13, 15, 17, feminino e sub-20. E também começando aqui em Vacaria, um grande evento amanhã, a partir de amanhã, que é a terceira etapa do Campeonato Estadual de Kart. Aqui vai estar sendo movimentada toda essa galera, né, que vai fazer realmente uma grande festa em nosso município, e o convite para você prestigiar também a este evento, tá certo, gente? Tá aí as informações do esporte, segue no seu rádio, José Valdir Bosque, sequência do Jornal do Meio Dia. Todos uma ótima tarde.
10: Obrigado, Marcos. Agora são 12 horas e 7 minutos. O tempo aqui em Vacaria permanece. Agora a gente pode dizer que não está bom, mas pelo menos não está chovendo. A temperatura, ela está nos 16 graus. Foi identificado como Elisandro Batistão, morador de São Miguel do Oeste, o homem que morreu em grave acidente registrado na tarde dessa quarta-feira. A colisão aconteceu por volta das 15 horas e 20 minutos na região da linha 3 Curvas, próximo à linha Bela Vista das Flores, no interior daquele município. O acidente envolveu um Volkswagen Space Fox e uma carreta com placas lá do Paraguai. A Guarda Municipal de Vacaria, nas últimas horas, segundo a Marta Lima, que estava de plantão, atendeu 3 acidentes de trânsito com danos materiais e também emitiu 7 notificações com base no Código de Trânsito Brasileiro, sendo que um dos veículos foi removido ao depósito por irregularidades. Encontra-se na sede da Guarda Municipal uma carteira contendo documentos em nome de William Oliveira Dias. Esse documento está no departamento da Guarda Municipal aqui de Vacaria, segundo a Marta. O Corpo de Bombeiros Militar do Rio Grande do Sul, por meio do pelotão de Vacaria, foi acionado para atender um acidente de trânsito envolvendo dois veículos na BR-285, quilômetro 141, próximo acesso à 456, que vai para Esmeralda. Na chegada da guarnição ao local, foi constatada a colisão frontal entre uma Nissan Toyota Etios. Serviço Civil Auxiliar de Bombeiros de Montes Campões já realizava os primeiros atendimentos no local. Ao todo, 3 pessoas estavam envolvidas na ocorrência, ferimentos. Nenhuma das vítimas sofreu ferimentos muito graves e nenhuma ficou presa às ferragens. As equipes realizaram a avaliação e o atendimento dos envolvidos. 3 vítimas foram encaminhadas ao Hospital Nacional de Oliveira pelo resgate do Corpo de Bombeiros e pela ambulância da Secretaria Municipal da Saúde de Montes Campões. E a Polícia Rodoviária Federal atendeu também a esse acidente. Foi às 13 horas 55 minutos na 285. No local, constatada a colisão transversal envolvendo um veículo Etios de Santa Catarina e uma Nissan de Paraguai. Todos envolvidos foram encaminhados ao Hospital Lançador de Oliveira, mas sem gravidade. O advogado Nelson Williams, investigado por suposta participação de um esquema bilionário de descontos ilícitos em aposentadorias e pensões do INSS, em uma fraude de 3,8 bilhões de reais envolvendo a comercialização de créditos falsos de ICMS, é alvo de buscas ainda nesta quinta-feira e continua por investigadores da Polícia Federal. Dessa vez, a apuração mira uma terceira frente de suspeitas envolvendo advogado relacionada à ocultação da origem e destinação de recursos obtidos com exploração de jogos de azar e apostas esportivas. A PixBet, controlada pelo empresário Ernildo Júnior, é apontado como próxima a integrante daquela parte centrão lá em Brasília, como mostrou o Estadão em 2025, também é alvo da Operação Arena. A empresa está sob investigação na Paraíba por suspeita de lavagem de dinheiro e também apareceu na CPI do INSS em meio a suspeitas de vínculos entre a casa de apostas envolvido esquema de descontos ilegais em aposentadorias de aposentados do INSS. A empresa é ex-patrocinador do Flamengo e Corinthians também. Os contratos com os clubes foram encerrados em 2025 e 2024, respectivamente. Eu estava olhando agora há pouco ali, Arthur, na televisão, coisa incrível. Só carrões de alto valor, mansão de alto luxo, só coisa boa, né? Mas assim é fácil, né? Assim é a maior barbada do mundo. Quero ver trabalhando, dando duro para ver se acontece isso aí. Morador de Itapera, que estava desaparecido, encontrado morto após sofrer acidente. A vítima foi identificada como Gabriel Luiz da Silveira, morador de Itapera. Segundo informações do Batalhão Rodoviário da Brigada Militar, Gabriel saiu de casa no final da manhã conduzindo seu Onix branco. Depois disso, não manteve mais contato com familiares que passaram a procurar informações sobre o seu paradeiro. Durante a noite, o veículo foi localizado no quilômetro 11 da rodovia. O carro havia saído da pista, colidido contra uma árvore e, na sequência, caído em um barranco. Gabriel foi encontrado sem vida dentro do veículo. Ele não resistiu aos ferimentos e morreu ainda naquele local. Equipes do Batalhão Rodoviário da Brigada Militar, Corpo de Bombeiros e IGP atenderam a ocorrência e realizaram os procedimentos necessários. As circunstâncias que levaram à saída de pista e à colisão estão sendo investigadas pela polícia lá daquele local. Um homem de 45 anos de idade foi morto dentro do presídio do Apanhador em São Francisco de Paula na madrugada de hoje. Segundo a Polícia Civil, o homicídio teria ocorrido após desentendimento entre os dois apenados. De acordo com a delegada Fernanda Aranha, titular da Delegacia de Polícia de São Francisco de Paula, a vítima teria sido morta pelo companheiro de cela, possivelmente por enforcamento. A causa da morte ainda será confirmada por exame de necropsia. O IGP esteve no presídio para realizar o levantamento pericial. A polícia continua investigando para esclarecer completamente esse caso. O comercial hoje bem no horário. Vamos lá, Arthur, contigo então.
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10: Obrigado, Arthur. Agora são 12 horas e 18 minutos. O que, que a gente pode dizer? Está bom o tempo? Não, claro que não. A previsão é de chuva, e muita chuva ainda. Número de mortos por terremoto ali na Colômbia chega a 265, segundo o presidente. Balanço mais recente indica 3.494 feridos, 496 desaparecidos. O forte terremoto na Colômbia deixou um saldo de pelo menos 265 mortos, 3.494 pessoas feridas. Informação foi revelada ainda nesta quarta-feira pelo presidente Abelardo de La Espriella. Morreu no início da tarde de ontem o homem em situação de rua que teve o corpo incendiado enquanto dormia em Alvorada, na região metropolitana. De acordo com a investigação da Polícia Judiciária, a vítima e o autor teriam uma desavença anterior ao crime, que na madrugada desta terça-feira ocorreu ali na Avenida Getúlio Vargas. O agressor teria saído de um bar e despejado gasolina na vítima, que se encontrava perto de uma parada de ônibus, conforme informações da Record. A Delegacia de Homicídios do município continua fazendo diligências para localizar o autor, que fugiu logo após o início das chamas. Testemunhas que estavam no local auxiliaram nos primeiros socorros ao morador de rua, tentando apagar o fogo. Uma ambulância do SAMU foi acionada e encaminhou a vítima ao Hospital Cristo Redentor, mas não conseguiu sobreviver. Congresso Nacional instalou a Comissão Mista de Medida Provisória 1376 de 2026, que traz regras para renegociação das dívidas rurais. A criação do grupo ocorreu nesta última quarta-feira e elegeu o senador Renan Calheiros, MDB de Alagoas, para presidente, que designou o deputado Paulo Pimenta, do PT, para a relatoria. A instalação para análise da MP acontece em meio à demora para operacionalização das renegociações. A medida está valendo desde o dia 15 de julho, no entanto, ainda depende de normas infralegais para funcionar. Um desses ritos era a regulamentação feita pelo Conselho Monetário Nacional, CMN, que ocorreu em 24 de julho. Desde então, produtores e bancos esperam ao menos duas normas adicionais para destravar o acesso às renegociações. A publicação de uma portaria do Tesouro Nacional para liberar os pagamentos das equalizações de juros e também uma circular do Banco Nacional de Desenvolvimento Econômico e Social, BNDES, para instruir as instituições financeiras credenciadas a operar nas linhas da renegociação. Apesar de ter efeito de lei, uma medida provisória precisa ser aprovada no Congresso Nacional para ter validade superior a 120 dias. A Câmara dos Deputados aprovou ainda ontem o texto base do projeto de lei complementar que reduz a tributação sobre combustíveis e estabelece benefícios a vários setores, além de uma trava para aumento de despesas da União. Os parlamentares agora analisam as emendas de plenário e, posteriormente, um destaque apresentado pelo Partido Novo. Inicialmente, a proposta tinha como objetivo apenas reduzir os impactos causados pelo choque no mercado internacional de energia elétrica em razão da guerra do Oriente Médio. Para isso, o texto estabelecia que, em 2026, a redução da tributação sobre os combustíveis poderia poderia ser compensada por meio de aumento extraordinário de receita da União com alta do petróleo. Entretanto, o escopo do projeto foi ampliado após um acordo da equipe econômica do governo do PT com a relatoria, através da relatora deputada Marussa Boldrin, do Republicanos. Com isso, foi incluída uma lista de jabutis, ou seja, trechos que não têm conexão direta com o tema original dessa proposta. Agora são 12 horas e 22, é o Miro que está chegando por aí. É sobre o que mesmo? Pesquisas. Miro, depois você pode ir para sua casa e almoçar. Vai lá que é contigo, então.
1: E pesquisadores vinculados ao programa de pós-graduação em Engenharia e Ciências Ambientais da Universidade de Caxias do Sul realizam uma pesquisa com o objetivo de transformar a casca do pinhão em carvão ativado. O material utilizado no tratamento de água, efluentes industriais e na filtragem de emissões atmosféricas pode ganhar uma matéria-prima regional, especialmente durante a época de safra da semente da araucária. O projeto é coordenado pelo professor Ladimir Luiz Beal, com a colaboração dos pesquisadores Rafael Spohr e Lucas Davi, e da estudante de biomedicina Sara Brasil. Spohr afirma que a iniciativa faz parte de um histórico de aproveitamento dos subprodutos regionais que a UCS vem explorando. No final do ano passado, diz ele, trabalhamos com carvão ativado feito a partir de caroço de pêssego. Então, é natural que venha essa ideia de aproveitar algo que é próprio da nossa região, como a casca do pinhão. Especialmente entre o outono e o inverno, que há uma grande produção da semente. Conseguir dar uma finalidade útil a essa casca para produzir carvão ativado faz com que as pessoas percebam que aquilo que elas costumam jogar fora pode virar um produto de valor comercial e ambiental, diz ele. O carvão ativado é utilizado por órgãos de saneamento para despoluição de recursos hídricos e esgotos, além de ser empregado como filtro para conter a emissão de gases industriais. A pesquisa busca avaliar o potencial da casca do pinhão para essa mesma finalidade. Embora o carvão ativado possa ser obtido a partir de diversos materiais, os pesquisadores explicam que a casca do pinhão possui propriedades físicas e químicas diferentes. O objetivo é mapear características para avaliar se o produto apresenta diferenciais técnicos em relação aos materiais utilizados. Do jornalismo, Miro Santos.
10: Agora, estava falando aqui com o Pinóquio, Divaldo Grande, não tem, hein? Você manda cada coisa aqui que a gente tem que dar risada, né? O deputado federal Pedro Uxay, do PT de Santa Catarina, líder do Partido dos Trabalhadores na Câmara dos Deputados, publicou foto nesta quarta-feira, 12, ao lado de Hugo Mota, republicano da Paraíba, e também Jandira Fegali, do PCdoB do Rio, em cama de hospital. Na postagem, ele afirmou que apresenta quadro clínico estável após sofrer um acidente vascular cerebral chamado de AVC ou derrame na terça-feira durante a reunião do Colégio de Líderes. Segundo a nota, Uxay está consciente, boa evolução clínica e sem comprometimento cognitivo ou motor, permanece internado para a realização de exames complementares. O texto afirma ainda que o parlamentar conversou por telefone com o presidente da República. O presidente da República pediu ao líder para cuidar da saúde, porque ele precisa estar bem para construir o mandato líder da bancada e ajudar na campanha eleitoral, diz o presidente brasileiro. Ao citar os deputados federais Hugo Mota, que é presidente da Câmara dos Deputados, Jandira Fegali, a nota destaca que os dois parlamentares são médicos. Boa, o que achou? Agora são 12 horas e 26 minutos, meio-dia e 26 minutos. A Brigada Militar de Vacaria realizou nesta quarta-feira, no 10º BPM, a formatura de conclusão do curso básico de atendimento pré-hospitalar em combate capacitando 22 policiais militares e um policial civil para atuação em situações de emergência e contexto de confronto armado. O curso foi idealizado pelo Pelotão de Operações Especiais com o objetivo de qualificar profissionais da segurança pública para a prestação de serviços para hospitalar em ambientes de risco e também sob condições de confronto. Durante a capacitação, foram desenvolvidas mais de 30 horas-aula supervisionando por militares do 4º BP Choque, completando atividades curriculares e também extracurriculares fundamentadas na versão mais atualizada do protocolo internacional. Entre os conteúdos abordados estiveram técnicas e procedimentos voltados ao atendimento de vítimas em situações de combate, priorizando a preservação da vida e também segurança da equipe e da adoção de protocolos adequados diante de cenários em alto risco. A conclusão do curso representa mais importante avanço da qualificação dos profissionais de segurança pública que atuam na região, fortalecendo a capacidade operacional e proporcionando maior preparo técnico para atendimento de ocorrências que envolvam situações de confronto e emergência. A Brigada Militar reforça, por meio de iniciativas como esta, o seu compromisso permanente com capacitação, a integração entre as forças de segurança e também excelência na prestação de serviço. Agora são 12h29. O que eu sei, já estão me convocando para mais um break. É isso, senhor Arthur. Vai lá.
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10: Obrigado, Arthur. Agora são 12 horas e 33 minutos. Está passando agora na CNN. O presidente brasileiro e Alcolumbre marcam um novo encontro para essa quinta-feira. A partir de agora, até as eleições, vai ser assim, um encontro atrás do outro. Olha aqui o... Não sei se já apareceu o documento do Flávio José Zamboni. Fafá, já apareceu ou não? Ele extraviou uma carteira marrom que caiu do bolso dele. Isso antes de ontem ainda. Ali tinha dinheiro e documento. O que interessa para ele é só os documentos. O dinheiro é o de menos. Se você encontrou por aí, é Flávio José Zamboni, o Fafá. O telefone dele é 981-44-3795. E olha aqui também uma informação que a gente recebe, que a residência aqui da Ingrid, devido a muita chuva, acabou alagando. Alguma coisa deve ser feita por lá. Fica na rua São Sebastião 184. Tem um telefone aqui que é o 996-36-5605. 9636-5605. De repente alguém dá uma ajudazinha para ela aí, porque teve prejuízo por causa dessa chuvarada. Casa da Ingrid fica ali na rua São Sebastião 184, nos fundos. É, chuva desse tanto aí, olha, faz tempo, e ainda vem mais água, está querendo o sol aparecer aí, mas ele não consegue se desvencilhar das nuvens aí. Um funcionário público de 57 anos de idade foi preso preventivamente por importunação sexual após a Polícia Civil registrar pelo menos 9 ocorrências relacionadas a comportamentos inapropriados de cunho sexual em Saldanha Marinha, noroeste do Rio Grande do Sul. A prisão ocorreu na terça-feira após decisão da Justiça de Santa Bárbara do Sul. Polícia Civil confirmou que o homem é funcionário da Prefeitura de Saldanha Marinha e atuava como motorista de ônibus escolar. Após o surgimento das ocorrências policiais, ele foi realocado para a Secretaria de Obras. A identidade do homem não foi revelada até o presente momento. De acordo com a Polícia Civil, o preso possui antecedentes, incluindo uma investigação por tentativa de homicídio contra sua ex-esposa. Ele chegou a ser preso anteriormente por esse caso. Nessa última terça-feira, o homem voltou a ser preso pela Brigada Militar e foi encaminhado ao Presídio Estadual de Ijuí. A investigação segue para esclarecer os episódios relatados e verificar a eventual prática de crimes nas condutas atribuídas ao suspeito. Segundo a polícia, os registros de perseguições e atos obscenos começaram a chegar à delegacia há cerca de 2 meses, envolvem diferentes vítimas, entre mulheres e até adolescentes. E olha aí, o sol está forçando a barra aí, ó. O que que achou, Arthur? Dá uma alegria para a gente aqui, porque é tanto tempo que a gente não vê o sol que nem sabemos mais que cor ele é. Mas agora apareceu um pouquinho aqui, meio fraquinho ainda. O Procurador-Geral da República, Paulo Gonet, recomendou nesta quarta-feira 12 que o Supremo Tribunal Federal mantenha as decisões que restringiram as visitas familiares a Jair Messias Bolsonaro durante o cumprimento de sua prisão domiciliar. Em 13 de julho, o ministro Alexandre de Moraes suspendeu por 90 dias as visitas de Flávio ao pai após o senador divulgar uma carta de Jair pedindo votos para sua candidatura. Outro dia depois, Moraes também proibiu até o fim das eleições de 2026 qualquer visita com finalidade político-eleitoreira e ex-presidente não pode receber essas visitas. Após as decisões, a defesa de Bolsonaro pediu a retomada das visitas de Flávio, alegando a necessidade de preservar um vínculo familiar e a relação profissional entre os dois. Em outro recurso, os advogados contestaram a proibição de manifestações político-eleitorais sob o argumento de que a suspensão dos direitos políticos não implica, por si só, restrição à liberdade de expressão. O Congresso Nacional instalou a Comissão Mista da Medida Provisória 1376 de 2026, que traz as regras para a renegociação das dívidas rurais. A criação do grupo ocorreu nesta última quarta-feira e também elegeu o senador Renan Calheiros, MDB de Alagoas, para presidente, que designou o deputado Paulo Pimenta, PT Gaúcho, para a relatoria. A instalação para análise da medida provisória acontece meio a demora para a operacionalização das renegociações. A medida está valendo desde o dia 15 de julho, no entanto, ainda depende de normas infralegais para funcionar. Um desses ritos era a regulamentação feita pelo Conselho Monetário Nacional, CMN, que ocorreu em 24 de julho. Desde então, produtores e bancos esperam ao menos duas normas adicionais para destravar o acesso às renegociações: publicação de uma portaria do Tesouro Nacional para liberar os pagamentos das equalizações de juro e também uma circular do Banco Nacional de Desenvolvimento Econômico e Social, BNDES, para instruir as instituições financeiras credenciadas a operar as linhas de renegociação. Apesar de ter efeito de lei, uma medida provisória precisa ser aprovada pelo Congresso Nacional para ter validade superior a 120 dias. Por isso, o atraso na efetivação da MP tem gerado preocupação do setor, já que quase um quarto do prazo inicial já passou. Quatro pontos que um aumento à pressão é necessidade do produtor de apresentar laudos técnicos para acessar as linhas, e esses documentos podem demorar tempo extra na elaboração. Além disso, a falta de uma regulamentação sobre o fundo garantidor estabelecido pela medida provisória pode atrapalhar agricultores que não têm mais garantias para oferecer. Apesar de não inviabilizar o acesso às linhas de renegociação, o problema para esses produtores está na hora da tomada de novos créditos para o início da safra. MP teve mais de 140 propostas de mudanças também. Uma das funções da comissão é avaliar a MP e incrementar, alterar ou retirar partes do texto editado pelo governo. Já comercial de novo. Vamos lá, contigo aí.
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4: Obrigado, Arthur. Agora são 12h44. O Banrisul oficializou a posse de Robson Oliveira Santos como diretor de desenvolvimento, funcionário de carreira da instituição e administrador, assume a área do agronegócio ou agronegócios da instituição. Com mais de 20 anos de experiência no setor financeiro, Robson construiu sua trajetória no Banrisul, onde ocupou cargos de liderança em diversas áreas. Ao longo da sua carreira, reuniu vivência em crédito, finanças e varejo bancário, associação e funções de articulação institucional e também de leitura de cenários complexos. Nos últimos anos, esteve à frente da Superintendência Executiva de Agronegócios, fase marcada por desafios relevantes no setor primário aqui do Rio Grande do Sul. A Universidade Federal Brasileira vai ofertar 11.354 novas vagas para ingresso da educação superior em 2027. As oportunidades marcam início de 244 novos cursos de graduação em 65 universidades federais vinculadas ao Ministério da Educação, MEC. Ampliação é resultado do programa Universidades Transformadoras, estruturado para alinhar a criação de vagas nas universidades federais às necessidades de desenvolvimento do país. Nesse contexto, também serão abertas 1.835 vagas para docentes. Como as aulas das novas turmas começam semana que vem, os interessados que atualmente cursam ensino médio já podem incluir essas opções em seus planos de carreira. Para concorrer, é necessário acompanhar a publicação dos editais dos processos seletivos pelas universidades. Em sua maioria, as instituições utilizam o Exame Nacional de Ensino Médio, chamado de ENEM, para acesso à graduação por meio do Sistema de Seleção Unificada. No entanto, há cursos em estágio de credenciamento que podem ainda não estar disponível. Nesta última quarta-feira, durante evento da Associação Brasileira de Farmácias e Drogarias, AbraFarma, em São Paulo, o ministro da Saúde, Alexandre Padilha, anunciou mudanças no programa Farmácia Popular. As alterações estão detalhadas em uma portaria publicada também ontem no Diário Oficial da União e envolvem a modernização dos sistemas usados pelo programa e novas ferramentas para acompanhar possíveis irregularidades. O texto também prevê a criação de um grupo de trabalho para discutir a ampliação dos serviços oferecidos aos usuários. Entre as possibilidades que serão avaliadas estão a oferta de exames, testes rápidos e também teleatendimento nas unidades. O que, que temos? Ah, o Leonardo. Educação em evolução. 23ª CRE registra avanços. Avanços? É isso mesmo, Leonardo? Então, é contigo.
5: A educação nos campos de Cima da Serra vive um momento de celebração. Os novos resultados do Índice do Desenvolvimento da Educação

0: Educação Básica, o IDEB, apontam que as escolas da 23ª Coordenadoria Regional de Educação registraram avanços consistentes na aprendizagem em todas as etapas de ensino. Nos anos iniciais, a média subiu de 6,2 para 6,8. Nos anos finais do ensino fundamental, saltou de 5,1 para 5,7. Já no ensino médio, a região obteve o maior crescimento de sua série histórica, evoluindo de 4,0 para 4,8. Os números reforçam as ações de aprimoramento pedagógico desenvolvidas pela Secretaria Estadual de Educação na região. A professora Gilmara Boeckel comemora os resultados e destaca o compromisso com a melhoria contínua das práticas pedagógicas.
1: Nós temos que comemorar o avanço, isso é fato. Mas nós temos um caminho longo ainda pela frente, né? O IDEB, ele avalia a proficiência, ou seja, a aprendizagem em português e matemática, que são os dois componentes principais nesse sentido aqui no IDEB. Então, sai uma nota a partir desses componentes. E essa proficiência, ela faz uma parte de uma escala. Então, se eu tenho um exemplo, por exemplo, de uma escola que teve proficiência de 216 em matemática e de 206 em português, tá? Então, essa escola, isso em 2023, ela estava no nível 4. Se eu olhar na tabela do IDEB, esse nível vai até 10. Então, nós temos um caminho longo ainda de aprendizagem que precisa acontecer. Esse ano melhoramos muito essa proficiência e é isso que vale a pena frisar. Porque quando algumas pessoas dizem, não, mas o IDEB, ele só tem a aprovação, que todo mundo foi aprovado. Não é essa a questão. A nota do IDEB, ela é uma composição. Então, sim, é importante o fluxo da etapa, que é a aprovação, mas é mais importante ainda a proficiência, que é a nota da prova, que representa o nível de aprendizagem. E nós melhoramos muito nesse sentido.
0: Entre os destaques locais, em Vacaria figuram as escolas Dalva, Zanotto de Lemos, Zezinho e Padre Pacífico nas séries iniciais, além da escola Irmão Getúlio e Conde Afonso Celso em Bom Jesus nos anos finais. No ensino médio, o topo do índice ficou com os municípios de Campestre da Serra, Ipê e Pinhal da Serra. Apesar do bom desempenho, a liderança da 23ª CRE faz um alerta importante sobre o combate à evasão escolar, principalmente no ensino médio. A parceria direta com os pais, dentro de casa, continua sendo o principal fator de permanência do aluno na sala de aula, conforme ressalta a coordenadora da 23ª CRE, professora Giovana Rissardi Baldin.
2: Esses desafios são muito perceptíveis, né? A questão da nossa infrequência. Né? Então, a gente tem assim, uma luta diária com as escolas. As escolas fazem isso diariamente, né? Atrasa, faz a busca ativa, vai atrás dos alunos, vão para a escola, né? E muitas vezes eles saem do turno da manhã e vão para o turno da noite, também tem essa questão que a gente proporciona, e muitas vezes chega no turno da noite e eles acabam desistindo, né? Pelo trabalho, ou por isso, né? Ou porque estão cansados, né? Então a gente escuta muito isso. Então a gente também tem feito um trabalho, um esforço junto com as escolas e as próprias escolas, junto com as famílias, junto com os próprios alunos, para que eles não desistam, né? Porque esse é o tempo do aluno estar na escola, né? Então, apesar de estar trabalhando, a gente entende, né, que muitas vezes é por necessidade que a gente tem que o aluno está estudando, está trabalhando, mas também a gente entende que é o momento deles estarem na escola. Então, que eles possam sim trabalhar, mas que eles possam também ter o compromisso com a escola, né? Porque depois o tempo passa, né? E aí, às vezes, lá na frente vai se arrepender do porquê que eu não estudei, né? O porquê que eu não fiz o ensino médio à noite, né? Me esforçar um pouquinho. Então, hoje a gente vê pessoas indo, né? Nós também temos aí também educação de jovens e adultos, né? Também que é uma outra oportunidade para as pessoas que perderam, né? A escola no tempo certo, para também poderem estar se beneficiando dessa questão do estudo, né? Então, também temos essa questão da educação de jovens e adultos e também aí a questão do tempo integral, que nós temos hoje 4 escolas na rede.
0: Do jornalismo, Leonardo Silveira.
3: Muito bem, Leonardo Silveira, agora são 12h53, meio-dia e 53, voltamos já em seguida, o cara comendo um picadinho ali, também uma carnezinha na grelha, e fica bonito, né? Agora dá fome a gente observando aquilo ali. Mas vamos ao comercial, então.
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3: Obrigado, Arthur. Agora são 12h57 e o Jornal do Meio-Dia é para... 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Homenagem pelo falecimento, 15º ano do falecimento de Ulisses Luiz Teixeira Júnior. Mãe Clarinda Rodrigues dos Santos, pai Ulisses Luiz Teixeira e memória, irmãos Jânio Luiz Teixeira, Juliano Luiz Teixeira, cunhada Juliana de Paula Teixeira, tias, tios, sobrinhos, amigos, primos e demais familiares homenageiam falecimento de 15 anos do sempre lembrado Ulisses Luiz Teixeira Júnior. A família de Ulisses Luiz Teixeira Júnior antecipa agradecimentos. Nós temos a homenagem de falecimento de 15 anos de Ulisses Luiz Teixeira Júnior. Está aniversariando hoje o Jânio Luiz Teixeira, nosso amigo, recebendo um carinho as homenagens da esposa Daiane Melo Macari, do filho Gianluca, recebe também as homenagens da Emily, do Cauê, do sogro Uzinho e também da sogra de Nascer Melo Macari e do cunhado Luciano, alô Luciano, recebendo também as nossas homenagens da minha esposa, o professor Inês. Jânio Luiz Teixeira recebe os parabéns de todos os seus familiares, amigos, amigas e colegas de trabalho. Parabéns, Jânio. Felicidade, saúde, saúde, saúde que nós podemos desejar a você. E até mais tarde, né? Agora são 12h59. Fiquem agora com o Clube da Alegria. Só música. Vamos a elas, então. Boa tarde.
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0: 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Elizabeth Ritter de Vargas. 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

0: Obrigada, Itaúan. Valeu, irmão.
1: Tamo junto, Diego.
0: Tamo junto.
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7: Aries. Você vai precisar ser forte para defender seus posicionamentos e pontos de vista, ariano. Então não tenha medo de levantar a voz para proteger o seu espaço, mas faça isso de maneira respeitosa. Lembre-se de que podemos dizer o que quisermos, se fizermos isso do jeito certo. Cor do dia é o amarelo, número de sorte 10.
8: Touro.
7: Sonhar e planejar é ótimo, mas tome cuidado para não acabar tirando os pés da realidade, taurino. As estrelas indicam que você estará bastante sonhador nesta quinta-feira. Então tenha em mente que seus planos devem ser sempre possíveis. Dê um passo de cada vez, touro. Cor do dia é o roxo, número de sorte 5.
8: Gêmeos.
7: Você poderá dar bons conselhos a um amigo geminiano, então olhe com atenção para as pessoas ao seu redor e perceba quem está precisando de ajuda. Volte sua energia para ajudar também alguém nos próximos dias e você vai tornar o dia de outra pessoa muito mais feliz. Cor do dia é o verde, número de sorte 21.
8: Câncer.
7: Os planos vão sair um pouco dos trilhos, canceriano, e você vai precisar ser flexível para lidar com as surpresas que surgirem nesta quinta-feira. Sabendo disso, já prepare um plano B e não deixe que os imprevistos incomodem tanto a sua vida. Cor do dia é o branco, número de sorte 25.
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4: 2:08. 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
1: Todo mundo junto comigo aí.
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1: Leão. Ouse e busque por novas possibilidades, leonino. Insistir ou repetir antigas maneiras de lidar com as situações não vai fazer com que você obtenha resultados diferentes. Pense fora da caixinha e tente novas maneiras de conseguir o que você tanto deseja. Cor do dia é o laranja, número de sorte 41.
2: Virgem.
1: O céu de hoje mostra caminhos abertos aos seus projetos, virginiano, principalmente para fazer novas parcerias e contatos para sua vida profissional. É um momento adequado para pensar em novas possibilidades e mudanças importantes na sua carreira. Cor do dia é o violeta, número de sorte 51.
2: Libra.
1: Saia da rotina e procure se divertir. Libriano, os astros hoje mostram que é hora de você buscar por um pouco de descontração. Recarregue suas forças através da meditação ou contato com pessoas queridas. Não se deixe abater pelo desânimo, hein? Busque por positividade. Cor do dia é o marrom, número de sorte 38.
2: Escorpião.
1: Não exagere na agressividade, escorpiano, mesmo se as pessoas conseguirem tirar você do sério nesta quinta-feira. O alerta dos céus para você é para que mantenha a calma e tome cuidado na sua maneira de lidar com as discordâncias. Procure não exagerar nas suas reações, hein? Cor do dia azul escuro, número de sorte 5.
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4: Sagitário. Sagitário. Ouça as críticas que chegarem até você com atenção, sagitariano, pois elas vão trazer pistas importantes sobre algumas atitudes ou comportamentos que têm atrapalhado o seu sucesso. Tire as lições e aprendizados que puder de tudo que escutar. Cor do dia azul claro, número de sorte 30.
5: Capricórnio. Capricórnio.
4: Não tenha medo de viver finais, capricorniano. O céu do dia pede que você pare de insistir em planos e situações que não têm dado bons frutos. Se afaste do que te faz mal e coloque o seu próprio bem-estar em primeiro lugar. Esse é um momento de olhar para dentro. Cor do dia é o cinza, número de sorte 49.
5: Aquário.
6: Aquário.
4: Encontre a energia que você precisa para vencer os grandes desafios através das pessoas que se preocupam com você, aquariano. Ouça os conselhos dos amigos e, se possível, deixe que outras pessoas ajudem você a lidar com as situações mais complicadas. Há uma gente ao seu redor disposta a te ajudar. Cor do dia é o rosa, número de sorte 7.
5: Peixes.
6: Peixes.
4: Antes de tomar decisões importantes pelos próximos dias, é muito legal que você pense bem e não haja impulsivamente, pisciano. Procure enxergar a longo prazo e considere o impacto das suas escolhas na vida das outras pessoas também. Talvez seja um bom momento para ouvir outras opiniões. Cor do dia é o preto, número de sorte 22.
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2: E aí, gurizada do Chiquito e Bordoneio, vamos chegando para cantar esta marca.
3: Boa tarde, gente. Começando o nosso Show da Tarde aqui na Rádio Esmeralda Mais Popular. Obrigado pela sua sintonia. É 96.5 Rádio Esmeralda da Vacaria, o sistema Vacarinhas Comunicações. E vamos começando os trabalhos com a produção executiva da minha querida Gisa Vitininski, a dama mais linda do rádio. Em nome das melhores empresas e marcas de Vacaria e região, a gente vai chegando com muita música e animação para você. Abraço pro meu amigo Paulo Júnior lá no segundo distrito de Bom Jesus, tá sempre da nossa sintonia. Abraço também pro meu amigo Quicão, tá sempre na nossa audiência. Alô, Quicão, abraço aí pra você. Toda rapaziada que se liga com a gente. Meu amigo Xancho, alô, Xancho. Obrigado, meu amigo Xancho, aí pela audiência de sempre, né, Xancho? Abraço aí pra toda rapaziada que tá ligada aqui no nosso Show da Tarde na Rádio Esmeralda. 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Abraço aí para toda a rapaziada ligada com a gente aqui no nosso Melhor da Tarde, na Rádio Esmeralda. Abraço para toda a rapaziada ligada com a gente aqui no Show da Tarde na Rádio Esmeralda 96.5. É, gente, chegando com muita música aí para você. 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Vamos chegando então com muita música para você, que se liga aqui na Mais Popular.

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4: 16 horas e 13 minutos.
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6: Estamos de volta com o nosso Show da Tarde aqui na Rádio Esmeralda Mais Popular. 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Vamos chegando aí com mais música para você que se liga aqui no nosso Show da Tarde na Rádio Esmeralda, a mais popular. Alô, tio Miranda, gente bacana aí do Barcelos. Abraço aí pra você também. Abraço aí pra toda a gurizada ligada com a gente. Aí também no sítio, né? O pessoal aí lá no Campestre também tá ligado com a gente lá. O Sadi. Alô, Sadi. Abraço aí pra você e toda a nossa audiência que se liga aqui no Show da Tarde.

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7: Estamos de volta com o nosso Show da Tarde aqui na Rádio Esmeralda, a mais popular. 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Vamos chegando com mais música aí, você ligado com a gente, meu amigo Gilberto, aí Miquelin tá sempre na nossa companhia. Alô, Gilberto, abraço aí pra você, pro Vini Casara, pessoal que tá ligadinho com a gente na nossa audiência, né? Abraço pro meu amigo Chuteirinha. Alô, Chuteirinha, tá sempre aí na nossa sintonia. Abraço aí pra você também. E abraço aí pra rapaziada que tá na nossa companhia, o pessoal tá trabalhando aí, nossos amigos açougueiros, os pedreiros, carpinteiros, pessoal que se liga com a gente aqui na Rádio Esmeralda. Esse é o Show da Tarde, a produção executiva da minha rainha Giza Vichnitsky. Vamos assim!

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6: 16 horas e 35 minutos.
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4: Estamos de volta com o nosso Show da Tarde na Rádio Esmeralda, a mais popular. 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É o nosso Show da Tarde aqui na Rádio Esmeralda, até às 6 horas da tarde na sua companhia. 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Vamos chegando com mais música, você que se liga com a gente aqui no nosso Show da Tarde, e vamos com muita música especial para você que gosta da boa música do Rio Grande, não é verdade? Abraço aí pro meu amigo Cláudio Omar Bittega, tá sempre na nossa companhia. Abraço pro Cláudio Miro Vida, também tá sempre aí na nossa audiência. Meu amigo lá, rapaz, também lá em Bom Jesus, o Átila, né? Tá sempre escutando a gente aí. Abraço, Átila! Abraço aí pra você. E toda a rapaziada se liga com a gente nos interiores aí, né? Pessoal tá, os interioranos aí na nossa sintonia, pessoal da cidade também, pessoal das fazendas, obrigado pela companhia. A audiência espalhada em todos os cantos e recantos da Vacaria e região. Esse é o Show da Tarde aqui na Rádio Esmeralda, a mais popular. 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É o nosso Show da Tarde aqui na Rádio Esmeralda. Até às 6 horas na sua companhia. Chegando com mais música para você. Saudade.

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5: Estamos de volta com o nosso Show da Tarde aqui na Rádio Esmeralda 96.5. É o melhor da música do Rio Grande, gente, aqui no nosso Show da Tarde na Mais Popular. E vamos juntos, né, com muita música, animação aí pra você. 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

0: 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Vamos chegando com mais música. Você se liga aqui no nosso Show da Tarde na Rádio Esmeralda.
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8: 16 horas e 57 minutos.
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10: Estamos de volta com o nosso Melhor da Tarde, aqui na Rádio Esmeralda Mais Popular, trazendo sempre o melhor da música gaúcha aí pra você, que se liga com a gente. Abraço, meu amigo Luiz Gonzaga, também aqui do bairro Imperial Franciose, né? Tá sempre ligado com a gente. Alô, Luiz Gonzaga, abraço aí pra você. 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Também lembrando pro pessoal que tá ligado com a gente aqui no nosso Show da Tarde na Rádio Esmeralda Mais Popular. 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Vamos chegando com mais música aí pra você. Meu amigo Miranda aí ligado com a gente. O Jair também tá sempre na nossa companhia. Alô, Jair. Abraço aí pra você. O Paulo também tá sempre aí acompanhando a gente. Paulo Júnior lá em Bom Jesus, né? Aqui na nossa sintonia. Abraço aí pra toda a nossa audiência que é muito boa, né? O pessoal tá sempre ligado com a gente. E cada vez mais aí as pessoas falando com a gente na rua. Samir e a Giza, né? Abraço aí pra vocês, gente. Obrigado pela companhia e audiência de sempre, né? Vamos chegando então com muita música pra você aqui no show.

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6: Estamos de volta aqui com o nosso Show da Tarde na Rádio Esmeralda mais popular. É, gente, mandando um abraço aí para toda a rapaziada que tá ligado com a gente aqui, né, no nossa 96.5. 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Vamos chegando com mais música aí, o pessoal tá ligado com a gente, né? Aqui no nosso Show da Tarde, na Rádio Esmeralda, né? Meu amigo Xancho tá sempre na companhia. Alô, Xancho, abraço aí pra você e o Xanchinho, né? O Xancho e o Xanchinho, seu filho. Abraço aí pra vocês, obrigado pela sintonia. E todo o pessoal que se liga aqui no nosso Show da Tarde, na Rádio Esmeralda.

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5: 17 horas e 19 minutos.
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7: Estamos de volta com o nosso Show da Tarde aqui na Rádio Esmeralda Mais Popular. 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Vamos chegando aí com mais música para você que se liga aqui no nosso Show da Tarde na Rádio Esmeralda, a mais popular. Alô, tio Miranda, gente bacana aí do Barcelos. Abraço aí pra você também. Abraço aí pra toda a gurizada ligada com a gente. Aí também no sítio, né? O pessoal aí lá no Campestre também tá ligado com a gente lá. O Sadi. Alô, Sadi. Abraço aí pra você e toda a nossa audiência que se liga aqui no Show da Tarde.

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9: Estamos de volta com o nosso Show da Tarde aqui na Rádio Esmeralda, a mais popular. 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Vamos chegando com mais música, aí você ligado com a gente, meu amigo Gilberto, aí Miquelin tá sempre na nossa companhia. Alô, Gilberto, abraço aí pra você, pro Vini Casara, pessoal que tá ligadinho com a gente na nossa audiência, né? Abraço pro meu amigo Chuteirinha, alô Chuteirinha, tá sempre aí na nossa sintonia, abraço aí pra você também. E abraço aí pra rapaziada que tá na nossa companhia, o pessoal tá trabalhando aí, nossos amigos açougueiros, os pedreiros, carpinteiros, pessoal que se liga com a gente aqui na Rádio Esmeralda. Esse é o Show da Tarde, a produção executiva da minha rainha Giza Vichnitsky. Vamos assim!

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4: 17 horas e 37 minutos.
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6: Estamos de volta com o nosso Show da Tarde na Rádio Esmeralda, a mais popular. 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Não fecha ao meio-dia. 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É o nosso Show da Tarde aqui na Rádio Esmeralda, até às 6 horas da tarde na sua companhia. 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Vamos chegando com mais música, você que se liga com a gente aqui no nosso Show da Tarde, e vamos com muita música especial para você que gosta da boa música do Rio Grande, não é verdade? Abraço aí pro meu amigo Cláudio Omar Bittega, tá sempre na nossa companhia. Abraço pro Cláudio Omiro Vida, também tá sempre aí na nossa audiência. Meu amigo lá, rapaz, também lá em Bom Jesus, o Átila, né? Tá sempre escutando a gente aí. Abraço, Átila! Abraço aí pra você e toda a rapaziada se liga com a gente nos interiores aí, né? Pessoal, tá, os interioranos aí na nossa sintonia, pessoal da cidade também, pessoal das fazendas, obrigado pela companhia, a audiência espalhada em todos os cantos e recantos da Vacaria e região. Esse é o Show da Tarde aqui na Rádio Esmeralda, a mais popular. 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É o nosso Show da Tarde aqui na Rádio Esmeralda. Até às 6 horas na sua companhia. Chegando com mais música,

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2: Estamos de volta com o nosso Show da Tarde na Rádio Esmeralda, agora para dar aquele tchau e agradecer a tua audiência, que foi bom demais. Muito obrigado pela sua companhia e a gente se encontra, gente, aí no próximo programa com muita música e animação para você. E lembre-se, né? Hoje ainda tem o nosso querido Paradão Sertanejo, logo após a Voz do Brasil. Sammy Becker e Giza Vitinis. Obrigado, Giza, pelo trabalho maravilhoso. Obrigado a Deus por mais um dia de trabalho. E obrigado a vocês pela audiência, os nossos patrocinadores, amigos e parceiros, pela parceria. Sempre com Deus no coração, o rádio na Rádio Esmeralda tá louco de bom. Grande abraço, gente. Fica com Deus.

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3: A Brigada Militar de Vacaria realizou na quarta-feira, no 10º Batalhão de Polícia Militar, a formatura de conclusão do curso básico de atendimento pré-hospitalar em combate, capacitando 22 policiais militares e um policial civil para atuação em situações de emergência no contexto de confronto armado. O curso foi idealizado pelo Batalhão de Operações Especiais, o BOPE, com o objetivo de qualificar profissionais da segurança pública para a prestação de atendimento pré-hospitalar em ambientes de risco e sob condições de confronto. Durante a capacitação, foram desenvolvidas mais de 30 horas-aula supervisionada por militares do 4º BB, ou BP, Batalhão de Policiamento de Choque, contemplando atividades curriculares e extracurriculares fundamentadas na versão mais atualizada do Protocolo Internacional. Entre os conteúdos abordados estiveram técnicas e procedimentos voltados ao atendimento de vítimas em situações de combate, priorizando a preservação da vida, a segurança da equipe e a adoção de protocolos adequados diante de cenários de alto risco. No dia 23 de setembro, às 19 horas, no auditório da SIC em Vacaria, será realizada a palestra executiva Liderança Estratégica e Contratação Assertiva, decodificando comportamentos com o Eneagrama, promovida pelo Núcleo de Recursos Humanos. Com duração aproximada de 2 horas, a palestra será ministrada por Reinaldo Girardi, instrutor, mastermind pleno e terapeuta comportamental, com a participação da Mastermind Brasil e da Girardi Treinamentos. A programação apresentará uma abordagem prática, baseada na metodologia do Eneagrama Vitruviano, ferramenta utilizada para compreender diferentes padrões de comportamento. A proposta é auxiliar gestores na identificação dos perfis e das motivações dos profissionais, contribuindo para processos seletivos mais assertivos e para uma melhor distribuição dos talentos dentro das empresas. A produção brasileira de grãos na safra 2025-2026 deve alcançar 360,8 milhões de toneladas, volume 2,4% superior ao colhido na temporada anterior. A estimativa consta do 11º levantamento da safra de grãos divulgado nesta quinta-feira pela Conab, a Companhia Nacional de Abastecimento. Segundo a estatal, o crescimento corresponde a um acréscimo de 8,5 milhões de toneladas em relação ao ciclo 2024-2025. O resultado é influenciado pela expansão de 2,1% na área cultivada, estimada em 83,5 milhões de hectares. A produtividade média das lavouras está prevista em 4.322 quilos por hectare, desempenho próximo ao registrado na safra passada, segundo a Conab. Na manhã desta quinta-feira, a Polícia Civil do Rio Grande do Sul, por meio da Delegacia de Polícia de Repressão aos Crimes Patrimoniais e Eletrônicos, vinculada ao Departamento Estadual de Repressão aos Crimes Cibernéticos, deflagrou a Operação Criptoabate, destinada a desarticular uma organização criminosa investigada pela prática de estelionato mediante fraude eletrônica e lavagem de dinheiro, a partir da utilização de falsas plataformas de investimentos empresas, contas bancárias de passagem e criptoativos. Estão sendo cumpridos 10 mandados de prisão preventiva e 16 mandados de busca e apreensão nos estados do Rio Grande do Sul, Santa Catarina e São Paulo. A ação é resultado de uma investigação conduzida pela Delegacia de Polícia de Repressão aos Crimes Patrimoniais e conta com o apoio das polícias civis dos estados envolvidos no cumprimento das ordens judiciais. A investigação teve início após uma vítima procurar a Polícia Civil e relatar prejuízo superior a 37 milhões de reais em uma fraude envolvendo uma suposta plataforma de investimentos. A dinâmica identificada possui características da modalidade conhecida internacionalmente como pig butt sharing, expressão que pode ser traduzida como golpe do abate de porcos. Nesse tipo de fraude, os criminosos não buscam obter apenas um pagamento isolado. A vítima é submetida a um processo gradual de convencimento no qual confiança, credibilidade e uma falsa expectativa de lucro são construídas ao longo do tempo, até que os aportes atinjam valores cada vez maiores. A investigação também identificou indícios de que integrantes da organização possuem interlocução com pessoas ligadas ao sistema bancário. Dos 25 primeiros destinatários empresariais dos valores da principal vítima, 24 possuíam contas em uma mesma instituição financeira. Ao longo das diligências, foram identificadas empresas com movimentações absolutamente incompatíveis com o patrimônio, com faturamento ou atividade econômica declarados. Uma das estruturas analisadas, vinculada à intermediação de ativos virtuais, chegou a registrar aproximadamente 295 milhões de reais em movimentações em um único dia. Os 10 mandados de prisão preventiva são direcionados contra investigados apontados como integrantes de maior relevância nos diferentes núcleos identificados durante a investigação. Uma denúncia feita pelo Conselho Regional de Medicina do Estado do Rio Grande do Sul, CREMERS, em 2023, desencadeou a investigação que resultou na operação da Polícia Federal deflagrada no dia 12 de agosto de 2026, ontem, portanto, contra um esquema de venda de diplomas falsos de medicina. Na ocasião, o CREMERS identificou a fraude quando uma mulher de 33 anos, natural do Acre, apresentou um diploma falso do Centro Universitário Funorte de Montes Claros, Minas Gerais, para obter registro profissional. O documento indicava formatura em fevereiro de 2023, mas a médica já atuava desde 2027 pelo programa Mais Médicos, atendendo comunidades indígenas em Cacique Doble, no Rio Grande do Sul. A fraude foi constatada durante a conferência da documentação, que inclui a verificação direta da autenticidade junto à instituição de ensino. A investigação evoluiu e culminou na operação que revelou um esquema de comercialização de diplomas e documentos acadêmicos falsos. De acordo com a Polícia Federal, outros 45 investigados teriam adquirido diplomas falsos e buscado registro em conselhos regionais de medicina. Até o momento, não há confirmação de registros irregulares no Rio Grande do Sul. A Polícia Rodoviária Federal apreendeu 750 iPhones no início da madrugada de hoje, no quilômetro 97 da BR-290, perto da Ponte do Guaíba, em Porto Alegre. Durante a abordagem a uma caminhonete, o condutor apresentou aos policiais contradições sobre a propriedade do veículo e o seu deslocamento. Em vistoria no compartimento de carga, os agentes localizaram diversas caixas contendo aparelhos eletrônicos, dentre eles os 750 telefones celulares. A carga irregular, trazida do Uruguai, foi avaliada em mais de 5 milhões de reais, de acordo com a PRF. O destino dos aparelhos era a capital gaúcha. No interior do veículo também foi encontrado um dispositivo rastreador GPS, além de outros itens como capas para os telefones. O motorista, é claro, foi preso. Levantamento da Fundação Oswaldo Cruz, Fiocruz, feito com 9,4 mil participantes, integrado a uma rede internacional de pesquisa sobre doenças do envelhecimento, mostra que 25% dos brasileiros com 50 anos ou mais, o equivalente a 14 milhões de pessoas de um total de 56,1 milhões nessa faixa etária, já tem catarata. A doença aparece como a quarta mais recorrente entre os brasileiros a partir dos 50 anos, atrás apenas de hipertensão, problemas de coluna e colesterol alto. O dado chama atenção quando comparado à estimativa da OMS, Organização Mundial da Saúde, que projeta prevalência de 17% da catarata entre pessoas de 55 a 65 anos no mundo. No Brasil, a prevalência da doença em 25% dos brasileiros com 50 a 59 anos, 47% entre 65 e 75 anos e 73% depois dos 80 anos de idade. Notícias da Tarde volta amanhã aqui na Esmeralda. Na sequência, Esmeralda nos Esportes com Marcos Cola Duarte. A todos, uma boa noite.
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7: Olá, bom final de tarde para você, nosso amigo ouvinte ligado aqui na Rádio Esmeralda de Vacaria. Estamos iniciando mais uma edição do nosso Esmeralda nos Esportes. Tem muita informação para a gente repercutir para você a partir de agora. Sempre agradecendo a sua parceria, obrigado pelo carinho, obrigado por estar conosco nesta tarde, noite já de quinta-feira, né? Uma quinta-feira que tivemos chuva, né? Já tivemos um friozinho, agora a temperatura está na casa dos 14 graus. Segundo sites de meteorologia, ainda tem possibilidade de pancada de chuva, amanhã também, né? Menos, bem menos, é verdade, mas tem. Depois, sábado, domingo, segunda, terça, quarta da semana que vem, é tempo seco aqui nos campos de cima da serra. Nesse momento, abaixa uma serração, está baixando uma serração, né? E aí o pessoal tem aquela velha máxima, né? A gente dizia, quando é de dia, a gente diz, serração baixa, sol que racha. E à noite? É a lua que chega? Né? Será? Né? Ou é que já está melhorando o tempo para nós aqui? Tomara. Né? Em termos de chuva, a gente teve muita chuva. Ontem, por exemplo, 70 milímetros de chuva. Né? Então foi bastante. Hoje também já tivemos uma boa quantidade de chuva aqui na Vacaria. A temperatura mínima na madrugada deve ser de 12 graus e deve ser assim nos próximos dias. Para domingo a gente deve ter uma temperatura máxima lá na casa dos 23, 24, talvez 25 graus. Chegando até 30 graus lá pela terça-feira e depois volta a baixar a temperatura aqui nos campos de cima da serra, tá bom? 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Muito bem, gente. Vamos falar da dupla Grenal para você. Tem informações, muitas informações, né? Da dupla Grenal. Com certeza vai ter aí algumas questões a serem resolvidas, né, na dupla Grenal, em termos de contratações nos próximos dias. Sim, chegadas, saídas. No Grêmio, por exemplo, o William está dando adeus. Já deu adeus, né, na verdade. E aí até eu pergunto, o que contribuiu o William para o Grêmio? Né? Já o Internacional está acertando contratações aí também. Quer dizer, tem uma movimentação nesse sentido. Vamos falar para você com respeito ao Glória. Ontem, mais uma derrota vexatória, né, que culminou com a queda do treinador William Campos. Ontem, após a partida, já dizíamos aqui no microfone da Rádio Esmeralda que era uma questão de tempo para ser anunciado a saída do William Campos. E isso aconteceu na manhã de hoje, já próximo ao meio-dia, quando, numa reunião entre presidente, vice-presidente de futebol, diretor executivo e William Campos, foi selado a saída do treinador, juntamente com o preparador físico e o auxiliar de preparação, o auxiliar técnico. Permanece no clube, porque a contratação deste profissional foi feita pelo clube e não pela comissão técnica, o preparador de goleiros, né? Agora, Beto Almeida está assumindo, diretor executivo, o comando do Glória até sábado, quando do jogo contra a Pafute, tá? E é nesse período o Glória está à busca de um treinador. Vários nomes foram sugeridos neste momento para o Glória, tá? Vários nomes já descartados também. Então, a procura está aí. Vai ser confirmado o nome amanhã, hoje, quando? Não temos ainda esta condição de afirmar para você. Particularmente, eu tenho ideias, a direção tem as suas, né? Eu tenho alguns contatos que me fazem entender algumas questões. Mais uma vez, depois de ter aí a demissão de um treinador do Glória, surgem nomes que já ali no passado foram citados, e assim será. A gente vai repercutir isso para você. Rodada do nosso Campeonato Amador Futebol de Campo estará acontecendo neste domingo, segundo o site de meteorologia. A partir de amanhã já começa estar melhorando o tempo. Será que vai dar tempo também de melhorar os campos aí, em termos das umidades, para até a rodada domingo? Até o presente momento, tudo confirmado. Tem Série A e tem Série B também, que estarão sendo realizados os jogos aí. Tá bom, gente? Kart. Tem etapa do estadual de kart neste final de semana aqui em Vacaria. E a gente vai falar mais sobre isso também para você. Tudo isso e muito mais a partir de agora, aqui no nosso Esmeralda nos Esportes. Temperatura, repito para você, na casa dos 14 graus, vai caindo lentamente, 12 vai ser a mínima, e assim será. Cerração está baixa, então você está indo para casa agora, está no carro, vá devagar, com tranquilidade, liga os faróis, cuida aí no acostamento, se não tem um ciclista andando, o pessoal caminhando, né? Aquele pessoal que vai a pé para casa também, é todo aquele cuidado, porque agora é um dia assim que fica mais difícil para você estar aí andando também, né? Então, todo mundo tendo aquele cuidado nas estradas também que cortam aqui a Vacaria, a nossa região, BR-116, 285, a ERS-122, né? Todo aquele cuidado aí, tá certo, gente? A gente agradece a sua parceria, vamos todo mundo de boa para chegar até o destino que desejamos. E falar em destino, nosso destino agora é intervalo comercial, para depois retornarmos e já repercutirmos todas as informações do Glória. Tem algumas questões de bastidores que eu vou trazer para você, né, que a gente buscou, procurou informações, né, conversa aqui, vê ali, e a gente então vai estar destacando para vocês, tá bom? Depois do intervalo, então, a gente volta e traz mais detalhes.
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0: 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Gente, alguns detalhes a gente vai trazer para você da divisão de acesso que ontem teve rodada. O Veranópolis recebeu o Aimoré e fez 3-0, venceu 3-0. Em casa, o Brasil de Pelotas empatou com o Guarani em 1-1. O Bagé, o Grêmio Bagé, perdeu em casa para Apafute 3-0. União Frederiquense em casa empatou com o Passo Fundo 0-0. A equipe do Brasil de Pelotas venceu em casa ao Lajeadense pelo placar de 3-1. E Glória perdeu em casa para o Guarani pelo placar de 2-1. Hoje, complemento da rodada, temos agora às 19 horas Esportivo contra o Santa Cruz na Montanha dos Vinhedos, em Bento Gonçalves. E em Passo Fundo, o Gaúcho recebe ao Pelotas. Detalhe, nesta rodada de número 4, apenas uma derrota de mandante. Aonde foi? Aqui em Vacaria. Outro detalhe importante. O Glória ontem estava vencendo pelo placar de 1-0 e ele estaria pulando, vamos dizer que para a 13ª colocação com 4 pontos. Eu não vou entrar aqui em critérios, mas seria por ali. Mas ele estaria no bolo e não está. Alguns fatores chamaram a atenção. O Glória teve um início, numa primeira partida contra o Santa Cruz, interessante. Poucas chances de gol, mas teve chance de gol. Contra um Passo Fundo, sofreu e muito contra o Passo Fundo. Poderia até ter aberto o placar à equipe do Glória num pênalti que foi discutível. Para alguns foi, para outros não. E acabou levando o gol. E a primeira derrota na competição aconteceu. E foi em Vacaria. Bem, vamos jogar contra o Aimoré. Parecia tudo encaminhar para um empate. Mais um empate. E aí, o que acontece? O Glória acaba perdendo num lance de um gol fenomenal do atacante do Aimoré. E o Glória, ofensivamente, não demonstrou nada. Ontem contra o Guarani, o Glória até começou bem. Os 15, 20 minutos primeiros, o Glória foi ofensivo, chegando, atacando, e de repente caiu de produção, deu espaços para a equipe do Guarani, de Venâncio Aires, mas terminou 0-0 o primeiro tempo. Veio a segunda etapa, o Glória voltou melhor. Numa bola parada, numa falta, Germano cobrou de perna esquerda, a bola foi na cabeça do Jarro, que abriu o placar. E aí todo mundo vibrou, quem estava no Alto da Glória, tenho certeza quem estava em casa nos acompanhando, quem estava assistindo pela FGF TV, ficou feliz da vida. Mas durou pouco. Durou pouco este momento do Glória, que se esperava que ele mantivesse esta condição, o resultado. Porque cá entre nós, pelo momento que vive o Glória, 1-0 era goleada. E não aconteceu isso. Não deu certo isso. O Glória acabou levando, né, o gol de empate, fez aos 17, aos 39 leva o gol de empate e depois aos 45 o gol da virada. Ah, o gol de empate, um pênalti duvidoso. Sim, duvidoso. Mas foi marcado. E depois o gol da vitória foi uma questão de você sair por contra-ataque e errar, né, mais uma vez, erro, e a bola vir com um atacante de velocidade. E o Guarani foi lá e fez o gol. O resumo do Glória nas partidas oficiais. O Glória tem uma questão, minha gente, que a gente já vem debatendo há algum tempo, que ele tem algumas deficiências, tá? E aí o contexto é geral, a gente pode saber. Não temos um lateral esquerdo de ofício hoje no plantel. Precisa. Germano já atuou nessa função? Sim. É um lateral de ofício? Não. Ele pode ajudar ali? Pode, mas não é um lateral de ofício. O Glória hoje não tem no seu plantel um jogador de velocidade no ataque para ser aquele da alta velocidade. Da alta velocidade. Não tem. Para mudar uma característica de jogo. Tá? O Glória, para mim, recente ainda também de um volante. E por que não só um volante, de uma organização maior no meio de campo, onde a gente não ganha a segunda bola. Todo esse contexto que eu estou trazendo para vocês foi o que culminou com a saída do técnico William Campos. Ele não conseguiu encontrar um equilíbrio na equipe. Ele não conseguiu fazer com que a equipe entendesse talvez a sua metodologia de trabalho. Não houve o chamado encaixe. E assim, a queda do profissional para a chegada de outro ali na frente. Vai chegar um outro profissional, o Glória está atento ao mercado para isso. Enquanto ele não chega, o diretor executivo de futebol, Beto Almeida, assume como treinador para o confronto contra a APAFUT. Treinou hoje à tarde, treina amanhã de manhã, joga no domingo, no sábado, às 15 horas, tentando a sua primeira vitória. Bem, são detalhes importantes que a gente acaba trazendo para você. E aí, bastidores, a gente sabe que a indignação existe por parte de A, de B e de C. Bastidores que eu trago, por exemplo, é o seguinte. Ontem eu vi dirigentes do Glória, que claro, no microfone não vão falar, e óbvio, não pode, não devem falar, mas completamente frustrados com o contexto geral. Por quê? Gente, as contratações... Tá? Diretor executivo de futebol, vice-presidente de futebol, presidente do Glória, todos eles sabiam, aprovaram os nomes que chegavam ao Glória, mas 90%, ou vamos lá, 85% foram contratações, ainda quando, por indicação de Gabriel Dutra, e depois a grande maioria por William Campos. Certo? Falta ainda alguns ajustes, algumas questões, faltam. Não estou dizendo que os profissionais, os atletas que aqui estão, são atletas que não tenham qualidade, só não encaixaram. Cito aqui, e tenho certeza que se hoje eu questionar ele, ele vai dizer a mesma coisa. Não estou vivendo um bom momento, acredito que eu possa melhorar aqui na frente, quem sabe já contra a APAFUT, o Mira, centroavante. O ano passado, junto à equipe do Passo Fundo, ele foi fundamental, fez um baita de um campeonato. Até na última partida da fase classificatória, que foi contra o Glória, lá em Passo Fundo, ele foi autor de 2 gols naquela partida. Né? Jogadores que ainda também, por um motivo A, o B ou C, não conseguiram desempenhar um bom papel, mas vão, e eu acredito que vão desempenhar um bom papel ali na frente. A infelicidade de machucar Juninho, que para esse confronto contra a equipe da APAFUT deverá estar à disposição do Beto Almeida. O professor Beto Almeida pode ter, além dele, outros jogadores. Já teve o Eduardão, que chegou, é um centroavante, que tem por característica, minha gente, e até fui questionado hoje por um torcedor, dizendo, pá, mas ele não tem velocidade. Não, ele é um jogador que ele é para receber a bola na área e é finalizador. O Alisson Mira é um pouco mais de mobilidade, pelo biotipo dele. Né? Então o Glória vai ter que encontrar esse equilíbrio aí. Ponto. Outro fator que aí de bastidor eu quero trazer para o torcedor é: a informação que eu consegui colher é a seguinte. Vários e vários nomes de treinadores aqui do estado, fora do estado, já foram oferecidos para a direção do Glória, que está avaliando os nomes. Mas eu tive uma informação que existe também uma característica no treinador que o Glória quer trazer neste momento. E o treinador que pode pintar no Glória, se espera, e a direção quer encontrar ele no mercado, se não encontrar nessa característica aí vai mudar, mas é um treinador motivador, mais sanguíneo. O William Campos era aquele treinador que ele não era um treinador sanguíneo à beira do gramado. Então querem aquele treinador mais sanguíneo, né? Mais um pouco mais explosivo, para ver se mexe com o brilho dos atletas. Esse é um biotipo. Ah, e nomes? Se fala em vários nomes. Vários nomes. Tá? Já ouvi falar em Paulo Henrique Marques, já ouvi falar novamente em Rogério Zimmermann, já ouvi falar também já em outros nomes, deixa eu lembrar de um aqui. Uma pessoa veio me dizer que Silvio Criciúma foi oferecido ao Glória. Aí o torcedor vai lembrar, quem é Silvio Criciúma? Foi um atleta de futebol, né, que jogou no Criciúma. Ele é natural de Criciúma, estava no Caravaggio agora como treinador. Ale Menezes já foi lembrado, Jair Galvão foi citado por alguns torcedores. Então, quer dizer, nomes é o que mais se fala e se tem. Gilson Maciel foi citado por algumas pessoas, nomes são vários. Agora, a direção não confirma nenhum desses nomes. Tentei com o presidente Décio Camargo, com o vice-presidente de futebol Ivar Saraiva, especificamente com eles, até porque deixei de lado nesse instante o Beto Almeida de perguntar qualquer coisa, porque ele está focado em montar a equipe para o confronto contra o APAFUT, até não quero, né, misturar as coisas e deixar ele trabalhar normalmente. Então perguntei a eles, mas não, disse, olha, são bons nomes e todos os nomes que nos chegam estamos avaliando, mas nomes que eu falei e citei aqui, além de outros tantos, o seguinte, tem de várias características. Tem aquele mais sanguíneo, um treinador mais tático, um treinador mais calmo, tem tudo isso. A direção está buscando. Mas acredito eu que amanhã a gente já possa ter um nome para que ele venha assistir o jogo em Vacaria contra a APAFUT e já iniciar o trabalho no domingo, porque no meio de semana tem jogo em Pelotas. Tá certo? E hoje, em entrevista coletiva, Beto Almeida falou sobre esse momento que ele está vivenciando e reafirmou: estou sendo treinador para esta partida até a chegada de um próximo. Vamos ouvi-lo.
1: Eu, na verdade, eu sou um ex-treinador, eu não sou mais treinador. Mas o pedido da direção eu não podia negar, né? A ideia da direção era eu dar continuidade, mas não, eu faço esse jogo, né, para que a direção, junto comigo, que a gente tenha um tempo suficiente para escolher o novo comandante. Então, para isso é importante eu dar a minha contribuição no sábado, né, no treino de hoje, treino de amanhã e no jogo de sábado. Mas até o sábado nós já deveremos ter o nome do comandante para o restante da competição. Ainda eu não vi o jogo da APAFUT, vou ver agora após o treino, né? Então, a partir de então, de nós termos uma ideia clara de como a APAFUT joga e tendo uma noção de o que eles poderão tentar nos aprontar, aí nós vamos estruturar a nossa equipe. Mas não tem muitas opções, não. É mais ou menos a equipe que vem jogando, só esperamos contribuir com algo mais. Essa questão de garra e de vontade, ela é muito relativa, né? Porque às vezes o jogador ele não está bem, e ele se encolhe psicologicamente, ele se abate e não consegue se expor. E nós temos que tirar isso de alguns jogadores que, quando eles entenderem que se a coisa não está indo bem no aspecto técnico, tem que superar na força, na gana, na vontade, na aplicação, na perfeita compreensão do sistema tático e cumprir com a sua função ali com o maior sangue no olho possível. O sistema tático hoje é o menos importante. O fundamental é nós conseguirmos, nesse curto espaço de tempo, devolver a confiança aos jogadores, né? E a partir daí, sim, aí o esquema passa a ter importância. Mas enquanto o jogador não tiver com a confiança a pleno, aí o esquema é secundário. É bem por aí, né? Porque o tempo que nos resta é muito pouco, temos que aproveitá-lo da melhor maneira possível, né? Hoje já teremos uma reunião com ele, um pouco mais curta, né? Mas amanhã um pouco mais longa e mais detalhada sobre essas questões que, através dos 40 anos como treinador, a gente pode e deve, né, passar a eles, no sentido de fazer o Glória voltar o mais rápido possível a ser aquele Glória, né? A gente fica muito, muito incomodado com a situação, né? E a gente sabe, eu assisto o jogo ali, perto da torcida ali, né? Então a gente vê a indignação, vê a tristeza, e o nosso sentimento é o mesmo. Agora, nós aqui dentro do vestiário é que podemos fazer alguma coisa. Somente nós podemos reverter a situação. A torcida faz o seu papel, ela vem no campo, ela xinga, ela vai, ela aplaude, conforme o que ela está vendo. Então, se ela, sábado aqui, os poucos torcedores que eu acredito que virão, né? Porque eles não estão confiando no Glória. Mas esses aí, se eles vierem observar um time aguerrido dentro do campo, um time confiante, ah, com certeza eles vão aplaudir, vão incentivar muito. E aí vai abrir o caminho para o novo treinador executar o seu trabalho e o Glória brigar, sim, para estar entre os 8 e depois, mais adiante, quem sabe, né, o tão sonhado acesso. Combinamos que no dia do jogo, no sábado, nós já teremos a condição de anunciar um novo nome. E não passa pela minha cabeça dar continuidade, porque eu sou um ex-treinador que está começando uma nova carreira como executivo e, para mim, a nível de futuro como executivo, não é interessante. Eu já no primeiro trabalho, cai o treinador e eu já assumo como treinador. Não tenho mais essa vaidade, esse desejo de ser treinador. Vou como funcionário do clube, como torcedor que sou e sempre fui do Glória, né? Desde a primeira vez que eu pisei aqui, eu vou colaborar, vou dar o máximo de mim para que os jogadores consigam dar para o torcedor aquilo que o torcedor merece.
0: Veja só, e deixou muito bem claro, isso é importante o que está o Beto Almeida trazendo aqui como informação. Ele não é mais treinador, mas como funcionário do clube, ele está treinador por uma partida. Até porque, minha gente, isso que acontece, acontece com vários outros profissionais no mundo do futebol. Precisam corresponder, ajudar, auxiliar. Precisam, num determinado momento, fazer algo que não é corriqueiro. E é o que está acontecendo, ainda mais no Glória, que a gente sabe das limitações financeiras que teria, por exemplo, que a gente pode pensar, mas tem um auxiliar permanente na comissão. Não tem essa condição, né, de ter esse auxiliar permanente para ser, então, o treinador do Glória num jogo específico. Mas tem o diretor executivo que pode desempenhar e vai desempenhar essa função nesta partida e depois esperando a chegada, né, do novo comandante. Glória que vai estar, então, em campo neste sábado, 15 horas. Amanhã, Beto Almeida faz o trabalho à pronta, né? Esperamos que haja uma reação já por parte dos atletas nesse sentido, para que possamos começar a imaginar o Glória classificando. Porque a cada jogo que passa, fica cada vez também mais difícil, gente. Né? Mas eu tenho a esperança, né? Confio na qualidade dos atletas que estão aqui, que não encaixou ainda, mas vai, tenho certeza absoluta, encaixar o trabalho para que possam dar a alegria ao torcedor que tanto merece. E a direção se mobiliza entre hoje e amanhã, já para confirmar o nome do treinador. Repito, quem sabe sábado já esteja no Altos da Glória conferindo também a partida, para depois já começar o seu trabalho. Mandar um abraço todo especial para o meu amigo Paulinho Moreira, né? Paulinho Moreira disse assim, ó, ontem tu cantou a pedra que ia ter a demissão. Gente, estava muito claro, né? Era uma questão só de tempo, e eu sei e repito, o presidente Décio Camargo é uma pessoa assim fantástica, ele é comedido, ele espera um momento mais sóbrio para evitar qualquer tipo de outra situação. Por mais que a pressão fosse muito grande ontem, nós falamos depois do jogo que tinha torcedores, né, indignados, né, com a própria direção, com jogadores, com a comissão técnica, mas pela sua sobriedade. O presidente disse, calma, vamos resolver as coisas, né, no momento oportuno, vamos sem ser de cabeça quente, e chegou, né, ao meio-dia de hoje, quando foi selada a saída do William Campos. Numa reunião que estava lá, Décio Camargo, vice-presidente de futebol Ivar Saraiva e o diretor executivo Beto Almeida. 15 horas, sábado, Altos da Glória, gente. 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Hoje termina a rodada da divisão de acesso, né? Vamos ver só como é que vai ficar a questão, se a gente vai ter ou não o Glória mais distante da zona de classificação. E como eu falei hoje de manhã, não é esta zona de classificação, gente, pensar o primeiro colocado, é pensar o oitavo hoje, certo? E do oitavo o Glória está a 4 pontos. E do oitavo, o Glória tem que jogar, já jogou com o Santa Cruz, mas ainda, quem está à sua frente não jogou com o Esportivo, o Brasil de Farroupilha, né? O Brasil de Pelotas, o Pelotas, a Pafute, União, o Veranópolis, né? Essas equipes. Então tem jogos ainda para serem feitos. O Gaúcho que está atrás. Então, hoje o Gaúcho pode deixar o Glória na lanterna. Tomara que isso não aconteça, mas, né, nesse momento vamos saber o que vai acontecer. Mas vamos lá, sempre acreditando na classificação, né, Alexandre? Vamos acreditar na classificação que dá certo. E a gente vai para o intervalo para depois falar da dupla e falar do nosso esporte amador também para você.
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Tá bom, gente? 14 graus é a temperatura. Hora de falar da dupla Grenal para você. Dupla Grenal que, depois da confirmação do Grenal na Copa do Brasil, fica aquele alvoroço agora, todo mundo, né? Ah, como é que vai ser o Grenal? Ah, gente, é lá no final do mês ainda. Antes disso, tem muitos jogos pelo Campeonato Brasileiro. E tem condições de melhorar ainda mais na tabela de classificação, é o que se espera. Grêmio, por exemplo, né? Depois de vencer em casa o São Paulo, vai jogar contra o Atlético Mineiro. E o Grêmio está pensando exatamente em fazer reforços pontuais na sua equipe, melhorando a qualidade. Está tentando buscar aí o Danilo Barbosa, que jogou no Palmeiras, no Botafogo, né, volante, para crescer qualidade no seu meio. O Krovinovic já está regularizado, pode estrear contra o Atlético Mineiro lá no meio de campo. Apareceu o nome no BID já, né? Quer dizer, são jogadores interessantes. William já deu adeus ao Grêmio, não deixa saudade. É um jogador que poderia ter contribuído muito, porque foi um excelente jogador. Eu disse foi, hoje não está tendo esta condição. Grêmio que também, talvez estrategicamente, está deixando de lado o Gabriel Meck para ver se ele e seu procurador se sensibilizam para renovar o contrato, porque até agora está numa situação complicada. Enfim, né, esse é um Grêmio que joga neste final de semana contra o Botafogo, né? E vai ser um jogo muito importante para o Botafogo, não, Atlético Mineiro, perdão, Atlético Mineiro. Aí vai ser um jogo muito importante para as pretensões do Grêmio, subir nesta tabela, repensar situações que hoje não são das melhores ainda, né? Porque o Grêmio está lá na 14ª colocação, muito próximo da zona do rebaixamento, e no domingo às 4 da tarde, eu tenho certeza que ele pode ter essa condição de fazer um bom resultado, mesmo sendo fora de casa. E o bom resultado, neste momento, para o Grêmio, até o empate. Não é ruim, não. Não é ruim o empate. Porque fora de casa, somar pontos é fundamental. O Internacional também, por sua vez, tem uma condição de jogar em casa contra o Remo na próxima segunda-feira, 8 da noite, com o intuito de fazer 3 pontos. A necessidade existe. A pergunta que fica no ar e a desconfiança por parte do Internacional é que ele encontrou uma forma de jogar, mas se defendendo. Aí contra Palmeiras, contra Flamengo dá, porque eles atacam. Mas o Remo não vai atacar o Internacional. E aí, o Inter vai ser propositivo de que forma? E de que forma ele vai conseguir seu gol? Tomara que o Inter tenha essa condição, então, de melhorar. Internacional que está em negociações, deve estar confirmando nos próximos dias aí reforços, né? O atacante sueco, brasileiro, né? Que está já praticamente acertado, segundo alguns já está acertado, o Eliasson, né? Deve chegar ao Internacional. Ainda um centroavante, o Internacional deposita suas fichas no Arce, né? Atacante paraguaio, que está no Rivadavia, que empatou com o Fluminense, que fez cair o Zubeldía no Fluminense. Então, aguardaremos também para ter mais novidades nesse sentido. E o Inter, que está atento ao mercado, dentro de uma pequena possibilidade financeira. Tá? Até porque o Inter tem algumas questões, né, a serem resolvidas, várias questões. Por exemplo, do Zé Gabriel, ainda está na justiça lá. Sabe o que o Inter ofereceu como garantia pela dívida lá com o empresário do Zé Gabriel? Um trator. A fase está fácil, não está difícil, viu, gente? Mas tudo é possível, né? Bem, quero destacar para você agora informações também do nosso esporte local. E no esporte local, lembro para você que amanhã começa, né, toda a preparação para a terceira etapa do Campeonato Gaúcho de Kart. Aqui em Vacaria estará acontecendo este momento

que é ímpar, né? Onde a gente vai ter aqui em Vacaria a presença dos melhores cartistas do estado do Rio Grande do Sul. Vão estar fazendo aí, né, belos embates. Então, convite para você que queira ir até o cartódromo quinta, sexta, sábado e domingo. Domingo, ápice ali com todas as corridas também à sua disposição. Certo, gente? Copa Amuxer de futsal, neste final de semana, a Vacaria vai estar recebendo a Muitos Capões para os jogos, né, que acontecem neste domingo no DMD, nas categorias sub-11, sub-13, sub-15, sub-17, feminino e sub-20. Campeonato Amador, neste domingão, temos previsto para a Série A, jogos no campo do Guarani, quando a gente vai ter um jogo da Série A às 13h30, Avaí e Cavaleiros. No campo do Cristal também às 13h30, Águia Tricolor e São Caetano A. No campo do Brasil às 13h30, Arsenal e Cristal. Já nas semifinais da Série B, no campo do Cristal às 15h30 deste domingo, o Vila Nova joga contra a equipe do Academos. E no campo do Brasil também, 15h30, Morgueados e PCV. São jogos que estarão acontecendo aqui em Vacaria. E neste sábado teremos aí a realização da semifinal e final do campeonato de voleibol misto no Dom Orlando Dotti, tá bom? O pessoal aí vai fazer aquela festa lá também do vôlei misto aqui de Vacaria. Competição essa que já está na sua reta final. Muito bem, estamos chegando ao final também de mais uma edição do nosso Esmeralda nos Esportes, agradecendo a todos pela parceria, obrigado pelo carinho. O Jonathan Dutra, que esteve com a gente na parte técnica, o nosso apoiador, que é na Ponte Car Automóveis. Já no seu rádio, tem a Voz do Brasil, na sequência, Samir Beckert e Giza Vitininski com o Paradão Sertanejo, logo após KM93 com Samir Goulart. A todos uma boa noite, um grande abraço.

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2: Em Brasília, 19 horas.
3: 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As notícias do governo federal que movimentaram o país no dia de hoje.
4: Olá, boa noite.
2: Boa noite para você que nos acompanha em todo o país.
4: Quinta-feira, 13 de agosto de 2026.
2: Vamos aos destaques do dia.
4: Brasil registra mais de 62 milhões de empregos formais no mês de junho.
2: Dados são da RAIS, a Relação Anual de Informações Sociais, que é divulgada mensalmente. Graziele Bezerra.
5: Do total de empregos registrados em junho, a maior parte ficou com os trabalhadores seletivos e temporários, responsáveis por 48 milhões de vínculos.
4: Operação Arena, investigação apura sonegação fiscal e lavagem de dinheiro na exploração de apostas de cota fixa e jogos de azar.
2: São apreendidos bens e valores de até R$1 bilhão. Luana Karen.
6: A investigação identificou indícios de utilização de uma complexa estrutura societária com o objetivo de conferir aparência de legalidade a operações relacionadas à exploração de apostas de cota fixa e de jogos de azar.
4: Já está em funcionamento modalidade de crédito para adimplentes.
2: Estratégia oferece condições mais favoráveis a trabalhadores informais que estão com dívidas em dia. Luciana Vasconcelos.
7: A medida permite contratar uma nova operação de crédito para quitar integralmente a dívida anterior.
4: Hoje na apresentação da Voz do Brasil, Mariana Jungmann e Luciano Seixas.
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4: Mais de 62 milhões de vínculos de emprego ativos.
2: E o quadro do mercado formal do país em junho, segundo dados divulgados hoje.
4: Os números fazem parte da RAIS, levantamento que era realizado uma vez por ano e agora está sendo divulgado mensalmente.
5: Segundo os dados divulgados nesta quinta-feira, no mês de junho foram registrados 62.891.209 vínculos de trabalho ativos no país, cerca de 164 mil a mais do que o registrado no mês anterior, maio. No acumulado do primeiro semestre, o aumento no emprego formal foi de 3,6% em relação a dezembro de 2025, com 2.200.000 novos vínculos. Do total de empregos registrados em junho, a maior parte ficou com os trabalhadores seletistas e temporários, responsáveis por 48 milhões de vínculos. Em seguida, vem os agentes públicos, ocupando 14 milhões e 300 mil postos, e as demais categorias com cerca de 430 mil vínculos ativos. O setor de serviços foi responsável pelo maior número de oportunidades, como explica Paula Montanher, subsecretária de Estatísticas e Estudos do Trabalho do Ministério do Trabalho e Emprego.
8: Todos os setores cresceram. O grupo que mais cresce é o grupo que a gente chama de serviços. Uma parte grande desses empregos são na administração pública, defesa, seguridade, educação e saúde.
5: Até junho, os dados da RAIS, a Relação Anual de Informações Sociais, eram divulgados uma vez por ano. Agora, o relatório é publicado mensalmente e traz também recortes como sexo, raça, cor e escolaridade. As mulheres, por exemplo, ocuparam mais de 29 milhões dos empregos em junho, cerca de 46% do total, um crescimento de 5,7% em relação à quantidade de postos que elas ocupavam em dezembro do ano passado. A RAIS também mostra um mercado de trabalho cada vez mais jovem e diverso, com maior presença de pessoas
2: pardas e pretas em empregos formais e o crescimento nos vínculos de trabalhadores com até 24 anos de idade. Para o ministro do Trabalho e Emprego, Luiz Marinho, muitos jovens buscam a segurança da consolidação das leis trabalhistas.
9: Muita gente quer a segurança da CLT, quer o direito às férias, 13º, fundo de garantia, participação dos resultados. O que não quer, eventualmente, é salário baixo. Não quer ambiente estressante. Não quer ambiente assediador.
2: Em junho, a região sudeste liderou o emprego formal, sendo responsável por 47% dos postos de trabalho do país, com 29 milhões de empregos. Reportagem Graziele Bezerra.
10: Quem tem uma dívida e está em dia com os pagamentos também pode renegociar os valores.
4: Está disponível uma modalidade de crédito para essas pessoas, com juros de até 1,99% ao mês.
10: Saiba quem pode participar e um alerta: cuidado com os golpes que usam o nome do programa.
7: Já está funcionando modalidade de crédito voltada a trabalhadores que estão adimplentes ou com pequenos atrasos em suas dívidas junto a instituições financeiras. O crédito é voltado a trabalhadores informais, sem vínculo pela CLT. Não atende servidores públicos ou quem receba aposentadoria ou pensão do INSS. A medida permite contratar uma nova operação de crédito para quitar integralmente a dívida anterior. Quem explica é o secretário de Reformas Econômicas do Ministério da Fazenda, Regis Dudena.
11: Para pessoas que não têm acesso a essas linhas de consignado, a essas linhas baratas, que tomaram crédito, aí um crédito pessoal, sem garantias, normalmente créditos caros, e que estão pagando. Então são pessoas que, como o nome diz, né, desenrola adimplentes, são pessoas que estão adimplentes, que estão pagando essa sua conta, que estão atrasados em até no máximo 90 dias, mas já pagaram aí pelo menos 4 parcelas desse crédito e estão tendo aqui uma possibilidade de ter acesso a uma linha de crédito com taxas baixas, até no máximo 1,99 por mês, e vão poder diminuir a parcela que ela vem pagando mês a mês dessa dívida.
7: Também há possibilidade de contratação de crédito adicional de até 50% do saldo devedor da operação original, desde que a nova prestação não ultrapasse 90% do valor da parcela anterior. Ao contratar a operação, o beneficiário concorda com o bloqueio do CPF para apostas em plataformas de bets por 6 meses. O secretário Regis Dudena, do Ministério da Fazenda, alerta que a contratação deve ser feita diretamente pelos canais oficiais das instituições financeiras e orienta a desconfiar de anúncios que prometem aprovação imediata, mensagens com links, cobranças de taxas antecipadas ou pessoas que se ofereçam para intermediar a negociação.
11: O primeiro passo recomendado: vá você até a sua instituição financeira. Se for uma instituição financeira física que tenha lá a sua agência, vá conversar. Se for uma digital, use sempre o aplicativo daquela instituição que você já conhece, que você já tem cadastro. Cuidado para não aceitar muito ajuda de terceiros.
7: O Banco do Brasil e a Caixa Econômica já estão aptos a operacionalizar a modalidade de crédito. Outras instituições financeiras poderão aderir ao programa nos próximos dias. Os interessados devem procurar as suas instituições financeiras para se informar se estão participando do programa. Com locução de Luciana Vasconcelos, reportagem de Pablo Mundim.
4: A Polícia Federal investiga um grupo acusado de crimes financeiros em exploração de jogos de azar e apostas esportivas, as chamadas bets.
10: Foram cumpridos mandados de busca e apreensão em 5 estados e o bloqueio de até R$1 bilhão dos envolvidos no esquema.
12: A Operação Arena apura a atuação de grupo empresarial em supostos crimes de sonegação fiscal, evasão de divisas e lavagem de dinheiro. A investigação identificou indícios de utilização de uma complexa estrutura societária e financeira, mantida no Brasil e no exterior, com o objetivo de conferir aparência de legalidade a operações relacionadas à exploração de apostas de cota fixa e de jogos de azar. De acordo com o secretário especial da Receita Receita Federal, Robson Barreirinhas, o grupo iniciou a atividade na Paraíba em 2012.
13: Foi ampliando essa atividade, utilizando-se de um sofisticado esquema para ocultação de recurso, para lavagem de dinheiro, para evasão de recursos.
12: A investigação também identificou possíveis indícios de omissão de rendimentos e de sonegação de impostos. O secretário da Receita Federal, Robson Barreirinhas, destaca os prejuízos para o país.
13: As BETs, elas se tornaram uma doença social no Brasil. E quando se fala de BETs ilegais, esse problema é exponencialmente aumentado. Porque a BET legal não tem nem mesmo a regulação que hoje existe no Brasil. Não existe, por exemplo, impedimento para crianças joguem em BETs ilegais. Não há as ferramentas de autoexclusão, de autolimitação que foram impostas para as BETs legais, prejudicando ainda mais a população brasileira.
12: O ministro da Fazenda, Dário Duriga, disse que as atividades da empresa no país já foram suspensas.
14: A gente já tem uma medida cautelar que suspende a atuação dessa empresa dentro de um processo de fiscalização que já vinha acontecendo com troca de informação entre as demais autoridades. A gente tem conseguido viabilizar esse combate criminal que envolve lavagem de dinheiro, envolve ocultação de patrimônio dessas empresas.
12: Ao todo, foram cumpridos 17 mandados de busca e apreensão em 14 localidades, nos estados da Paraíba, Sergipe, São Paulo, Rio de Janeiro e Paraná. A decisão também prevê a apreensão de bens e valores até o limite aproximado de R$1 bilhão. Reportagem Luana Karen.
4: Estão públicas mais de 2 mil páginas que autorizam 85 empresas de apostas a funcionarem no país.
10: A iniciativa faz parte da política de transparência ativa da Secretaria de Prêmios e Apostas, de acordo com o ministro da Fazenda, Dario Durigan.
14: Os principais documentos de todos esses processos já estão disponíveis, tanto documentos que embasam origem de recursos, quanto documentos da avaliação jurídica e até o documento que é o relatório final da nossa avaliação, que tem ali o contexto geral, quem são os sócios, qual é o ramo de atuação da empresa, qual é o negócio da empresa. Isso fica agora para todas as empresas que pediram autorização, isso fica público, cumprindo com esse compromisso de transparência ativa.
4: A publicação dos documentos está sendo realizada de forma gradual e sem comprometer a proteção das informações que possuem acesso restrito.
10: Ainda de acordo com o ministro Dario Durigan, cerca de 5 milhões de contas estão impedidas de fazer apostas no país.
4: Os bloqueios incluem 3 milhões de beneficiários de programas sociais.
10: Os dados podem ser encontrados na página do Ministério da Fazenda em gov.br/fazenda.
4: As vendas do comércio varejista cresceram 0,5% em junho, na comparação com maio.
10: Os dados são da pesquisa mensal de comércio divulgada nesta quinta-feira pelo IBGE.
15: O volume de vendas do comércio varejista teve um aumento de 0,5% no mês de junho em relação ao mês anterior. Mas a média para o trimestre encerrado em junho foi negativa em 0,3%. Entre as atividades com alta estão outros artigos de uso pessoal e doméstico, hipermercados, supermercados, produtos alimentícios, bebidas e fumo, móveis e eletrodomésticos e artigos farmacêuticos, médicos, ortopédicos e de perfumaria. Entre as atividades em queda estão livros, jornais, revistas e papelaria, tecidos, vestuário e calçados, combustíveis e lubrificantes. O gerente da Pesquisa Mensal de Comércio, Cristiano Santos, explica os resultados.
16: Então, das 8 atividades pesquisadas, 4 ficaram no campo positivo. O principal setor que teve crescimento foi de outros artigos de uso pessoal e doméstico. Ali tem resultados de vários nichos, dentre eles de lojas de departamentos, lojas de brinquedos. E teve, então, um crescimento, foi o topo ali, o que mais cresceu. O que mais caiu, né, dessas 8 atividades foi a atividade de tecidos, vestuário e calçados.
15: Na comparação com junho do ano passado, o volume de vendas no varejo aumentou 2,9%. No acumulado do ano, a alta é de 1,9%. Reportagem Luciana Colares de Holanda.
4: A estimativa para a produção de grãos na safra 2025-2026 deve ultrapassar 360 milhões de toneladas.
10: Segundo o levantamento divulgado hoje pela Conab, a Companhia Nacional de Abastecimento, se confirmado, o volume representa 8 milhões e 500 mil toneladas a mais do que no ciclo passado.
4: O milho e a soja juntos devem compor 90% do total da safra, como explica Silvio Porto, presidente da Conab.
17: Nós temos aqui 180,5 milhões de toneladas de soja, 143 milhões de toneladas de milho. A primeira safra de milho, que foi a grande recuperação, fez com que nós tivéssemos um aumento bastante expressivo. Nós saímos de 24,9 milhões de toneladas na safra anterior para quase 30 milhões.
10: Dentre os produtos de inverno, o trigo deve registrar 5 milhões e 800 mil toneladas.
4: A estimativa representa redução de 26,2%, principalmente por conta das chuvas no sul do país. Como detalha o presidente da Conab, Silvio Porto.
17: O que nos preocupa é a questão do trigo. Nós tivemos uma queda muito acentuada de produção, de área no caso, além dessa queda muito significativa da área, serão as condições de chuva, né, em função do El Niño. Isso principalmente no Rio Grande do Sul poderá comprometer a qualidade desse trigo que será colhido nesse período.
10: Quem recebe ou utiliza Vale Alimentação e Vale Refeição deve ficar atento às regras para o uso desses benefícios.
4: A regulamentação, feita no final de julho, amplia a aceitação dos cartões, reduz custos para os estabelecimentos e reforça que os valores devem ser usados apenas na compra de alimentos e refeições.
10: Confira na reportagem como essas regras se aplicam a trabalhadores e estabelecimentos.
18: Localizado em um shopping de Brasília, o restaurante do empresário Pedro Mendonça faz parte de uma rede especializada em frutos do mar com mais de 30 anos de história. O comércio foi fundado pelo seu pai nos anos 90 e de lá para cá passou por adaptações. Entre elas, a variedade nas formas de pagamento. Segundo Pedro, oferecer o Vale Refeição como uma das alternativas ajuda a atrair novos clientes e facilita o acesso do público ao negócio da família.
19: Pessoa que usufrui desse vale-refeição, ela ganha crédito, ela tem que usar ele, então ela dá preferência para usar, de fato, em restaurantes que ela possa aproveitar esse crédito. Então, eu vejo mais como o principal benefício é essa possibilidade de ter novos clientes.
18: Instituídos há mais de 50 anos por meio de lei, o Vale Refeição e o Vale Alimentação fazem parte do Programa de Alimentação do Trabalhador, o PAT. Os benefícios oferecidos pelas empresas aos colaboradores funcionam como um crédito para garantir uma alimentação adequada. Neste ano, um decreto estabeleceu novas regras para o programa. A principal mudança, de acordo com Rogério Araújo, coordenador do PAT do Ministério do Trabalho e Emprego, é o estabelecimento do teto de 3,6% nas taxas cobradas pelas operadoras sobre as transações. A medida acaba com as cobranças de tarifas elevadas que muitas vezes inviabilizavam a adesão de estabelecimentos às bandeiras de cartão.
20: Por isso a limitação das taxas e o prazo de liquidação é tão importante. Esses estabelecimentos comerciais menores, restaurantes pequenos, supermercados de bairro, esse estabelecimento não vai mais precisar usar o capital de giro para fazer essa movimentação. Ele vai ser pago ali dentro dos 15 dias e com a taxa muito mais baixa. Então ele não vai ter perda em aderir ao PAT.
18: O decreto determina ainda que as empresas emissoras que possuem mais de 500 mil usuários ativos devem adaptar até novembro deste ano seus sistemas para que os cartões de Vale Refeição e Vale Alimentação funcionem em qualquer maquininha de pagamento. Além disso, Rogério Araújo destaca que o texto reforça que os valores destinados aos auxílios devem ser utilizados exclusivamente para compra de alimentos e refeições.
20: Esse programa foi criado com a ideia de que a gente pudesse fazer uma alimentação segura para o trabalhador, uma nutrição adequada para que ele desenvolva as atividades, não tenha problemas nutricionais, evitando inclusive acidentes de trabalho, faltas ao trabalho. E aí, claro, a consciência do trabalhador tem que ser também nesse sentido, de consumir o seu vale alimentação e refeição para o fim que é destinado, sem tentar fazer um uso inadequado, por exemplo, aquisição de produtos eletrônicos, ou ainda com essa venda do benefício.
10: Empresas, operadoras e estabelecimentos que descumprirem as regras estão sujeitos a sanções administrativas, com multas que variam de R$5.000 a R$50.000. Quem descumprir a regulamentação também pode perder benefícios fiscais previstos na legislação. Reportagem Gabriela Noronha.
4: Estão abertas as inscrições para cursos de detecção precoce de câncer na atenção primária.
10: São 7 cursos online e gratuitos voltados para equipes de saúde.
4: O foco das capacitações está na prevenção e no diagnóstico rápido dos tipos frequentes da doença.
0: Profissionais da atenção primária à saúde podem se inscrever para 7 cursos gratuitos e 100% online para detecção precoce do câncer. A iniciativa traz qualificações como a detecção precoce de câncer, prevenção dos fatores de risco para cânceres, rastreamento organizado, detecção precoce de câncer do colo do útero e de mama e gestão de base populacional na atenção primária. Os cursos têm matrículas abertas por prazo indeterminado. Os cursos contribuem para o fortalecimento das redes de atenção à saúde e para a qualificação do cuidado ofertado à população. Eles fazem parte de iniciativa que apoia a organização e a qualificação dos processos de trabalho das equipes que atuam na atenção primária para a detecção precoce dos cânceres e a continuidade do cuidado. Além de cursos, são ofertados materiais técnicos e educativos a profissionais e gestores. Daniele Popov para A Voz do Brasil.
4: Professores e educadores de todo o país já podem escrever projetos que usam jogos interativos em sala de aula.
10: É a primeira edição do Prêmio Desenvolvimento em Jogo do Ministério da Integração e do Desenvolvimento Regional.
21: Será realizada a primeira edição do Prêmio Melhores Práticas do Desenvolvimento em Jogo e que está com inscrições abertas até o dia 30 de agosto. A premiação é voltada a práticas de aplicação do desenvolvimento em jogo em ambientes pedagógicos por docentes e facilitadores no ensino formal e não formal. O desenvolvimento em jogo é um material elaborado para comunicar conceitos da Política Nacional de Desenvolvimento Regional através de um jogo estilo RPG. É uma maneira interativa de experiência de aprendizado. O edital contempla práticas desenvolvidas no ensino fundamental e médio, na graduação e pós-graduação em projetos de extensão universitária, instituições comunitárias, escolas legislativas, escolas de governo e atividades formativas em colegiados de políticas públicas e municípios. Serão selecionadas 30 iniciativas pedagógicas distribuídas entre 10 categorias. O resultado final está previsto para ser divulgado em 9 de novembro. Dilson Santa Fé, para A Voz do Brasil.
4: O edital da premiação está disponível em gov.br/mdir.
10: Estudantes e pesquisadores de todo o país têm até esta sexta-feira, 14 de agosto, para se inscrever no Prêmio Jovem Cientista 2026.
4: A premiação busca estimular projetos com soluções inovadoras usando inteligência artificial.
22: Foi observando a rotina dos castanheiros no Vale do Javari, no Amapá, que a estudante Manuele da Costa Pereira desenvolveu um kit portátil para a produção de energia elétrica a partir do sol.
23: Durante essas expedições, a gente começou a observar e a vivenciar o dia a dia deles em campo. E aí, a partir disso, a gente começou a pensar sobre alternativas para melhorar a qualidade de vida deles, né? Que eles não tinham o básico, nem para iluminar o acampamento à noite. Ou quando tinham, eram geradores movidos a óleo diesel, que são pesados e poluentes também. Esse kit ele funciona como um mini gerador de energia elétrica a partir do sol.
22: Foram 2 anos trabalhando no projeto no Instituto Federal do Amapá. O empenho deu resultado e Manuele ganhou o prêmio Jovem Cientista na categoria Estudante de Ensino Superior. Jovens pesquisadores interessados em seguir os passos de Manuele e concorrer ao prêmio têm até o dia 14 de agosto para inscrever projetos. O tema desta edição do Jovem Cientista é Inteligência Artificial para o Bem Comum. A ideia é que estudantes e pesquisadores apresentem projetos que explorem o potencial da IA para a solução de problemas reais, como melhoria de serviços públicos, ampliação do acesso à saúde e educação, inclusão digital e sustentabilidade ambiental. O presidente do Conselho Nacional de Desenvolvimento Científico e Tecnológico, o CNPq, vinculado ao Ministério da Ciência, Tecnologia e Inovação, Olival Freire Júnior, destacou a importância da premiação.
1: A particularidade desse prêmio, que é um prêmio para tentar fisgar um jovem promissor. Então, não é o prêmio para o pesquisador já consolidado. Então, é uma tentativa, nos mantendo na questão do futebol, de você olhar para a divisão de base e dizer, aquilo ali tem futuro.
22: Podem se inscrever para o Prêmio Jovem Cientista estudantes do ensino médio, superior, mestrado ou doutorado. Também são aceitas inscrições de mestres e doutores já formados, com idade até 39 anos. Reforçando, as inscrições vão até o dia 14 de agosto e podem ser feitas pelo site jovemcientista.cnpq.br. Com locução de Thaís de Araújo, reportagem Luana Karen.
10: Termina amanhã o prazo para que os candidatos pré-selecionados na segunda chamada do ProUni, o Programa Universidade para Todos, comprovem as informações da inscrição.
4: Os documentos devem ser apresentados diretamente na instituição de ensino para a qual o estudante foi selecionado.
10: Para saber mais, acesse acessounico.mec.gov.br.
4: E essas foram as notícias do Governo Federal.
10: Uma realização da Secretaria de Comunicação Social da Presidência da República.
4: Com produção da empresa Brasil de Comunicação.
10: E agora com as notícias do Poder Judiciário e do Congresso Nacional. Boa noite.
4: Boa noite para você. Até amanhã.
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8: Supremo Tribunal Federal confirma a decisão liminar do ministro Flávio Dino, que reconhece a omissão do Congresso Nacional na regulamentação da mineração em terras indígenas.
24: STJ afasta a prescrição em ação indenizatória sobre os crimes de maio. Pedidos serão analisados pela Justiça Paulista.
8: TSE condena vereador por violência política contra colega mulher.
24: Boa noite, eu sou Arthur Filho.
8: E eu sou Walter Lima.
24: Supremo Tribunal Federal confirma a decisão liminar do ministro Flávio Dino, que reconhece omissão do Congresso Nacional na regulamentação da mineração em terras indígenas.
8: O caso concreto envolve o território Cinta Larga, que abrange cerca de 2 milhões e 700 mil hectares, localizados na divisa entre os estados de Rondônia e Mato Grosso. Marta Ferreira.
25: A Constituição não impede que haja mineração em territórios indígenas, mas condiciona isso à autorização do Congresso Nacional, à consulta às comunidades afetadas e à garantia de participação nos resultados da atividade. Até o momento, no entanto, o Legislativo não definiu as regras para a atividade. Diante dessa situação, a coordenação das organizações indígenas do povo Cinta Larga entrou com ação no Supremo. Em fevereiro, o ministro Flávio Dino, relator do caso, concedeu medida cautelar e reconheceu a existência de omissão inconstitucional do Poder Legislativo, entendimento que foi referendado pelo plenário do STF nesta quinta-feira.
24: Na abertura da sessão plenária desta quinta-feira, o presidente do Supremo Tribunal Federal, ministro Edson Fachin, anunciou apoio ao ministro Flávio Dino, que vem sofrendo ameaças. Vamos ouvir um trecho da fala do ministro.
26: A presidência do Supremo Tribunal Federal, em nome deste tribunal, manifesta solidariedade ao ministro Flávio Dino e reconhece que ameaças à segurança física dos ministros e familiares devem ser apuradas com rigor. A Secretaria de Polícia Judicial do Supremo Tribunal Federal colaborará com as autoridades públicas para a plena elucidação dos fatos e pela responsabilização, inclusive penal, de quem tiver praticado crimes.
8: O presidente do STF também defendeu a democracia a Constituição Federal e as liberdades fundamentais, como a liberdade de imprensa.
24: STJ afasta a prescrição de 5 anos em ação civil pública de indenização sobre os chamados crimes de maio, ocorridos em São Paulo em 2006.
8: O processo voltará à primeira instância, que deverá analisar os fatos e os pedidos de reparação. Fátima Uchoa.
2: Os crimes de maio foram uma série de episódios violentos marcados por ataques do primeiro comando da capital contra forças de segurança e pela reação policial, que causaram mais de 500 mortes, muitas em situações não esclarecidas. Na origem, o Ministério Público de São Paulo reuniu pedidos de reparação individual e coletiva, incluindo danos, assistência, preservação da memória e medidas de não repetição. Seguindo o voto do relator ministro Teodoro Silva Santos, a maioria da primeira sessão do STJ considerou alegações de execuções sumárias, desaparecimentos de pessoas, participação ou omissão de agentes públicos e falhas nas investigações. Também considerou os compromissos internacionais assumidos pelo Brasil na proteção dos direitos humanos.
24: TSE condena vereador por violência política contra colega mulher.
8: O caso é de Nova Friburgo, no Rio de Janeiro. Fábio Ruas.
5: A vereadora Priscila Pita, do PT, foi vítima de violência política de gênero praticada pelo vereador José Sebastião Rabelo, do Solidariedade, na Câmara Municipal de Nova Friburgo. Sebastião foi condenado a 1 ano de reclusão e teve os direitos políticos suspensos. O TSE ainda declarou José Sebastião inelegível. Para o relator do caso no TSE, ministro Dias Toffoli, o vereador submeteu a colega a constrangimentos, humilhações e ameaças, com discriminação de gênero, com o objetivo de impedir ou dificultar o pleno exercício de mandato de vereadora.
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24: A você, uma boa noite.
8: E até amanhã.
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1: Eu sou Paula Groba.
2: E eu sou Humberto Pinheiro.
1: E estes são os destaques de hoje do Jornal do Senado, que começa agora.
2: Senado aprova liberação de dinheiro para socorro a vítimas de desastres naturais.
1: Redução de tributos sobre combustíveis e isenções para a Copa Feminina de 2027 são aprovadas.
2: Senado aprova mudanças em imposto para dar mais segurança ao produtor rural.
1: Boa noite.
2: Boa noite.
1: O Senado aprovou a garantia de recursos para o socorro e a assistência a vítimas de enchentes e secas no país. Senadores aprovaram um crédito extraordinário de 305 milhões de reais.
2: O dinheiro deve beneficiar cerca de 1 milhão e 600 mil pessoas. Repórter Alexandre Campos.
3: O dinheiro está sendo destinado a cobrir despesas urgentes e imprevisíveis relacionadas a ações emergenciais de socorro a vítimas, à assistência humanitária e ao restabelecimento de serviços essenciais em diversas regiões do país. O Poder Executivo justificou o pedido de gasto extra, já que o país, no início deste ano, experimentou eventos climáticos diversos, com estiagem em algumas regiões e excesso de chuvas em outras. Em comum, mortes, destruição e deslocamento forçado de pessoas, o que exigiu a liberação do dinheiro de forma emergencial. A relatora da medida provisória na Comissão Mista de Orçamento foi a senadora Tereza Cristina, do PP de Mato Grosso do Sul. Ao apresentar relatório favorável ao texto, ela chamou a atenção para a necessidade de o governo adotar uma postura preventiva, já que muitos desastres se repetem ano após ano.
4: Defesa Civil não espera. Diante de desastres que já atingiram milhões de brasileiros, socorrer as vítimas é dever do Estado, não favor de governo. O desastre é sempre uma tragédia, mas não é uma surpresa. Um país que estação após estação precisa correr para socorrer aquilo que poderia ter prevenido, não enfrenta um problema de imprevisibilidade, enfrenta um problema de planejamento.
3: Pelo texto da MP, que segue para promulgação, 1 milhão e 600 mil pessoas devem ser atendidas com os recursos liberados.
1: Senadores também autorizaram 3 operações de crédito da cidade de São Paulo com bancos internacionais. 2 delas financiam um programa de redução da emissão de gases poluentes por meio da eletrificação de frota de ônibus. Os empréstimos serão com o Banco Interamericano de Desenvolvimento e com o Banco Internacional para Reconstrução e Desenvolvimento, num total de 496 milhões e 600 mil dólares.
2: A terceira operação será destinada ao Avança Saúde 2, programa de reestruturação da rede hospitalar do município de São Paulo. Os projetos seguem para promulgação.
1: Avançou no Senado o projeto que amplia a transparência das informações que faculdades e universidades devem fornecer aos alunos.
2: Documentos como credenciamento e autorização dos cursos deverão ser apresentados no início de cada período letivo. Repórter Rodrigo Rezende.
5: Instituições de ensino superior deverão apresentar aos alunos, de forma simples e acessível, os atos de autorização e reconhecimento dos cursos superiores oferecidos. A medida deve ser feita no início de cada período letivo. Projeto com esse objetivo, da senadora Jussara Lima, do PSD do Piauí, foi aprovado pela Comissão de Educação do Senado. O senador Espiridião Amin, do Progressistas, de Santa Catarina, apresentou o relatório favorável ao projeto feito pelo senador Confúcio Moura, do MDB de Rondônia.
6: Conferindo segurança aos estudantes quanto à qualidade da instituição e segurança quanto ao curso em que estudam ou estudaram, bem como à sociedade que terá assegurada a formação adequada dos novos profissionais. A expansão quanto quantitativo do ensino superior tem demandado esse tipo de cuidado.
5: A instituição também fica obrigada a apresentar aos estudantes no início do período letivo os programas dos cursos e demais componentes curriculares, sua duração, requisitos, qualificação dos professores, recursos disponíveis e critérios de avaliação. O projeto segue para análise da Câmara dos Deputados.
1: E a Comissão de Constituição e Justiça aprovou o projeto que cria o Estatuto dos Cães e Gatos, com deveres para os tutores, como alimentação adequada, vacinação e proteção. proteção contra o abandono. O texto também regulamenta os animais comunitários e estabelece regras para garantir o bem-estar dos animais. A proposta segue para a Comissão de Meio Ambiente.
2: Também avançou no Senado um projeto que aumenta as penas para maus tratos e permite, em casos de crueldade praticada por crianças e adolescentes, a aplicação da medida socioeducativa de internação. Repórter Bruno Lourenço.
7: O projeto de lei inclui ações contra animais praticadas com crueldade extrema ou com potencial concreto de causar lesão grave ou morte, como nova hipótese de internação para menores de idade. A proposta também aumenta penas para maus tratos contra animais em geral. A relatora, senadora Leila Barros, do PDT do Distrito Federal, defendeu maior cuidado com os animais.
8: A vedação à crueldade, ela constitui fundamento central do direito animal brasileiro e confere proteção aos animais individualmente considerados. Essa proteção constitucional também se relaciona à dignidade da pessoa humana na medida em que a submissão de animais à crueldade degrada os próprios valores éticos que devem orientar as ações humanas e a atuação estatal.
7: O texto, que será submetido a turno suplementar de votação na CCJ, ainda aumenta a punição em casos que envolvam tortura, abuso sexual ou transmissão das agressões pela internet.
1: O Senado aprovou e seguiu para a sanção o projeto que trata da redução de tributos sobre combustíveis e isenções para a Copa do Mundo Feminina de 2027.
2: O texto também inclui isenções para a produção de fertilizantes e exploração dos chamados minerais críticos. O repórter Pedro Pinzer tem mais informações.
9: O projeto prevê a redução de tributos federais sobre a importação, a produção e a venda de óleo diesel rodoviário, biodiesel, gasolina, etanol e querosene de aviação. Segundo o texto, o que o governo deixar de arrecadar será compensado pelo aumento da receita após o início do conflito entre Irã e Estados Unidos em fevereiro deste ano. A relatora, senadora Tereza Leitão, do PT de Pernambuco, destacou a importância da aprovação do texto para o setor de combustíveis em um cenário de conflito iminente entre grandes produtores.
10: Felizmente, o Brasil adotou algumas medidas, como a redução de tributos federais e a concessão de subvenções a produtores e importadores, condicionadas à redução equivalente do preço de venda, que amorteceram o choque sobre os preços domésticos. No caso da gasolina e do GLP, as diferenças entre os preços pré-guerra e os atuais são inferiores a 5%. É necessário, contudo, que essas políticas se mantenham.
9: Entre as medidas para os produtores rurais, o texto reduz de 50% para 30% o limite da receita com exportação para que a empresa possa deixar de pagar o imposto sobre bens e serviços e a contribuição sobre bens e serviços. A União poderá conceder até R$5 bilhões em créditos fiscais para a produção de fertilizantes, matérias-primas, remineralizadores e bioinsumos entre 2027 e 2031. A proposta também prevê medidas como regras para a destinação de recursos a hospitais inteligentes de alta complexidade e benefício fiscal para a FIFA para a realização da Copa do Mundo de Futebol Feminino em 2027. O texto segue agora para a sanção presidencial.
1: E quem produz no campo pode ter mais segurança na hora de calcular o imposto sobre sua propriedade. A Comissão de Assuntos Econômicos aprovou mudanças no ITR, o Imposto Territorial Rural, para evitar que benfeitorias e investimentos feitos pelo produtor aumentem indevidamente a cobrança.
2: A proposta agora segue para análise da Câmara dos Deputados. Repórter Marcela Cunha.
11: O texto busca dar mais segurança no cálculo do Imposto sobre a Propriedade Territorial Rural, o ITR, principalmente na definição do valor que serve de base para a cobrança, que é da terra nua, ou seja, sem construções e melhorias. Autor da proposta, o senador Jaime Campos, do União de Mato Grosso, afirma que o modelo atual gera insegurança para produtores rurais.
12: O atual modelo, cálculo do ITR, ele é incoerente e injusto, vamos ser honestos aqui. O preço de mercado, lamentavelmente, às vezes não é compatível. O problema prejudica muitos produtores rurais do nosso Brasil.
11: A proposta também prevê que o ITR não seja cobrado sobre imóveis rurais invadidos quando a ocupação impedir o uso econômico da propriedade e permite que o contribuinte apresente um contralaudo técnico válido por 5 anos quando discordar dos valores usados pela Receita Federal para calcular o valor da terra.
2: com edição de Paula Groba e trabalhos técnicos de João Lira, o Jornal do Senado fica por aqui. Acompanhe agora as notícias da Câmara dos Deputados. Boa noite.
1: Boa noite e até amanhã.
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14: Câmara cria benefício fiscal para empresas de combustíveis e fertilizantes.
15: Projeto cria fundo para financiar exportador atingido por tarifas dos Estados Unidos.
14: Plenário obriga a realização de check-ups periódicos para mulheres no SUS.
15: Deputados fixam regras para reconhecimento facial em espaços públicos.
14: Boa noite. Na primeira semana de esforço concentrado antes das eleições, os deputados aprovaram várias matérias. Entre elas, a Câmara aprovou regras para o uso de reconhecimento facial em espaços públicos, como informa o repórter Antônio Vital.
16: A Câmara dos Deputados aprovou o projeto que define regras para o uso de sistemas de reconhecimento facial por órgãos do governo e nos serviços públicos essenciais, como ônibus e metrô. O projeto, apresentado pelo deputado Rodrigo Gambale, do Podemos de São Paulo, permite o uso do reconhecimento facial em estações de metrô, trem e ônibus, no interior de composições e plataformas, nas ruas, edifícios públicos e repartições administrativas. Mas o texto prevê ressalvas. De acordo com a proposta, uma pessoa não poderá ser abordada, detida ou ter seus direitos restringidos apenas porque foi identificada por um sistema automático. Antes de qualquer medida, a identificação terá que ser conferida por uma pessoa. O mesmo vale para o envio de alertas a órgãos de investigação criminal. O texto também proíbe o uso do reconhecimento facial para perseguição de pessoas ou grupos por motivos discriminatórios, políticos, ideológicos ou religiosos. Fica ainda proibida a vigilância em massa, sem motivo específico, bem como monitoramento de áreas sensíveis, como banheiros, vestiários e locais de culto. Já o tratamento de dados biométricos só poderá ocorrer em atividades de investigação ou segurança pública, controle de acessos a locais restritos com consentimento do titular, prevenção de fraudes, busca de pessoas desaparecidas, localização de foragidos da justiça, prevenção de atentados, apoio a ações de defesa civil ou resposta a emergências. Relator em plenário, o deputado Sinaldo Bulhões Júnior, do MDB de Alagoas, defendeu que a tecnologia pode fortalecer a segurança em locais de grande circulação e ajudar as forças policiais na localização de foragidos e de pessoas desaparecidas. Ele também argumentou que a regulamentação é necessária porque o reconhecimento facial já vem sendo usado por estados e municípios sem regras nacionais unificadas.
17: A eficácia desses sistemas é demonstrada pelos diversos casos recentes em que suspeitos e condenados por crimes bárbaros ficam identificados e presos pela polícia graças à tecnologia do reconhecimento facial. Os sistemas de reconhecimento facial e os demais meios automatizados de identificação biométrica apresentam ainda outras vantagens. Eles mostram-se dissuasórios de delitos como assédios em transportes públicos.
16: O projeto também prevê regras de governança e transparência. Os sistemas terão que manter registros de auditoria, adotar criptografia e controle de acesso às bases de dados, além de realizar testes periódicos de precisão. Obriga ainda o poder público a priorizar tecnologias certificadas em relação à neutralidade racial e à correta identificação de características físicas. A fiscalização caberá à Autoridade Nacional de Proteção de Dados, a ANPD. O projeto que estabelece regras para o uso de reconhecimento facial em espaços públicos agora será analisado pelo Senado. Rádio Câmara de Brasília, com informações de Daniela Ilessa, Antônio Vital.
13: Educação.
15: Os deputados aprovaram proposta que impede a retenção dos recursos do fundo que financia a conectividade das escolas públicas. O governo foi contra a medida, como explica a repórter Ana Raquel Macedo.
18: O plenário da Câmara aprovou o projeto que impede que o governo retenha os recursos do Fundo de Universalização dos Serviços de Telecomunicações, o FUST. O FUST é destinado a financiar a expansão da infraestrutura de comunicações, a conectividade de escolas públicas, a cobertura em áreas rurais e remotas e a conexão de pontos de interesse público. O fundo é financiado por empresas de telecomunicações que contribuem com 1% de sua receita operacional bruta. Além de tornar os recursos do FUST não sujeitos a contenções orçamentárias, a proposta também prorroga por mais 5 anos o benefício de redução de até 50% da contribuição ao FUST para empresas do setor que investirem recursos próprios em programas aprovados pelo Conselho Gestor do Fundo. O projeto foi apresentado pelo deputado Juscelino Filho, do PSDB do Maranhão, e recebeu parecer favorável da relatora, deputada Maria Rosas, do Republicanos de São Paulo. No plenário, foi aprovado com 333 votos favoráveis e 91 contrários. A bancada do governo criticou a proposta. O deputado Tarcísio Mota, do PSOL do Rio de Janeiro, defendeu o uso do FUSH para levar conexão às escolas, mas questionou os critérios para a proibição de retenção dos recursos.
19: Na hora que a gente está falando em gastos sociais, contingencia, e na hora que a gente está falando de outras coisas, como esse, que embora seja para escolas, ele é definido por um conselho gestor da própria empresa, aí não pode contingenciar.
18: Já o autor da proposta, deputado Juscelino Filho, ex-ministro das Comunicações do governo Lula, disse estranhar a falta de apoio da bancada governista. Ele disse que o fundo, criado no ano 2000, ficou mais de 20 anos sem ser usado.
20: Estamos garantindo o não contingenciamento do FUSH, garantindo a sua renovação por 5 anos para que os projetos, todos os mecanismos que são aprovados no Conselho Gestor, onde tem representantes de vários ministérios, sejam executados.
18: O projeto que impede que o governo retenha os recursos do Fundo de Universalização dos Serviços de Telecomunicações, o FUSH, seguiu para a análise do Senado. Da Rádio Câmara de Brasília, com informações de Antônio Vital, Ana Raquel Macedo.
13: Justiça.
14: A Câmara aprovou o projeto que reajusta o valor das custas na Justiça Federal. Entenda a questão com o repórter Márcio Aquilissardi.
21: O plenário da Câmara aprovou o projeto que reajusta o valor das custas processuais cobradas pela Justiça Federal. As custas são os valores que as partes de um processo têm que pagar para cobrir os gastos com os serviços da Justiça durante um processo. Elas funcionam como uma taxa para manter o trabalho de juízes, servidores, cartórios e atos como citações e perícias. O projeto apresentado pelo Superior Tribunal de Justiça, o STJ, também cria um fundo para financiar a modernização da Justiça Federal. E esse fundo não poderá ser usado para pagar salários. A proposta define valores para as custas relativas às diversas etapas dos atos judiciais. As custas de uma ação civil, por exemplo, correspondem a 2% do valor das causas e variam de um valor mínimo de R$ 112 até o máximo de R$ 62.000. De acordo com o projeto, os valores serão corrigidos a cada 2 anos e ficarão isentos do pagamento pessoas que ganham menos de R$ 5.000 por mês, o governo federal, estados e municípios. Também ficam isentos o Ministério Público, a Defensoria Pública e os autores de ações populares, ações civis públicas e ações coletivas. A proposta teve como relator no plenário o deputado Rubens Pereira Júnior, do PT do Maranhão. Ele disse que o reajuste do valor e a criação do fundo vão ajudar a melhorar os serviços da Justiça Federal.
22: Esse fundo vai permitir melhor aparelhamento da Justiça Federal, vai permitir maior

0: usar veículo ou embarcação para abandonar animais. O repórter Marcelo Larcher nos traz as razões para a proposta.
1: A Câmara dos Deputados aprovou o projeto que altera o Código de Trânsito e a Lei de Segurança do Tráfego Aquaviário para tornar infração gravíssima o uso de veículo ou embarcação para abandonar animais. A punição será multa multiplicada por 10 e suspensão do direito de dirigir por 12 meses. No caso de abandono de cão ou gato, a suspensão do direito de dirigir será maior, de 18 meses. Se o abandono resultar em morte, atropelamento ou lesão do animal, a multa será aplicada em dobro. Em caso de reincidência no período de até 24 meses, o motorista terá a Carteira Nacional de Habilitação cassada. As mesmas regras valerão para quem usar embarcação, como barco a motor, lancha ou moto aquática, para abandonar animais em locais como rios, lagos e represas. Relator da proposta, o deputado Fred Costa, do PRD de Minas Gerais, argumentou que o abandono de animais é uma forma grave de crueldade e que o uso de veículo torna a conduta ainda mais reprovável. Segundo ele, muitas vezes o animal é levado para um local distante, justamente para dificultar o retorno, o resgate ou a identificação do responsável. O relator também afirmou que esse tipo de abandono aumenta o sofrimento do animal e o risco de morte, atropelamento, fome, sede, doenças, exposição ao clima e ataques de outros animais. No caso das vias públicas, ele destacou ainda o risco para a segurança do trânsito. No plenário, o relatório foi lido pelo deputado Luiz Lima, do Novo do Rio de Janeiro, que defendeu a proposta.
2: Esse projeto traz a possibilidade do motorista ter a sua cassação em relação à sua habilitação, se ele for um reincidente de abandono de animais no prazo de 24 meses, e parabenizar o deputado Fred Costa.
1: O plenário aprovou ainda a medida provisória que destina R$ 305 milhões ao Ministério da Integração e do Desenvolvimento Regional. O objetivo é financiar ações de proteção e defesa civil em resposta a desastres naturais como chuvas intensas e secas, que afetam diversas regiões do Brasil. A medida provisória e o projeto que pune o uso de veículo ou embarcação para abandonar animais seguiram para análise do Senado. Da Rádio Câmara de Brasília, com informações de Daniele Lessa e Antônio Vital, Marcelo Larcher.
3: Saúde.
4: A Câmara aprovou o projeto que obriga a realização de check-ups periódicos para mulheres no SUS. O texto já pode seguir para a sanção presidencial e virar lei, como nos informa Ana Raquel Macedo.
5: A Câmara dos Deputados concluiu a aprovação do projeto que obriga o Sistema Único de Saúde, o SUS, a disponibilizar check-ups anuais para as mulheres, com consultas médicas e exames. O projeto, apresentado pela deputada Nelly Aquino, do Podemos de Minas Gerais, foi aprovado pela Câmara em 2024 e, depois disso, foi alterado pelo Senado. O texto prevê que o SUS deverá oferecer o serviço com base em critérios baseados nas doenças e problemas de saúde com maior incidência, de acordo com critérios epidemiológicos. Também obriga a realização de campanhas para conscientizar as mulheres sobre a prevenção de doenças. Entre os exames previstos estão os destinados a identificar casos de hipertensão arterial, diabetes e doenças relacionadas ao colesterol. A prevenção de doenças cardíacas e de casos de câncer foi a principal justificativa da autora para a necessidade do check-up anual das mulheres na rede pública de saúde. Ao retornar para a Câmara, depois de ser modificado pelo Senado, o projeto foi defendido também pelo relator, deputado Paulo Soares, do Podemos de São Paulo.
6: Projeto fundamental no cuidado com a saúde preventiva de todas as mulheres do nosso país. É importantíssimo que a gente possa debater a situação da saúde preventiva, criando mecanismos que deem condições, inclusive, de diagnóstico precoce, por exemplo, das doenças oncológicas.
5: O projeto que propõe check-up anual para mulheres na rede pública de saúde também prevê campanhas de divulgação sobre a importância das atividades físicas, orientações sobre saúde mental e sobre o calendário de vacinas. Depois de aprovado pelo plenário, o projeto seguiu para a sanção presidencial e pode virar lei. Da Rádio Câmara de Brasília, com informações de Antônio Vital, Ana Raquel Macedo.
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1: Economia.
2: A Câmara aprovou um projeto que cria benefícios fiscais para empresas de combustíveis, terras raras e fertilizantes. O repórter Antônio Vital acompanhou a votação.
3: A Câmara dos Deputados aprovou o projeto do governo que permite que o excesso de arrecadação provocado pelo aumento do preço dos combustíveis registrado desde o início do ano se transforme em subsídio e subvenções para empresas do setor. O objetivo é reduzir o impacto da guerra entre os Estados Unidos e Irã nos preços do óleo diesel, biodiesel, gasolina, etanol e querosene de aviação. A proposta reduz a alíquota de tributos federais sobre a importação, produção e comercialização desses combustíveis. As empresas terão direito ainda ao uso de créditos tributários para descontar o pagamento de tributos, como PIS/PASEP e COFINS. A medida vale apenas para esse ano, mas a empresa que não utilizar os créditos em 2026 poderá descontar do pagamento da CBS, tributo criado pela reforma tributária que começará a ser cobrado no ano que vem. O projeto também autoriza o governo a conceder créditos fiscais a empresas produtoras de fertilizantes entre 2027 e 2031, dentro do limite total de R$1 bilhão por ano. A relatora, a deputada Marussa Boldrin, do Republicanos de Goiás, alterou o texto original do governo e acrescentou na proposta benefícios para empresas do setor de minerais críticos e estratégicos e aquelas envolvidas na realização da Copa do Mundo Feminina. Excepcionalmente, os benefícios tributários concedidos a essas empresas ficam de fora de exigências previstas na Lei de Responsabilidade Fiscal. Dessa forma, obrigações como estimativa de beneficiários, metas de desempenho e mecanismos de avaliação de resultados deixarão de ser cobradas, o que vai valer apenas para este ano. A proposta também determina que os mesmos benefícios fiscais para a cadeia dos combustíveis fósseis sejam concedidos a dos biocombustíveis, para não provocar distorções no setor. Autoriza ainda o uso de créditos tributários pelas empresas produtoras de etanol. A relatora Marussa Boldrin justificou a importância da proposta.
4: Quando o mundo entra em crise, quem não pode pagar a conta é o brasileiro. Não pode ser o caminhoneiro na hora de abastecer, não pode ser a mãe de família quando a conta chega lá no supermercado, não pode ser o produtor rural quando coloca o trator para trabalhar. E muito menos podemos cometer os erros de tirar a competitividade do biocombustível, fruto de quem produz energia limpa dentro do nosso país.
3: O texto final aprovado contém limites para benefícios fiscais e subvenções, que na prática são uma espécie de ajuda financeira às empresas. Para os produtores de álcool, esse limite será de R$1,2 bilhão por ano. As empresas beneficiadas terão que ser aprovadas pela Receita Federal. O projeto foi aprovado por 318 votos contra 113, com críticas da oposição, como as feitas pelo deputado Luiz Lima, do Novo, do Rio de Janeiro.
5: Se nós fizéssemos conta nessa casa, como a gente faz conta na nossa própria casa, a gente não votaria a favor de um projeto como esse, que à primeira vista pode ser benéfico numa redução ali do preço do combustível, mas é uma bomba num lado da sociedade que está precisando de algo muito mais importante e vital.
3: Apesar das alterações feitas no texto original, o governo defendeu a aprovação do projeto, como disse a deputada Jandira Fegali, do PCdoB do Rio de Janeiro.
6: Esse projeto, ele possibilita a manutenção do preço dos combustíveis, a diferenciação com o etanol, que também é constitucional, e possibilita investimentos nacionais na área de fertilizantes e pesquisa de terras raras e minerais críticos.
3: Projeto que permite subsídios e subvenções para empresas produtoras e importadoras de óleo diesel, biodiesel, gasolina, etanol e querosene de aviação, seguiu para análise do Senado. Da Rádio Câmara de Brasília, Antônio Vital.
1: Votação.
2: Os deputados aprovaram um projeto que cria um fundo para financiar exportadores atingidos por tarifas dos Estados Unidos. A reportagem é de Márcio Aquilissardi.
7: O plenário da Câmara aprovou o projeto apresentado como resposta às tarifas impostas pelos Estados Unidos aos produtos brasileiros. O projeto, já aprovado pelo Senado, autoriza a criação de um fundo para ampliar o crédito a empresas exportadoras brasileiras, diretamente atingidas pelas tarifas. O Fundo de Crédito à Exportação servirá para financiar capital de giro, compra de máquinas e investimentos produtivos. E contará com recursos do orçamento e outras fontes, como o Fundo de Garantia à Exportação, o FGE. A proposta estabelece regras para uso dos recursos, como limites para despesas administrativas e para o pagamento dos agentes financeiros envolvidos nas operações de crédito. A gestão ficará a cargo de um comitê coordenado pelo Ministério do Desenvolvimento, Indústria, Comércio e Serviços. Já a execução das operações será de responsabilidade do BNDES. O projeto também prevê compartilhamento de riscos entre fundos garantidores. O objetivo é ampliar a oferta de crédito sem comprometer os gastos públicos. O relator, deputado Isnaldo Bulhões Júnior, do MDB de Alagoas, resumiu o objetivo da proposta.
8: A matéria vem a criar um fundo auxiliar. Hoje as operações de exportações, elas são suportadas por um fundo garantidor. Que esse fundo vem, como já fala o nome, a garantir, a afiançar as operações de crédito para a exportação das empresas brasileiras. E o fundo auxiliar vem para evitar qualquer insegurança ao fundo garantidor.
7: O projeto que autoriza a criação de um fundo para ampliar o crédito a empresas exportadoras brasileiras seguiu para a sanção presidencial e pode virar lei. Da Rádio Câmara de Brasília, com informações de Antônio Vital, Márcio Aquilissardi.
2: Termina agora o Jornal Câmara dos Deputados, produzido pela Rádio Câmara, com trabalhos técnicos de Wellington Teles e a apresentação de Val Monteiro e Luciana Vieira. Uma boa noite para você.
9: A Voz do Brasil volta amanhã. 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
11: 20 horas. 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
2: Boa noite, gente. Começando mais um Paradão Sertanejo aqui na nossa Rádio Esmeralda 96.5. É o Sistema Vaquerinhas Comunicações e esse é o Paradão Sertanejo. E você vem junto com a gente. A produção executiva é em cargo da minha rainha Giza Vitinisca, dama do rádio. E eu sou o Mibeck e convido vocês a virem junto aqui com a gente até às 11 horas da noite com o melhor da música sertaneja, misturadão, moda de viola, minuto gospel e muito mais. É que o Paradão Sertanejo, a boa música não para. 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É o nosso Paradão Sertanejo, está começando aqui na 96.5, a de Esmeralda da Vacaria. 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Sem mais delongas, vamos chegando com mais e muito mais música para você a partir de agora aqui no Paradão Sertanejo. Abraço, meu amigo Miranda, tá sempre ligado com a gente lá no Barcelos, né, tio Miranda? Também um abraço, meu amigo Elias da Cabanha César, está sempre na nossa escuta. Também o Paulo Júnior lá no segundo distrito de Bom Jesus, aqui na nossa sintonia. Abraço para toda a rapaziada que fica com a gente aqui na Mais Popular.

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2: Estamos de volta com o nosso Paradão Sertanejo aqui na Rádio Esmeralda 96.5. 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Vamos chegando com mais música aí pra você, aqui na Rádio Esmeralda 96.5. Quero mandar um abraço pro amigo Chancho aí com a gente. Também o Gabriel Talamini tá sempre na nossa sintonia. Abraço aí, Gabriel Talamini. Também um abraço pro amigo William Reis, sempre na sintonia. Alô, William Reis. Abraço aí pra você. Também, pessoal, que se liga com a gente aqui na nossa Rádio Esmeralda. Meu amigo Sérgio Soares está lá no Campestre, né, Sérgio? Abraço aí pra você. O Paulinho dos Teclados também tá sempre na escuta. Abraço pra toda a rapaziada, viu, gente? Que se liga com a gente aqui na nossa Rádio Esmeralda 96.5. Esse é o Paradão Sertanejo. Produção executiva da minha rainha Giza Vichinisca, dama do Raja. Vamos com muita música pra você que se liga na Mais Popular.

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5: 20 horas e 34 minutos.

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4: 21:01.
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3: Estamos de volta com o nosso Paradão Sertanejo aqui na Rádio Esmeralda X Galpão. 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Alô, Paulo Pacheco, abraço aí para você. É todo mundo que tá ligado com a gente aqui no nosso...